0: Vamos trazer mais informações do Timão antes da participação do nosso ouvinte. O Corinthians, que começa bem a Libertadores da América na fase de grupos, lidera o seu grupo, estará no pote 1. Poderemos ter aí um Flamengo e Palmeiras, Corinthians e Palmeiras, já nas oitavas, né? De final. Mas o senhor gosta da competição.
1: O time dele não tá, ele quer ver o circo
0: pegar fogo. Eu quero. Fala, Lucas!
2: Vamos lá, então. Já que você quer ver o circo pegar fogo, Weber Lima, eu tenho uma notícia que não é tão novidade, né? A notícia é do começo do dia desta quinta-feira, mas é uma notícia ruim para o torcedor corintiano. Mais um transfer ban aplicado ao Corinthians. O Corinthians está novamente proibido de inscrever novos atletas, de contratar. É, contratar até pode, né? Ele não pode inscrever, então o jogador pode ser contratado, mas não pode atuar com a camisa corintiana. Isso porque o Corinthians tem uma dívida, uma nova pendência, dessa vez com o Philadelphia Union dos Estados Unidos, por conta da contratação do volante José Martínez, isso lá em agosto de 2024. A dívida com relação ao clube norte-americano é de aproximadamente $1,5 milhão, cerca de R$7,5 milhões na cotação atual. Com isso, o clube alvinegro está proibido de registrar novos atletas, né? Por, a princípio, 3 janelas de transferências. Mas, claro que isso pode cair caso o Corinthians consiga efetuar o pagamento dessa pendência. Aí já acontece a liberação e o clube estaria novamente apto a fazer contratações. Mas no momento em que se fala tanto de saídas, né, de uma situação financeira muito delicada, de saídas de Hugo Souza, a gente acabou de ouvir o Fernando Diniz aí falando de uma possível venda também do Yuri Alberto, a reposição neste momento não será realizada, porque o Corinthians nesse momento não pode contratar ninguém e mais uma vez por conta de dívidas com relação a jogadores que nem lá mais estão, né? O José Martínez foi dispensado do elenco corintiano no início dessa temporada pelo treinador que ainda era o Dorival Júnior. Com relação ao time de hoje, né, a gente mencionou uma escalação completamente reserva, e dentre esses titulares que ficam de fora, tem dois jogadores que sequer viajaram para o Uruguai. Matheus Bidu sofreu uma pancada na partida de domingo contra o Botafogo lá no Rio de Janeiro, foi de certa forma preservado também, ficou fazendo tratamento no CT Joaquim Grava. E o Memphis Depay é uma situação à parte, né? Porque já são 14 jogos de ausência. Ele, que a princípio voltaria já 3 rodadas atrás, depois o prazo foi estendido para hoje, então o segundo prazo seria para voltar hoje contra o Peñarol pela Libertadores. Mas, novamente, ele voltou a sentir dores na perna direita e foi preservado também, não viajou para o Uruguai. E o que se diz ali nos bastidores é que ele tem poucas chances de atuar antes da Copa do Mundo, ou seja, até a convocação dele pela seleção holandesa, o técnico Ronald Koeman, o que se fala também, o que se noticia é que ele tem dúvidas com relação à convocação, até a ida dele para a Copa do Mundo está ameaçada. Então não é apenas o Corinthians que sofre com a ausência do Memphis Depay, Weber.
0: E aí, Celso, essa situação do Memphis Depay, pelo que a gente ouve, escuta e tudo, você acha que ele continua no Corinthians, ele atua novamente com a camisa do Corinthians, ou você acha que terminou a passagem de Memphis Depay à frente, com a camisa do Timão, Celso?
3: O Weber, eu tinha uma certa expectativa do Memphis Depay continuar no Corinthians, até pelo desejo dele de fazer uma redução no que ele ganha, pela identificação com a torcida, pela identificação com o clube. Mas é que tem muita gente no Corinthians que não o quer lá. Muita gente incompetente, muita gente que tem melindre, porque você vai se lembrar quando o Corinthians ganhou a Copa do Brasil, diante do Vasco, o discurso dele foi que o Corinthians precisa melhorar internamente para ser o gigante que a torcida merece. E muita gente nos bastidores do Corinthians torceu o nariz para isso. E desde então começou uma campanha: ah, porque o Memphis é muito caro, que o Memphis não vale o que se investe. Olha só, tem muito mais jogador, muito mais fraco que ele, que se você limpar o elenco, tirar esses dois, três que ganham muito e não rendem, você paga muito bem, o Memphis ainda sobra. E é um cara que entrega. Foi um cara que, se você pegar os números do Memphis, do Corinthians, deu muito certo. Então, teoricamente, eu entendo que o Memphis deveria ficar. Mas, pelo que a gente tem acompanhado, e como o presidente é muito influenciado por conselheiros, por esses aspones que ficam ali dando palpite, não me parece que essa renovação vai ocorrer, não. O Corinthians vai perder o Memphis Depay.
0: Fala, Gabá.
1: Não, só informação, o Esportes da Sorte, né, que é a patrocinadora que pagava uma parte do salário do Memphis, já declinou. Já falou que não paga mais. Então isso já dificulta uma renovação do Memphis. E outra informação é a convocação dia 27 da seleção holandesa. 27 de maio cai na quarta. Quarta-feira, que seria o jogo. Seria
0: o dia da escalação, é o dia da apresentação da seleção brasileira na Granja Comari.
1: E o Corinthians vai jogar com o Platense. Então não se sabe se ele vai jogar ou não. Sei lá. Se ele tem condições,
0: né, também, né?
1: Se ele for convocado, né, acho que ele não vai. Agora, se ele não for, de repente ele vai querer pegar alguns minutos lá em Itaquera. Então, mas assim, pelo que o Ronald Koeman falou, ele não vai ser convocado, porque ele queria o Memphis em atividade, com consequência de jogos. E, pelo jeito, o Memphis não está confiante para voltar, porque ele está com medo de a contusão voltar e ele acabar realmente aí zerando as chances dele de ir para a Copa do Mundo. Então, ele está correndo um risco aí, que a gente sabe, né? Diferente daqui, né, Weber? Os caras lá na Europa são diferentes. Eles são mais exigentes, tem menos questões comerciais, menos exigência, menos pressão. Até a torcida, tem a torcida holandesa, estava vendo até uma reportagem, está dividida em relação à questão da convocação do Memphis, né? Vamos ver o que vai acontecer aí, até porque a Holanda tem alguns bons jogadores na posição, como o Gakpo, por exemplo, né, Weber?
0: Realmente, né? O Depay acabou se machucando, depois teve uma outra lesão nesse período de recuperação que atrapalhou demais a vida do atleta holandês, que, lógico, quer disputar o que seria a sua última Copa do Mundo.
1: Outra coisa, Weber, o Augusto Melo gabaritou, hein, velho? Ele contratou todo mundo e não pagou ninguém, só faltava o Martínez. Agora acabou, ele gabaritou, Félix Torres, Garro, todos têm dívidas, né? Não pagou ninguém, contratou todo mundo parcelado e não pagou ninguém. Tá estourando tudo agora, acho que tem Félix Torres para chegar, o Garro, o Marcelo Paes foi para a Argentina, né, fazer uma negociação. Parece que deu certo, mas impressionante, hein? Eles foram pro all-in, né? Vamos dizer assim, vão comprar todo mundo e a gente vê como paga depois, né? Impressionante como Augusto Melo deixou o Corinthians ainda mais afundado em dívidas.
0: Era um falastrão, né? A gente falou isso por várias vezes, era um falastrão. O falastrão, né?
1: Semana que vem vem novidades, lembra da?
0: Exato.
1: Semana que vem tem novidades.
0: Prepare, né? Como é que é? Se prepare.
1: A farra acabou.
0: A farra acabou.
1: Você é do Rubão, né? Você é do Rubão.
3: Eu me lembro, Web e Gamarra, um programa no YouTube que eu tinha com o Flávio Prado e com o Paulo Sérgio. E a gente entrevistou os dois candidatos a presidente do Corinthians na ocasião. O André Negão e o Augusto Melo. Isso. Quando terminaram as duas entrevistas, eu me lembro de ter comentado ali no bastidor, o Corinthians está ferrado, ganhe um ou ganhe outro.
0: Isso você falou já algumas vezes.
3: Não importa quem ganhar, o Corinthians está fadado ao fracasso. E é isso que está acontecendo.
1: Eu tive essa mesma impressão no debate que eles tiveram lá no Mesa Redonda.
0: Verdade, também.
1: Que foi, olha, foi uma várzea de uma falta de conhecimento, falta de time, de responder perguntas simples, né, dos repórteres, inclusive alguns especializados em Corinthians, né? Ali também eu tive essa mesma impressão, que o Corinthians estava perdido.
0: Outra coisa que eu não...
1: Como está, né?
0: Outra coisa que eu não gosto, né, de falar desse tipo de coisa, porque eu entendo a situação da questão da educação do nosso país, está tudo certo. Mas colocar essa imagenzinha de um português bigodudo no canto da tela e cada vez que houvesse um... ou acontecesse um erro de português...
1: Uma gafe, alguma coisa,
0: se tivesse uma gafe, rapaz, esse portuguesinho ia sair apanhando feio lá do
1: debate.
0: Do debate. Ia sair, mas não, isso daí eu não acho legal, não, mas é que eu acho que pro cara ser presidente de um clube, ele tem que ter um pouquinho, né, de instrução para entender, né, como é que funciona.
1: Minimamente noção de gestão.
0: Exato.
1: Coisa que ele não tinha, nenhum dos dois tinha.
0: É difícil. Nos clubes hoje do Brasil, a maioria está por oportunidades ali, o oportunismo, né, a gente pode falar assim, mas gestão
3: vaidade
0: mesmo, também,
1: o que deu certo é até difícil de explicar, né, Weber? O André Sanches, por exemplo, não tinha conhecimento nenhum de gestão. Deu certo, acho que por um aborto da natureza ali, de repente o conhecimento de futebol que ele tinha minimamente que fazia alguma diferença, ou ele era bom em negociação, mas gestão mesmo, gestão de números, gestão do que você tem que gastar para não criar uma dívida lá na frente e tal... o Corinthians não teve, eu não me lembro. Não me lembro, desde o Vicente Matheus, inclusive. Que era ali um personagem e tal, mas não era um cara de gestão, né? Apesar que nos clubes brasileiros como um todo, né? A maioria não tem esse tipo de noção. Se fala muito do Flamengo e tal, o Palmeiras teve a partir do Paulo Nobre, né? Que era um banqueiro, tinha conhecimento de financeiro espetacular e fez o que fez o Palmeiras hoje ser uma potência hoje. E o Flamengo. Mas assim, o restante, os outros clubes, você pode pegar aí. É tudo aventureira, os caras que querem, de repente, ter algum cargo no clube para depois se candidatar, ser deputado, senador, porque o clube dá essa alavanca, né? E leva essas pessoas a esses cargos porque eles ficam conhecidos, né? Populares e tudo mais, né? Inclusive o André Sanches foi, se eu não me engano, foi deputado federal, né? O André foi eleito.
0: Sim.
1: Depois de ter gerido o Corinthians por duas vezes. Então eu acho que não existe aquele negócio de você, eu vou presidir o clube porque eu tenho conhecimento, eu quero fazer o bem pro clube, nada disso, é tudo interesse para uma situação posterior ou para ser candidato para algum cargo público, algo desse tipo, né?
0: Com certeza, é o que eu vejo, né? O amor pelo clube, como eu disse aqui, isso daí eu não gosto de ficar falando, até porque o Casares era um cara super... culto, né? Preparado.
1: Gestão, tinha noção de gestão, marketing, né?
0: Exato. E aí o amor ao clube dele foi o que a gente viu, né? O que significa o amor ao clube do senhor Casares.
1: E no São Paulo, você pode me corrigir, mas o presidente é remunerado, né?
0: Tem.
1: Não tem nem a desculpa, no caso do Corinthians, que não é. Né, porque o Stabile, por exemplo, quando ele vai no Corinthians, ele tem que ir depois do meio-dia. Ele passa na empresa dele primeiro. No caso de São Paulo, não. O Casares poderia se dedicar porque ele recebia um salário do São Paulo para presidir o clube, né? Então o problema também está aí. Mas eu acho que as facilidades brilharam os olhos do Casares e de sua diretoria e deu no que deu. E foi expulso do clube, né?
0: E você vê que o amor do Casares é tão grande que ele largou um salário de 6 dígitos por um de 5. E ó, haja amor pra fazer isso. 9h14, você fica agora na audiência da Nova Brasil com Peñarol e Corinthians, com as reportagens de Lucas Basílio, os comentários de Celso Cardoso e a narração na emoção do nosso gerador de emoções, Cleiton Gamarra.

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16: Para você ligado aqui na Rádio Nova Brasil, do Nova Brasil em campo. E aí, tudo certo? Vamos juntos para mais uma jornada esportiva. A partir de agora você confere Taça Libertadores da América, quinta rodada, grupo E. O Peñarol recebe a equipe do Corinthians, do campeão del siglo. A bola vai rolar dentro de instantes para você aqui na Nova Brasil. A equipe do Peñarol está na quarta colocação com 2 pontos somados, mas ainda com chances de classificação. Precisa vencer hoje, vencer o seu jogo posterior e torcer pro Corinthians vencer o Platense, e aí sim consegue a segunda vaga do grupo E. Já o Corinthians, classificado com 10 pontos somados, está buscando a liderança do grupo e também a liderança geral da Libertadores, a campanha, a melhor campanha da Libertadores da América. Essa história que nós vamos contar a partir de agora para você aqui na Nova Brasil, nesse dia 21 de maio de 2026, 21 horas e 21 minutos, dentro de 9 minutos, a bola vai rolar no campeão del siglo lá no Uruguai. Jogão de bola. E pra você que tá ligado conosco no dial, mande a sua mensagem através do WhatsApp. Pra você que tá nos dois canais do YouTube, no jo-

0: depois de 2 empates e 2 derrotas em 4 rodadas, vem precisando desses 3 pontos para se manter vivo, para se manter com chances de avançar à fase oitavas de final. E o seu torcedor compra a briga, lota a capacidade do estádio Campeón del Siglo em Montevideo para empurrar os atletas da equipe anfitriã para cima do Corinthians em busca dessa primeira vitória na competição continental. Para o jogo de hoje, técnico Diego Aguirre, figura conhecida aí do futebol brasileiro também, ex-treinador de Internacional e São Paulo, promete um time ofensivo. Escala o que tem de melhor para partir para cima do Corinthians, Gamarra.
1: É isso, já já as escalações para você de Peñarol e Corinthians. Agora vamos destacar o Timão, o todo-poderoso Timão em busca da liderança geral da Libertadores da América. Lucas Basílio, destaque do Corinthians.
0: Corinthians que é líder do grupo E, invicto na competição, 3 vitórias e 1 empate até aqui, tem a chance de se garantir não apenas na próxima fase, mas como líder em caso de vitória na noite de hoje. Mas o técnico Fernando Diniz não se esquece do Campeonato Brasileiro, torneio nacional em que o Corinthians aparece na zona de rebaixamento. Timão ainda tem como objetivo não fazer a pausa para a Copa do Mundo, né? Não passar esse período de paralisação no futebol brasileiro dentre os 4 piores, né? Então precisa de pontos, precisa de um desempenho melhor no torneio nacional, portanto prioriza o Brasileirão e vai com reservas para encarar o Peñarol nessa noite fora de casa, Gamarra.
1: Tá certo, agora o destaque no comentário, Celso Cardoso, boa noite, boa jornada para você, seja bem-vindo. O que tem de positivo e negativo nessa escalação de Fernando Diniz? O que você acha que pode dar certo ou que pode dar errado, Celso?
2: Bom, ele mantém ali no miolo da zaga os jogadores titulares, Gabriel Paulista e Gustavo Henrique, então isso traz uma certa solidez. O Anguilheri pelo lado esquerdo é um jogador que marca bem, então ele vai ser muito útil também para completar essa linha de 4. E o Pedro Milans conhece bem o Uruguai, né? Um ex-jogador do Peñarol, inclusive. Então vai se sentir em casa e vamos ver como vai ser o Hugo Souza depois da notícia que ele não vai fazer parte da seleção brasileira na Copa do Mundo. No meio você tem o Alan e o André, que jogam um bom futebol. O André caiu um pouquinho de produção desde que não deu certo, né, a transferência dele para o futebol italiano. E o Matheus Pereira, que é um cara que tem boa saída. O Pedro Raul, o torcedor não tem muita expectativa em relação a ele. Ele já viveu um momento bom, marcando gols especialmente de cabeça, quando esteve à frente do Goiás, né? No Vasco.
1: O Ceará também muito. Foi bem ano passado.
2: O Ceará,
1: né?
2: Foi razoavelmente bem. Tem o Caio César, e sim, a grande esperança para quebrar linhas no 1 contra 1. E tem o Labiá, que é um jogador mais tático do que habilidoso, e é um jogador que de repente tem uma oportunidade e pode fazer o que o Lingard tem feito como titular. E se algo der errado, o Diniz tem no banco, tem Garro, tem Bidon, tem Yuri Alberto, tem Carrídio. Então ele pode mudar, ele pode fazer 5 alterações. 5 alterações é meio time. Então se as coisas não andarem bem, ele ainda pode substituir e colocar alguns titulares em campo. Peñarol joga a vida no campeonato uruguaio. Não está na liderança, o Aguirre corre risco, inclusive se não vencer o Corinthians, fala-se em demissão. E olha que ele é muito respeitado no Uruguai, especialmente pelo torcedor do Peñarol. Casa cheia, a última vez que o Corinthians jogou aí, Gamarra.
1: Sim.
2: Tomou 4-0.
1: Olha, será?
2: 4-0.
1: E a camisa do Peñarol, espetacular, linda, camisa amarela e preta, espetacular. Vamos com o destaque no plantão, Weber Lima, boa noite, boa jornada pra você. O destaque, os resultados dessa quinta-feira de jogos, Weber.
3: Vamos lá, Cleiton Gamarra, boa noite a você, boa noite ao ouvinte da Nova Brasil. Nesta quinta-feira já tivemos a vitória do Independiente Rivadavia, fora de casa, bateu Laguaia por 2-1, foi a 13 pontos e tem uma das melhores campanhas, só fica atrás de Flamengo e Rosário Central, e também já garantiu no pote 1. Para se ter uma ideia, o Rivadavia é o primeiro do grupo, tem 13, o segundo é o Bolívar com 5 e o Fluminense também com 5 pontos, o terceiro. Daqui a pouquinho, lá em San Carlos de Apoquindo, tem o Universidade Católica do Chile contra o Barcelona de Guayaquil. Torcedores de Boca e Cruzeiro de olho nessa partida. Esses os jogos da

0: A Libertadores, Gamarre, tivemos há pouco duas partidas do grupo do Atlético Mineiro na Copa Sul-Americana, grupo B. O Atlético bateu o Cienciano por 2-0. Puerto Cabello e Juventud ficaram no empate 1-1, então vai tudo para a última rodada. Puerto Cabello 7, Cienciano 7, Atlético Mineiro 7 pontos e Juventud 6. Vai ficar tudo para a última rodada. Neste momento, bola rolando lá na Argentina, Racing e Caracas, 27 minutos do primeiro tempo, 1-1, e daqui a pouquinho tem Blooming e Carabobo do grupo do Bragantino, que ontem, Gamarra, vencia até os 47 do segundo tempo no Monumental de Núñez e tomou o empate do River Plate, 1-1, Gamarra.
1: Tá certo, vamos escalar as equipes, começando com Peñarol. Lucas Basílio escalou Peñarol.
2: Com seu estádio lotado para empurrar a equipe da casa para cima do Corinthians, vem assim o Peñarol, escalado por Diego Aguirre. O quase xará dele, goleiro, veste a 29, Aguirre. Franco Escobar é o número 2. Ex-Atlético Mineiro, Maurício Lemos, 3. Goulart, 4. E Oliveira, o capitão, com a 15. Trindade, 21. Darias, número 13. Um Pierres, 32. E Laxalt, número 93. Togni, número 23, e Arezzo, camisa 19. Esse é o Peñarol de Diego Aguirre.
1: É isso, Peñarol escalado e definido. Vamos escalar o timão. Lucas Basílio escala o Corinthians.
2: Buscando seu segundo título da Libertadores, o Corinthians vem a campo com Hugo Souza no gol, 1. Pedro Milans, número 20. Gabriel Paulista, 3. Gustavo Henrique, hoje o capitão, com a 13. Ian Rileri, veste a 26. Alan, número 29. Matheus Pereira, 23. André, camisa 49. Zacaria Labial, marroquino, 52. Caio César, 37. E Pedro Raul, camisa 18. Esse o Corinthians de Fernando Diniz.
1: Tá certo, vamos saber agora quem apita o jogo, Basílio.
2: Equipe de arbitragem toda do Chile. O dono do apito atende pelo nome de Piero Maza. Ele será auxiliado por Cláudio Rutia e por Juan Serrano. Quarto árbitro, Matias Riquelme. E no VAR, na salinha com os monitores e com o ar-condicionado, está posicionado Juan Lara.
1: Palpite para o jogo, Weber.
0: Da Corinthians, 1-0.
1: Celso Cardoso.
3: Corinthians 2-1.
1: Lucas Basílio.
2: Tô com o Weber, 1-0 Corinthians.
1: Petraço mandou aqui no ouvido, 3-0 pro Corinthians. Quando nesse momento apita o árbitro, a bola está rolando no campeão de siglo no Uruguai.
4: Tava Brasil, hein? Brasil,
1: então. Lançamento aqui pelo setor esquerdo, desce o Peñarol pro campo de ataque pela linha ofensiva, recolhe o Pierres, ele tenta o passe por ali, a bola desvia na marcação e sai. É lateral, favorecendo o Togni, que tava por ali, a lateral, Caio César, bloqueou o passe, a bola saiu, a lateral. Oliveira vai repor a bola em jogo, deixa a bola pro Togni. Togni já cobra a bola pela linha, toca a bola para o Pierres, volta a bola para Togni, pelo setor esquerdo, Caio César, ele domina, toma a frente da jogada, leva a bola até a linha de fundo, tá apertado, tá marcado, gira, consegue no pé direito tirar essa bola com Pedro Raul. Abre a bola pelo setor direito do gramado com o Matheus Pereira. Adianta a bola, não tem velocidade. A bola saiu à lateral. Arremessou para a equipe do Peñarol lá pelo setor esquerdo. É o início de partida para você no Uruguai. O estádio campeão del siglo completamente lotado. Vem o Peñarol. Domínio de bola pelo setor esquerdo do gramado. Domínio de bola pela linha. Vem chegando com Trindade. Recua a bola pela linha. Reconectando a jogada pela quarta zaga. Vai chegando com Goulart. Goulart recepcionou. Pisou na bola com o pé direito. Diante da marcação. Ele puxa a bola pro pé direito, tá apertado, tá marcado, volta a bola aqui pela esquerda com Oliveira, levanta a bola pelo comando, chega na cobertura, rebate, tira dali, a Gabriel Paulista, a bola voltou, reboteada ainda pela meia, Trindade, solta a bola pela linha, aqui pelo setor de ponta esquerda para a equipe do Peñarol, tenta passar da marcação, a bola sai à lateral, arremesso para a equipe do Peñarol na contenção ali do Pedro Milans, que hoje tá na lateral direita da equipe do Timão. Oliveira, recepciona, arremesso, toca a bola para Togni, recua a bola pela linha, lá pela quarta zaga, toca a bola que é para Maurício Lemos, abre pelo setor direito do gramado, vai chegando com Escobar, Escobar rolou a bola bola para Trindade, devolve a bola para Lemos. Lemos domina por sua vez a esquerda do círculo central, bate a bola da esquerda para a direita, recomeça a jogada aqui pela linha defensiva com Escobar. Escobar na lateral direita do campo, recua a bola para o Goulart. Goulart recebe a bola pela linha defensiva, levanta a bola para ataque buscando Escobar lá pela ponta. Gustavo Henrique cortou, tira essa bola de cabeça, a bola sai, é lateral favorecendo a equipe do Peñarol. Capitão hoje, Gustavo Henrique, lateral para a equipe do Peñarol lá pelo setor direito do gramado. Olha para a direita, olha para a esquerda, Escobar já repõe a bola em jogo aqui, é para o Darias. Darias volta para Escobar, recua a bola pela linha, reconectando a jogada pela linha com Goulart. Goulart recepciona, toca a bola aqui para o setor de metade do campo para Darias, levantou a bola para o comando, chega na cobertura, corta, tira dali Pedro Milans, a bola voltou reboteada ainda para a equipe do Corinthians, espirrou Gustavo Henrique, recua a bola para o goleiro Hugo Souza, de pé canhoto ele levanta a bola na linha intermediária defensiva, toca de cabeça, corta a zaga, corta mal, tentou o domínio ali, o Pedro Raul dominou na canela, perde a bola, recupera a equipe do Peñarol, tenta sair jogando aqui pela meia direita, também perde, recupera novamente a equipe do Corinthians com o Alan, levantou a bola esmo por ali pra ninguém, fica com a bola de graça a equipe do Peñarol. 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
1: Fala, Basílio.
2: Você citou aí de passagem o Pedro Milans, né, que hoje ganha uma rara oportunidade no time titular do Corinthians, e coincidentemente a chance que ele ganha é justamente contra a sua ex-equipe. Ele foi contratado junto ao Peñarol na temporada passada pela equipe uruguaia, fez 112 jogos, 3 gols e conquistou 3 títulos.
1: E vem o Pedro Raul, escapou da marcação de 2, mas cometeu falta. Segundo o árbitro, por ali ele atingiu o Laxalt. Jogo tá parado, posse de bola para a equipe do Peñarol, mas dá cotovelada no queijo do Laxalt, que caiu praticamente desacordado, hein, Basílio?
2: É verdade que pode ser interpretado o lance como um lance casual, porque o Pedro Raul fazia apenas um movimento ali para adiantar a bola, mas que ele foi no mínimo imprudente, né, deixando o braço no queixo do Laxalt. Isso aqui no Brasil poderia até render uma análise do VAR, render algum possível cartãozinho, porque realmente foi imprudente o atacante do Corinthians.
1: É isso, falta para a equipe do Peñarol, que vai repor a bola em jogo com o goleirão Aguirre. Aguirre vai levantar a bola para o comando, é isso que ele faz, levanta a bola para o comando para Torghini. Torghini toca de cabeça lá por dentro da área para Arezzo, não teve domínio, perdeu, recupera a equipe do Corinthians. Matheus Pereira recua a bola para o Gabriel Paulista, abre a bola para o setor esquerdo. Ih, rapaz, perdeu a bola o Corinthians do campo defensivo. Pierres tenta a abertura lateral, perde a bola, recupera a equipe do Corinthians. Angileri dominou pela lateral esquerda, enfiou a bola para o Pedro Raul, no meio do caminho, chegou bem na cobertura, a quarta zaga, fica com a bola Maurício Lemos, ele chuta a bola, bate na marcação do Pedro Raul, cometeu mais uma falta, o árbitro não marcou, deu vantagem para a equipe do Peñarol, carrega em progressão, vem dominando o Trindade, ele conduz a bola em progressão, chega o Alan na contenção, chuta a bola para fora, segundo o árbitro, a bola bateu por último no jogador do Peñarol, portanto, lateral para a equipe do Corinthians, para pão de alhozinho, com pão de alhozinho, dá 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
1: Corinthians com a bola, aqui pelo setor esquerdo, com Hilaire, recepcionou pela linha defensiva, centraliza o passe para Alan, domina por sua vez com o pé direito, linha intermediária defensiva, puxa a bola para o pé canhoto, abre a bola pela quarta zaga, recomeça a jogada com Gustavo Henrique, tem André pedindo a sua frente, tem ao seu lado Alan, ele prefere retornar a bola para Alan, Alan novamente para Gustavo Henrique na linha intermediária defensiva, lançamento longo cumprido para Pedro Raul no costado da zaga, a bola quicou no gramado, Pedro Raul evitou a saída de bola pela linha lateral, cruzou, passa a bola por toda a extensão da área, não tinha ninguém por lá, chega na cobertura, corta a zaga da equipe do Peñarol, que sai mal, recupera o Corinthians, Matheus Pereira rolou por dentro para Labiá, para Matheus Pereira, bateu em cima da marcação, a bola desviou, caiu na linha de fundo, lado esquerdo, é para Pedro Raul, recua a bola pela lateral esquerda do campo com Hilaire, chama na tabela, toca para Labiá, Labiá volta a bola para Hilaire, toca para Alan, pela meia esquerda, pisa na bola com o pé canhoto, campo de ataque, centraliza o passe, manda a bola para André, André na meia direita para Gabriel Paulista, ele voltou para André, pela meia direita, tenta escapar, adianta a bola, chega na cobertura, na contenção, Goulart, corta para a equipe do Peñarol, o Corinthians se mantém no campo de ataque aqui pela lateral esquerda do campo, vai dominando o Hilaire, solta a bola pela meia para Matheus Pereira, rodopia para cima da marcação, próxima metade do campo, recua a bola até Alan, Alan na perna canhota, abre a bola para Gabriel Paulista, ele avança até o campo de ataque, acessa a meia direita e volta a bola para Alan, e vamos girar o tempo e o placar do Nova Brasil em campo. Chega na marca de 6 minutos e meio da primeira etapa. Copa Libertadores da América, Grupo E, quinta rodada. No estádio Campeão del Siglo tem Peñarol 0, Corinthians também 0, Eber Lima.
0: Cleiton Gamarra, pelo Grupo C, já encerrado no Olímpico de La UCV. O La Guaira tomou atropelo do Independente Rivadavia 4-2.
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1: Domina por dentro, vem Trindade, solta a bola pela meia direita com Darias, Darias puxa a bola para perto da canhota, recua a bola pela linha defensiva, recomeça a jogada pela linha, vai chegando com Escobar, toca a bola aqui pela linha defensiva, vai chegando com Maurício Lemos, abre a bola para Oliveira, Oliveira pelo lado esquerdo, devolve a bola novamente aqui é para Maurício Lemos, na perna direita ele quebra a bola pro comando, a bola subiu, desceu na cabeça do Gustavo Henrique, desvia, a bola cai na esquerda, Brangileri, de perto da canhota, levanta a bola em direção ao meio de campo, Pedro Raul não pega, fica com a bola de graça novamente, Escobar, Escobar dominou, rolou a bola por dentro, toca a bola para Trindade, Trindade levantou a bola pela ponta esquerda, matou no peito, vem o Togni, Togni domina, balança diante da marcação, vai para cima do Pedro Milanza, ainda Togni, recua a bola para Oliveira, Oliveira bate à frente, toca para Darias, Darias dominou pela ponta esquerda, linha de fundo, puxou, abriu pro cruzamento no pé direito, levantou pra área, André cortou, Laxaldi bateu pro gol, passa a bola por todo mundo, Hugo Souza faz a defesa, Basílio.
2: O André tirou de cabeça o cruzamento que veio da esquerda, mas o Laxaldi pegou a sobra de primeira, né? Do jeito que ela veio, ele emendou de perna esquerda, ela foi sem direção, à esquerda da meta defendida pelo goleiro Hugo.
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1: Domina o Corinthians com Gabriel Paulista. Abre a bola até Alan, lá pelo setor esquerdo, à esquerda do círculo central. Leva a bola até o meio de campo, solta a bola para Angileri na lateral esquerda. Volta a bola para Alan de primeira. Ainda Alan conduz a bola lateralmente. Novamente puxa para o seu pé canhoto. Levanta a bola para Pedro Raul. Ligação direta pelo comando. Corta a zaga, chega bem na cobertura. Interceptação defensiva. Fica com a bola. O Peñarol passe errado. Escanteio Corinthians. Na pressão do Zacaria Labiá, conseguiu descolar o escanteio, Basílio.
2: É verdade que o marroquino apertava ali para cima da marcação, mas o passe do Escobar foi uma paulada para trás, né? Realmente o Maurício Lemos não tava esperando, ele até busca a bola, se direciona a ela, mas ela foi muito forte, não teve o domínio. Escanteio Corinthians.
1: Labiá cruzou para dentro da área, Guerre. Faz o Labiá não vai pra Copa, né? Não vai ser adversário do Brasil.
2: Né? Não, não vai.
1: Ah, então tá bom. Sai jogando pelo setor direito, contra-ataque da equipe do Peñarol, lá pela linha ofensiva, vem com o Pierres, ele tenta escapar, consegue manter ali a posse de bola pela meia direita, rolou por dentro, toca a bola pela linha, vai chegando com Darias, escapa na marcação, conduz a bola na contramão, volta a bola pela linha defensiva para Trindade, muda o lado da bola para Oliveira, Oliveira de cabeça, manda para Togni, tenta escapar, perde a bola chega o Corinthians, corta Pedro Milans, ficou com a bola a equipe do Corinthians com Caio César, recua a bola pelo setor esquerdo, toca a bola para Angileri, vai conduzindo a bola em direção ao meio de campo, opção de passe lá pela ponta, espetado pela ponta esquerda, Zacaria Labiá, Labiá rolou a bola por dentro para Alan, tem um certo espaço, ataca o espaço, vai pra cima, recua a bola pela meia direita pra chegada do Gabriel Paulista, tem Alan pedindo na linha de passe, ele viu, rolou pra Alan, pendendo pro lado esquerdo do gramado, abre a bola para Angileri, tem Zacaria Labiá ao seu lado, ainda Angileri pisa na bola com o pé canhoto, volta a bola para Labiá, Labiá solta pra Alan, Alan pelo lado esquerdo, Gabriel Paulista pede bola aqui pela direita, circula a bola, o Corinthians ainda pela esquerda com Labiá, Labiá volta a bola aqui é pra Alan, Alan pra Gustavo Henrique, Gustavo Henrique na perna direita, solta a bola pra Gabriel Paulista, Gabriel Paulista puxa a bola pro seu pé direito, muda o lado da bola da direita para a esquerda para Alan. Alan domina pela meia esquerda para a equipe do Corinthians. Puxa a bola para o pé canhoto. Solta a bola para Labiá. Levantou para Pedro Raul. Tentou o toque de cabeça. Ajeitada aqui é para André. Para Pedro Raul. Dominou no queixo por ali. Perde a bola. Corta a zaga da equipe do Peñarol. Celso Cardoso. 10, quase 11. Primeira etapa. 0-0 é o placar. Pinta o quadro do início do jogo, Celso Cardoso.
6: O quadro desse começo de jogo é um Peñarol que começou um pouco mais forte, ficando mais com a bola, tentando empurrar o Corinthians para trás. Aos poucos, o Corinthians fica um pouco mais com essa bola, tenta trabalhar com troca de passes. Para você ter uma ideia de como ficou esse Corinthians, o Labiá ele faz o papel do Lingard, mais aberto pelo lado esquerdo. O Matheus Pereira faz o papel do Garro, jogando mais como articulador pelo meio, com o Alan e o André fazendo a dupla de volantes. E quando o Corinthians não tem a bola, O Corinthians chega a se defender numa linha de 5 e o Alan acaba fazendo um papel de terceiro zagueiro ali, completando essa linha de 5 quando sem a bola. Portanto, é um Corinthians que joga bem, apesar de não estar com força máxima. A única finalização até aqui foi do Matheus Pereira, um chute bloqueado, foi o que aconteceu nesses primeiros 11 minutos.
1: Tá certo, vem Arezzo para a equipe do Peñarol, tenta o passe, foi bloqueado pelo Pedro Milans. A bola caiu reboteada para a equipe do Corinthians lá pela meia. Caio César pede a falta, o Arthur não marca, apenas lateral para a equipe do Peñarol e vamos girar. O tempo e o placar do Nova Brasil em campo. Chegando a marca de 12 minutos da primeira etapa. Copa Libertadores da América, Grupo E, quinta rodada no Campeão Del Siglo, tem Peñarol 0, Corinthians também 0, Eber Lima.
0: Cleiton Gamarra, Copa Sul-Americana, o Racing faz o segundo na partida com Adrián Martínez. Agora 41 da primeira etapa, Racing 2, Caracas 1.
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1: É isso. É, rapaz, quase o Corinthians entregou a paçoca ali na saída de bola. Escanteio. O Arthur pede novamente ali pro jogador, o camisa número 21, Trindade, colocar a bola no quarto de círculo por ali, né? E colocar ali a bola no quarto de círculo na linha. Não fazer igual o Garro fez lá no Rio de Janeiro, que teve até o gol, mas foi invalidado, né, Basílio?
2: Pois é, e eu não entendo por que que o jogador faz questão de não colocar em cima da linha. Que diferença que faz? Aí acaba tomando um gol que não vale, né?
1: E vem o cruzamento para a área, fechado. A bola bateu na marcação, cortou a zaga, a bola saiu, escanteio. Agora escanteio pelo lado direito para a equipe do Peñarol, Basílio.
2: Hugo Souza reclama bastante, dizendo que o toque por último foi do jogador uruguaio. A arbitragem não viu assim. Anota outro escanteio agora lá do outro lado. Enquanto isso, Maurício Lemos e André trocam carinhos ali dentro da área.
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1: E agora a pequena resenha lá no interior da grande área, hein, Basílio?
2: E o André que tome cuidado, porque ele já tem histórico, hein?
1: É, não vai mexer na coquilha, hein? Vem pra cobrança, cruzamento fechado pra área, tira Pedro, Raul cortou, a bola voltou, ainda reboteada, tenta o Laxal devolver a bola pra área, corta a zaga definitivo, chega Alan, tira, a bola voltou reboteada ainda pela meia, vai chegando Darias, levantou a bola em direção à área, subiu Gustavo Henrique, cortou, a bola caiu ainda reboteada para a equipe do Peñarol, recuo de bola para o Laxal, Laxal pela meia, o Arthur já parou, lance do impedimento, impedimento marcado, anotado, jogo paralisado, e aí o Eber Lima, tem gente com a gente, o Eber.
0: Sempre tem no 11 943 8050, você manda sua mensagem, participa conosco, como já fez aqui, ó, o José J. Ernesto das rádios Diamante do Norte, São Luís, está acompanhando aqui o futebol da Nova Brasil. Boa noite, Weber e equipe, pra cima deles Corinthians, é o Dirceu Ribeiro de Sorocaba, Marcos Macedo ligado em Salvador, Bahia, e tem áudio, vamos ouvir.
7: Eber Lima, Lucas Basílio, Gamarra, Celso Cardoso, boa noite, um abraço para todos. É, rapaziada, a alegria de um locutor é ver o circo pegar fogo. É, rapaz, você quer ver o Corinthians pegar o Palmeiras. Um
0: Sim.
7: abraço.
0: Um abraço.
8: Boa noite, Eber Lima, Gamarra, Celso, Lucas Basílio, que é o Edson no Rio de Nagoya. Hoje Peñarol 0, Corinthians 1. Bom jogo e boa transmissão para vocês. Abração.
0: Abraço, Edson Rira. O Gamarra gosta também de ver o Ciro pegar fogo.
1: É o único ouvinte que tem vinheta na rádio, né? Em todas as áreas do planeta, ele entra, o Edson Rira, e tem a vinhetinha dele. É isso, Weber. Para participar, Weber.
0: 11 943 8050. É 11 943 8050, Gamarra.
1: É isso, tiro de meta para a equipe do Corinthians. Você ligado conosco, 15 minutos, primeira etapa. 0-0 é o placar no estádio Campeão Del Siglo no Uruguai. O Corinthians vai empatando por enquanto o jogo com o Peñarol, que precisa desesperadamente da vitória. E o Corinthians repõe a bola em jogo de forma curta com Gustavo Henrique. Levanta a bola para Pedro Raul, quebra a bola pelo comando, chega na cobertura, corte da zaga, Labiá tentou disputar a bola, perdeu, recuperação defensiva, fica com a bola por por ali o Pierres, tenta escapar a marcação, perdeu a bola, recupera, o Corinthians vem pela meia, perde a bola o Pedro Raul, volta a bola para Darias, para a equipe do Peñarol, abre a bola para Oliveira, pelo setor esquerdo da Togni, Togni leva a bola até a metade do campo, pisa no campo de ataque, corredor esquerdo, puxa a bola para o pé canhoto, volta a bola pela linha, e começa a jogar com Darias, centraliza o passe para Trindade, Trindade abre a bola para Escobar, Escobar recepcionou, domínio, prendeu, não vê opção, tá todo mundo marcado, ele recua a bola para Maurício Lemos, vem o Lemos, solta a bola aqui na esquerda para Oliveira, Oliveira na perna canhota, volta a bola na quarta zaga para Lemos, vai conduzindo a bola em progressão em direção ao meio de campo, pisa na bola com o pé direito, com o mesmo pé, ele volta a bola na esquerda para Oliveira, Oliveira soltou a bola para Togni, Togni para Oliveira, Oliveira domina pelo setor esquerdo, linha intermediária defensiva da equipe do Peñarol, volta a bola para Maurício Lemos, Lemos voltou aqui, é para Oliveira, perna canhota, levantou para o Arezzo, lá para o comando, a bola quicou no gramado, perdeu velocidade e saiu do gol, Hugo Souza faz a defesa, Basílio.
2: É, Hugo Souza deu mais um susto, né? Agora há pouco ele chutou a bola para onde estava virado, numa bola recuada na fogueira ali do Gabriel Paulista, e agora ele ficou esperando, né? Ele sai, fica no meio do caminho, sorte dele que ela quica no gramado e tira o próprio atacante do Peñarol da jogada. Aí se oferece nas mãos dele, que sai jogando com tranquilidade.
1: Sai jogando Alan, recepcionou pela linha defensiva da equipe do Corinthians, solta a bola frente para Labia, enfiou boa bola pro André, André, passadas largas, atacou espaço, rolou para Pedro Raul na esquerda, Bran Hilaire chega na cobertura, corta Escobar, a bola voltou pro André que perde na dividida, volta a bola reboteada para a equipe do Peñarol, levantamento para Arezzo, no contra-ataque o Peñarol chega, Hugo Souza como se fosse um zagueiro de cabeça corta, ajeita a bola para Gustavo Henrique, bate a bola pela ponta para Zacaria Labia, se atrapalhou ali no domínio, saiu com bola e tudo, era o Matheus Pereira que estava por ali, é lateral para a equipe do Peñarol, para Pão de Alhozinho, jogo rolando, Pão de Alhozinho da jogo.
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1: 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Lembrando que final de semana, muitos jogos pelo Brasileirão. E desceu agora com perigo, lado esquerdo, cruzamento lá para dentro da área. Corta a zaga. Togni tentou, bloqueou ali o Pedro Milanzo, o cruzamento. Escanteio Peñarol, Lucas Basílio.
2: Capitão Maxi Oliveira ficou reclamando ali de um empurrão do Caio César, mas a jogada seguiu porque era o Trindade que estava do lado esquerdo tentando o cruzamento, então o Peñarol levou vantagem, né? Ela pegou ali nas pernas do Pedro Milans, se perdeu a linha de fundo, escanteio, vem bola na área do Timão.
1: Trindade vem para a cobrança, Trindade levantou a bola para a pequena área, o toque de cabeça, a bola vai entrando, Pinto, emoção! Gol!

0: Max Oliveira faz a festa na torcida do Peñarol, no campeão del siglo e em todo o Uruguai. O Max Oliveira é embaçado. O Oliveira é muito embaçado. Oliveira sinistro marca aos 19 minutos passados da primeira etapa. Agora no estádio campeão del siglo tem Peñarol 1, Corinthians 0. Lucas Basílio.
1: Cruzamento de escanteio muito bem realizado, né? A bola foi na cabeça do Max Oliveira, mas o demérito foi dos zagueiros corintianos, né? E dentre os zagueiros eu menciono também o Pedro Raul, porque era justamente ele quem estava na marcação do Max Oliveira, e ele aí na movimentação do capitão do Peñarol, ele acaba se desvencilhando, ficando livre. O Pedro Raul até pula, mas passa longe da bola. Nenhum outro defensor conseguiu interceptar e o Oliveira cabeceou como manda a cartilha, né? De maneira direcionada lá pro canto esquerdo do goleiro Hugo, que só torceu. O Anrileri estava perto da trave ali também. Também só ficou acompanhando a trajetória da bola com os olhos e ela foi morrer no fundo da rede. É o primeiro do time uruguaio que abre a contagem com 21 minutos, 1 a 0 para o time da casa.
0: Celso Cardoso, Peñarol abre o placar, 1 a 0, Celso.
2: E na bola parada, né, que é justamente o caminho que o Peñarol tem para conseguir alguma coisa. Com bola rolando, o Peñarol tem muitas limitações, não consegue trabalhar essa bola, diferentemente do Corinthians, que trabalha bem, troca bem passe, mas não consegue também finalizar. Teve só uma finalização do Matheus Pereira, o Corinthians até meio acomodado. O Peñarol na bola parada chegou, e o curioso é que o Max Oliveira nem é dos mais altos, né? 1,82, o Pedro Raul tem 1,90. E os caras não conseguem fazer a marcação decente. Bola parada é erro defensivo. Portanto, o Corinthians vacila e toma o primeiro gol do Uruguai.
0: É isso, e vem o Corinthians por campo de ataque. Alan levantou a bola para a mão do goleiro Aguirre, que faz a defesa, e vamos girar o tempo e o placar do Nova Brasil em campo. Chega na marca de 22 minutos da primeira etapa. Copa Libertadores da América, Grupo E, quinta rodada, no campeão del siglo tem Peñarol 1, Corinthians 0, Weber Lima.
3: Cleiton Gamarra tem gol e é do cara bobo para cima do Blooming. Com isso vai dificultando cada vez mais a classificação do Bragantino até para os playoffs da próxima fase da Sul-Americana.
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0: Sai jogando a equipe do Peñarol pela linha defensiva, placar de 1 a 0. Peñarol que se mantém vivo aí na disputa, hein? Precisa ganhar esse e o próximo jogo e torcer pro Corinthians ganhar do Platense em Itaquera semana que vem, pra aí sim o Peñarol conseguir a classificação da segunda vaga. Domínio de bola com o Alan pra equipe do Corinthians, domina pelo setor esquerdo, solta a bola pra Matheus Pereira, recua a bola pra Anrileri, recua a bola pro goleiro Hugo Souza, solta a bola por dentro pra Alan, a esquerda da meia lua da sua grande área, puxa a bola pro pé canhoto, avalia as opções. São dois na marcação, o Peñarol aperta a saída de bola, mesmo assim o Ala conseguiu passe para Gabriel, Gabriel Paulista recepcionou com o pé direito, vai conduzindo a bola em progressão, solta a bola para Matheus Pereira, ele vai conduzindo a bola em direção ao meio de campo, Matheus Pereira, e inverteu o passe aqui pela ponta, buscou Caio César no meio do caminho, chega bem Togni, corta para a equipe do Peñarol, recua a bola para Max Oliveira, toca a bola aqui para a linha para Darias, Darias para Max Oliveira, volta a bola para Lemos, Maurício Lemos, tem Escobar pedindo lá pela lateral direita, tem Goulart pedindo ao seu lado. Ele prefere o passe pela linha, tocando para Trindade. Trindade levantou a bola para Arezzo, não teve domínio. A bola passou por ele, saiu. É lateral para a equipe do Corinthians. Para Pão de Alhozinho. 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
0: Vamos agora, parada para reidratação. Pausa para reidratação, Weber Lima. Tem gente com a gente, Weber.
3: Sempre tem, Gamarra. Sempre tem no 11 943 80 05 100. O Guilherme Rosa de Embu Guaçu, um abraço pra você. O José Carlos de Sergipe, ouvindo, um abraço pra você. Deixa eu ver quem mais aqui conosco participando, o pessoal que envia a sua mensagem participa conosco. O José Carlos de Sergipe, eu já li aqui. O cantor Muriá de Hortolândia, São Paulo é horrível, mas será campeão da Sula, não acredito. Também de o Eanes, o Alan Eanes, é isso? De Acaju, Sergipe. O Abel vai treinar um time com Brenner e Tietê para você ver o que é reclamar. Vascaíno, pelo jeito, tá bravo. O César de Atibaia, um abraço para você. São as mensagens que estão chegando aqui no WhatsApp. Mande áudio. O WhatsApp é para áudio. Mande áudio, eu quero ouvir a sua voz. Nós queremos ouvir a sua voz aqui no futebol da Nova Brasil. O Jefferson Silva no Nova Brasil em campo. Que misto congelado esse do Curica, hein? Tá dizendo aqui. E também o... Cadê? O Márcio, falando Gamarra. Márcio MR. Falou Gamarra, um abraço, meu amigo. Vai, Corinthians. Tá falando 2-0.
0: Abraço, Marcão.
3: 2-0, fora os ameaços. Brasil, defesa, Corinthians sofrendo outro transfer ban? Sim. Cris Aires, vai Corinthians. Esse é o pessoal também no Jornalismo Nova Brasil, Gamarra.
0: E revendo o lance ali, o Pedro Raul não marcou ninguém, né, Celso?
2: Não, ele vira de costas ainda, de maneira estranha. Eles tomam um gol numa falha de marcação na bola parada, incrível. E repito, né, o Pedro Raul tem 10 centímetros a mais que o cara e não consegue sair do chão. E aí o Corinthians toma um gol. Agora vai ter que correr atrás e vai ser difícil.
0: E vem o Corinthians agora, reinicia a partida com Alan voltou a bola para Gustavo Henrique abre a bola para Gabriel Paulista, pelo lado direito do gramado, solta para Matheus Pereira, dominou com o pé canhoto, solta a bola para Caio César, tenta o passe, Laxaldi, corta para a equipe do Penharol, a bola subiu, desceu da cabeça aqui do Alan, levanta a bola para Caio César, tenta o passe lá pela ponta, no meio do caminho, chega bem na interceptação defensiva, a equipe do Penharol, aperta na marcação, Matheus Pereira de calcanhar, boa bola para Alan conduz a bola em direção ao meio de campo, levanta a bola pela ponta esquerda, tentativa de passe para o Caio César, chega na cobertura, corta a zaga, chega Max Oliveira, o capitão do time, não dá bola pela linha lateral, arremesso Corinthians, já cobrado, recepcionado pelo Alan, estica a bola para Pedro Milans, devolve a bola para Alan pela meia direita para Matheus Pereira conduz a bola em direção à linha intermediária ofensiva, lança a bola para Labiá, boa bola de primeira para Caio César, vai para cima da marcação, escapou no primeiro, levou a bola para o fundo, cruzou para a área, passa a bola por toda a extensão dela, cai na esquerda para Anguilleri, se mantém no Gabriel, ataca a equipe do Corinthians, tenta o cruzamento, a bola desvia na marcação e vai pro goleiro, a Guerre faz a defesa, Lucas Basílio.
1: Boa jogada do Caio César pelo lado direito, né, ele se livra de dois marcadores, faz o cruzamento, mas não encontra ninguém dentro da grande área, né, impressionante como o Pedro Raul não consegue nem chegar perto dessas possibilidades de gol, e aí na sequência do outro lado, a bola chegou na esquerda, o Anguilleri tentou o cruzamento, ela desviou no Escobar e se ofereceu às mãos do goleiro Aguerre.
2: Aí o Corinthians precisa, o Caio César precisa participar mais do jogo, tá? Até para falar, porque com 27 minutos ele quase não apareceu. Na primeira vez que ele pegou a bola e foi no 1-1, ele conseguiu o espaço para fazer o cruzamento. Então tem que se apresentar mais pro jogo o Caio César, e o Corinthians também tem que procurar um pouquinho mais o ponteiro direito.
0: Anguilleri, domina pelo setor esquerdo, solta a bola pelo meio de campo com o Alan, levantou a bola lá pelo comando para o Caio César, no meio do caminho, Laxaldi cortou, a bola voltou ainda para a equipe do Corinthians com Gustavo Henrique na linha defensiva, lado esquerdo, apertado pelo Arezzo, consegue descolar o passe, recuando a bola para o goleiro Hugo Souza, domina para a equipe do Corinthians, abre a bola para Gabriel Paulista, solta a bola à frente para Matheus Pereira, domina com o pé direito, conduz a bola em progressão com o pé canhoto, solta a bola lá pela ponta, domina Caio César, vai para cima, coloca velocidade, cara a cara com seu adversário, rolou para André domina, enfia a bola para Pedro Raul, desvia a bola na marcação,

0: pela ponta esquerda, campo de ataque, recua a bola para Gustavo Henrique, os dois zagueiros do Corinthians no campo de ataque, lançou no pivô para Pedro Raul, girou, foi seguro, caiu na meia lua da grande área, nada marcado, a bola volta para Gabriel Paulista, abre a bola pela ponta para Pedro Milans, soltou para Caio César, para Milans, Milans dominou, tentou passe, vai, bate a bola na marcação, bloqueia bem ali o Bate Oliveira, cortou, mandou a bola pela linha lateral, arremessou para a equipe do Corinthians. 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
0: Henri Lery na área, dominou, bateu pro gol em cima da marcação, volta a bola reboteada para a equipe do Corinthians, se mantém no campo de ataque com o Matheus Pereira, voltou para Henri Lery, lado esquerdo, cruzou, a bola desviou na marcação, Laxalt, corta, tira para a equipe do Peñarol, sai jogando pelo setor direito, tentativa de passe com Arezzo, voltou para Laxalt, lá na perna canhota, ele levanta a bola em direção ao meio de campo, chega Gabriel Paulista, tirou, tocando a bola de cabeça para Alan, manda à frente, foi desarmado, a bola voltou ainda para a equipe do Corinthians, Matheus Pereira abre a bola para Henri Lery, recua a bola para Alan, Alan domina com o pé direito de pé canhoto, ele centraliza o passe para Gabriel Paulista, conduz a bola em progressão, tem até um certo espaço, ele recua a bola pela meia esquerda para Gustavo Henrique, bate a bola pela ponta esquerda, vai chegando a equipe do Corinthians, recuando a bola com Alan, Alan domina pela meia esquerda, conduz a bola em progressão, abre a bola para Labiadi, primeira pela ponta, vai chegando o Corinthians, vai pintar o cruzamento para a área, chega na cobertura, Laxalt bloqueia o cruzamento, manda a bola pela linha de fundo, escanteio Corinthians, Lucas Basílio.
2: Por enquanto o Fabrício Henri Lery não foi feliz nas tentativas de cruzamentos, né? Todas elas pararam no marcador, dessa vez o Laxalt foi quem se esticou todo para interceptar o levantamento, ela se perdeu a linha de fundo, escanteio, Zacaria Labiá se apresenta para a cobrança.
0: Vem Zacaria Labiá para a cobrança, lado esquerdo, pé direito, olhos fixos lá para dentro da área. No momento que o Pedro Raul se desentende por ali com o seu marcador, e o Arthur vai tentar apartar a situação por lá. É o Goulart e o Pedro Raul, né, Basílio?
2: É, o Alan também tá se metendo ali no meio. O goleirão também, o glorioso Aguerre também. É, toma as dores, enfim. Tá tendo trabalho para segurar a galera ali, o Piero Maza, árbitro do jogo.
0: Vem pra cobrança Zacaria Labiá, um bolo de jogadores na pequena área.
2: Aí desabou um ali.
0: O Goulart.
2: O próprio zagueiro Goulart, né, que tava envolvido na confusão.
0: É, o negócio tava, a briga tá boa ali, né, a questão física tá tentando imperar lá dentro da área, Labiá cruzou, a bola fechada pra dentro da área, Guerra cortou, a bola volta reboteada, vem pro contra-ataque agora, pro comando, dominou, Arezzo puxa a bola pro pé direito, faz a proteção, recua a bola, tentativa de passe, passe errado, vai na placa de publicidade, é lateral para a equipe do Corinthians, para pão de alhozinho, com pão de alhozinho da jogo. Vem o Corinthians, Matheus Pereira vai conduzindo a bola em direção ao meio de campo, passa do meio de campo, avança para o campo de ataque para a equipe do Timão, acessa a meia esquerda, abre a bola pela ponta, vai chegando dominando e prendendo com Zacaria Labiá, escapa na marcação, puxa a bola para o pé direito, ainda Labiá soltou para Matheus Pereira, curtinha pela lateral esquerda para Alan, a Gustavo Henrique solta a bola para Zacaria Labiá, ameaça o passe à frente, foi fechada a linha de passe, então ele recua a bola para Gustavo Henrique, bate a bola para Gabriel Paulista, rolou a bola pela meia esquerda para Matheus Pereira, de primeira para Paulista, Gabriel Paulista lança a bola no pivô de novo para Pedro Raul, ele tenta o lançamento curtinho para Caio César no meio do caminho, Maurício Lemos cortou, a bola voltou reboteada para Paulista pela meia direita para Matheus Pereira, ele puxa a bola para o pé canhoto, linha de passe fechada pelo Arezzo, ele volta a bola para Caio César, tenta escapar a marcação, escapou no primeiro, dominou, escapou no segundo, derrubado, é falta! Falta para cima do Caio César lá pela direita, Basílio!
2: Caio César mais uma vez pedalando para cima dos marcadores, né? Do primeiro ele conseguiu escapar, mas daí quando driblou novamente o Togni, acabou derrubado ali com o pé esquerdo, no seu pé esquerdo que foi atingido, né? Falta marcada, tem oportunidade de levantar a bola na área o time corintiano.
0: Vem pra cobrança a equipe do Corinthians, tenta o empate, 32 minutos, vamos pra 33, placar de 1 para a equipe do Peñarol, 0 para a equipe do Corinthians, quem marcou? É, rapaz, foi o Max Oliveira, marcou aos 19, por enquanto é só. Vem pra cobrança Zacaria Labiá, a bola ali próxima à quina da grande área, aqui no bico da grande área, pelo lado direito, preparou Labiá, levantou a bola pra área, a bola ficou viva, pedido de toque de mão, chega na cobertura, corta areia. preso. A bola voltou reboteada ainda para a equipe do Corinthians. Corre atrás da bola, Caio César. Aqui pelo setor esquerdo, ele vai conduzindo a bola em progressão. Solta a bola pela meia esquerda, se recompõe a equipe do Peñarol. Caio César acionado pela lateral esquerda do campo. Preparou, puxou, pé direito. Tentou o corte, abriu. Volta a bola pela meia esquerda. No recuo de bola para Alan. Alan para Hilaire. Vai cruzar, preparou, mandou por baixo. O toque de cabeça para fora. Linha de fundo, tiro de meta para a equipe do Peñarol. E vamos gerar o tempo e o placar no Nova Brasil em campo. Chega na marca de 34 minutos da primeira etapa. Copa Libertadores da América, Grupo E, no campeão Del Siglo, no Uruguai tem Peñarol 1, Corinthians 0, Eber Lima.
3: Cleiton Gamarra, Copa Libertadores da América no Chile, Universidade Católica e Barcelona e Guayaquil, 32 do primeiro tempo, 0-0.
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0: Sai jogando Corinthians, Pedro Raul foi atingido por ali, o árbitro deu uma pequena vantagem que não teve, ele não marcou falta, fica com a bola, Togni, levantamento pro Arezzo, ganhou na dividida do primeiro, chega na cobertura, na limpeza, Gustavo Henrique. O árbitro para o lance por ali, e me parece que dá posse de bola para a equipe do Peñarol, Basílio.
2: É, os jogadores do Corinthians ficam inconformados, né, queriam falta ali pra cima do Gustavo Henrique, que deu uma bicuda, mas eu acho que mais caiu de mau jeito do que qualquer outra coisa. E aí, na sequência, Henri Lery, Gabriel Paulista, todo mundo ficou reclamando da trombada do Arezzo pra cima do capitão corintiano.
0: É isso, ele não deu nenhuma nem duas faltas, né? Uma no Pedro Raul, outra no Gustavo Henrique. Na verdade, me parece que ele só deu lateral para a equipe do Peñarol no momento que o Gustavo Henrique sente ali a altura da costela. E o jogo tá parado. E aí, Celso Cardoso, 35 minutos, permanece 1-0 Peñarol e o jogo.
5: O lance que a gente vê, o Gustavo Henrique, ele cai, né? Meio com o cóccix, seria o cóccix ali? A lombar ali, ele cai com todo o peso do corpo, por isso que ele está sentindo. É um Corinthians que depois do gol passou a ficar mais com a bola, jogando mais, tentando o empate, falta um pouco mais de criatividade.
0: Vem a batida pro gol, nada valendo, pode seguir.
5: Então, o Pedro Raul, ele joga de costas para os zagueiros, fazendo pivô, tá até insistindo muito nisso, só que fica muito manjado, né? Pode também tentar variar um pouquinho o repertório, mas claramente o Pedro Raul é utilizado como um pivô, ele jogando de costas para os zagueiros, tentando ajeitar para quem pode bater pro gol. O Corinthians, ele melhorou quando o Caio César entrou no jogo, é um cara habilidoso, trabalha muito pelos lados, tem o drible fácil, a finta fácil, portanto, pode ser um caminho pro Corinthians chegar ao empate. O Corinthians está melhor na partida agora.
0: Alan, domina pela linha defensiva da equipe do Corinthians, recua a bola pro goleiro Hugo Souza, para Pão de Alhozinho, jogo rolando, Pão de Alhozinho, dá jogo!
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0: Corinthians no ataque, dominou Labiá, soltou a bola pela linha, passe errado do Labiá, ficou com a bola pelo setor esquerdo, tenta escapada por ali, Laxal deixou o passe para o Darias, falta marcada, jogo parado, posse de bola para a equipe do Peñarol. 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
0: Jogo parado, falta para a equipe do Peñarol, resultado importantíssimo, vem Max Oliveira, levanta a bola para ataque da equipe do Peñarol, para Togni, tenta o toque de cabeça por ali, a bola sai a lateral pro Corinthians, lá pelo setor direito me parece não, pro Peñarol, o Arthur deu pro Corinthians, o auxiliar mudou ali a marcação, portanto, a lateral para a equipe do Peñarol. Pelo setor esquerdo vem o Oliveira de novo para a cobrança, vai arremessar a bola lá pro interior da grande área. O Arezzo já se coloca ali no interior da grande área, juntamente com o Togni, todo mundo lá na boca do gol. Max Oliveira preparou, levantou a bola curta para dentro da área, cortou Pedro Milans. A bola voltou ainda para a chegada do Goulart, tenta o passe, a bola sobrou, reboteada, batida pro gol do Darias, bate a bola na marcação, caiu pro Laxal no rebote, escapa na marcação pela ponta esquerda e conseguiu arrumar o lateral para a equipe do Peñarol. Lá pelo setor esquerdo, lateral para a equipe da casa. O Laxaldo reclama. Aí o árbitro deu pro Corinthians. Os caras estão invertendo tudo, hein, Basílio?
2: É, realmente agora eu tive a impressão que ela teria pego por último ali no Pedro Milans, mas o árbitro indica que ele saiu com bola e tudo ali, o Laxalt. Posse de bola pro Corinthians.
0: Alan domina pelo setor esquerdo do gramado, abre a bola para Gustavo Henrique, conduz a bola em progressão pela meia esquerda, bate a bola pela ponta, carrega em progressão a equipe do Corinthians com André de costas pro seu adversário, apertado, marcado, solta a bola para Zacaria, Labiá, para Angileri, para Labiá, Labiá, Alan pela meia esquerda na aproximação, devolve a bola para Labiá, Zacaria, Labiá, frente para Angileri, tudo apertado, tudo marcado, linha de passe fechada, ele recua a bola pro Alan, que volta a bola para sua defesa, tem Gustavo Henrique pedindo ao seu lado, tem Gabriel Paulista aqui pela direita, ele insiste lá com Labiá, Labiá volta a bola para Alan, Alan centraliza o passe, finalmente aqui pela metade do campo com Gustavo Henrique, leva a bola até a metade do campo, pisa no campo de ataque para a equipe do Corinthians, organiza o time, toca a bola para Labiá, enfiou a bola, era em direção aqui à direita, a quarta zaga fica com a bola novamente, a equipe do Peñarol com Laxalt, recua a bola pela quarta zaga, vai chegando Maurício Lemos, levanta a bola pro comando, tentativa de toque, chega bem na cobertura, Gabriel Paulista já interceptou, ficou com a bola, Caio César escapou no primeiro, perdeu pro Laxalt na segunda, fica com a bola a equipe do Peñarol no pé canhoto, levantou a bola no comando para Arezzo, saiu do gol Hugo Souza, atento zagueirão, goleiro zagueiro, hein, Basílio?
2: Já não é a primeira vez no jogo de hoje que ele atua como um líbero, né? Defesa do Corinthians com linhas muito altas, acaba tomando o lançamento nas costas e o goleiro Hugo tem que estar esperto para sair de líbero ali, afastando, primeiro ele tocou de cabeça e agora com o pé direito mandou para longe, arremesso lateral para os anfitriões.
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0: Desceu o Peñarol com perigo, a batida pro gol!
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0: Gol! Impedimento marcado. O auxiliar marca impedimento do Arezzo no início da jogada. Por ali ele participou claramente, ajeitando a bola de cabeça. Uma falhada do Hugo que eu vou te falar, hein, Basílio?
2: Observação, Gamarro. O gol já foi anulado, o jogo já foi até reiniciado. Tava bem impedido o Arezzo, mas o Hugo merece atenção, porque é claro que ele vem aí baleado, né, por conta do baque de não ter sido convocado para a Copa do Mundo, mas ele não costuma falhar desse jeito. A bola passou por baixo dele, por entre os braços do camisa 1 corintiano.
0: É, rapaz, eu vou falar uma situação aqui que o Celso vai comentar, já desce o Corinthians, lançamento pra área, pro André, dominou, rolou, vem a batida, Milans, pra fora! A bola passa à direita, raspando o poste, na grande jogada de pivô do André pro Milans, teve desvio, a bola raspa no poste e sai caprichosamente, não entra, Basílio!
2: Boa jogada pelo lado esquerdo, né? O Zacaria Labiá foi cortando pra dentro e encontrou o André, que foi o responsável por fazer o pivô agora, né? O Pedro Raul não participou do lance, o André fez o pivô, jogou de lado e o Milans bateu de perna esquerda, ela caprichosamente bateu na trave e foi embora.
0: Cruzamento pra área, escanteio batido, passa a bola por toda a extensão da área, cortou a zaga, a bola bateu no Pedro Milans e vai se perdendo pela linha lateral. Arremesso pro Peñarol e vamos girar o tempo e o placar do Nova Brasil em campo. Chega na marca de 42 minutos da primeira etapa. Copa Libertadores da América, quinta rodada, Grupo E, no estádio Campeão del Siglo tem Peñarol 1, Corinthians 0, Weber Lima.
3: Cleiton Gamarra, ontem pelo Grupo F, na Arena do Verdão, Palmeiras foi derrotado pelo Cerro Porteño por 1-0. No mesmo grupo, o Júnior Barranquilla em casa bateu o Sport Cristal por 3-2.
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0: 42, o Corinthians leva o susto, Celso Cardoso, gol que foi marcado em impedimento e na sequência quase empata, Celso.
5: É, e é prevalecer a lei do ex, né? O Pedro Milans, olha só, o Corinthians tem trabalhado muito a questão do pivô, né? Não só o Pedro Raul, você vê, a jogada começa num passe do labial, o André faz o pivô de costas para o zagueiro, ajeitando para a chegada do Pedro Milans. Houve o desvio ali, por muito pouco o Corinthians não empatou. Foi a melhor chance do Corinthians no jogo. Corinthians que teve até agora 4 finalizações e nenhuma no gol. Até aí o Peñarol também só acertou uma. Um jogo de poucas chances, poucas finalizações. Corinthians jogando um pouquinho mais com a bola, mas o Peñarol é muito perigoso nesse contra-ataque, né? É um time que é muito aguerrido. É o time do Aguirre, mas sem nenhuma intenção de fazer o trocadilho. Mas é muito aguerrido, muito forte fisicamente, mas pouco técnico.
0: Pedro Raul erra o passe de cabeça por ali, a bola voltou reboteada ainda para a equipe do Corinthians. Gabriel Paulista corta a marcação do primeiro pela meia direita, centraliza o passe, toca a bola para Alan, bate a bola na...

0: A bola para a área, o toque de cabeça, defendeu a Guerri. Caio César, o baixinho, livre de marcação, toca de cabeça e a bola vai pro goleiro Basílio.
1: Se ele se desse conta do quão livre ele estava, talvez ele pudesse até matar essa bola no peito, ajeitar o corpo e finalizar com os pés, porque ele não tinha nenhum marcador, tinha um ali no André, outro no Pedro Raul e o Caio César estava sozinho. Ele pequenino tentou cabecear, não conseguiu colocar força, né? O Pedro Raul estava mergulhando atrás do Caio César, só que ele estava mergulhando para trás. Ele não tinha a menor condição de acertar aquela cabeçada. Impressionante o desempenho de Pedro Raul.
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0: Sai jogando Corinthians de novo lá pelo setor de meia esquerda. Caio César

0: Pedro Milan soltou para trás, a bola bateu no Pedro Raul e não entrou! O André bateu pro gol e o Pedro Raul deu de zagueiro. Vem ele de novo, Pedro Raul pro André, meia lua da grande área, soltou a bola aqui, é pro Pedro Milan, corta a zaga, chega bem na cobertura, na limpeza, tira Maurício Lemos. Inacreditável, Pedro Raul deu de zagueiro, Basílio.
1: Eu não tenho nem a convicção, Gamarra, que essa bola iria na direção do gol pra estufar as redes do goleiro uruguaio, mas de todo jeito o Pedro Raul, vocês vão falar que a gente pega no pé, mas é verdade, no lugar errado, na hora errada, o Pedro Raul não só não ajuda como atrapalha também em alguns momentos a finalização do André, quase dentro da pequena área, pegou no camisa 18 o corintiano.
0: E vem de novo a equipe do Corinthians com Guilherme. Pedro Raul tá na área pedindo bola. Levantamento pra ele. Pedro Raul passa a bola por ele. A bola voltou reboteada lá pelo setor esquerdo. Chega na cobertura. A quarta Trindade. Levanta a bola. O Corinthians pressiona nessa reta final. Ele deu mais dois, né, Basílio?
1: Isso. Dois acréscimos. Vamos até os 47 no primeiro tempo.
0: Domina a equipe do Corinthians. Matheus Pereira rolou. É pra Caio César. Conduz a bola. Chegou na tabela. Matheus Pereira pro Caio César. Passa errado no Matheus. Fica com a bola. Laxaldi. Deixa o corpo. O contato vem. E a falta tá marcada. Jogo parado, um minutinho pra terminar. É, rapaz, eu queria rever o lance lá do Pedro Raul, viu, Celso Cardoso? Tive a impressão que ele tirou o gol do Corinthians. Você teve essa mesma impressão, Celso?
2: Tive a mesma impressão. O Corinthians que vive o melhor momento do jogo, não tava conseguindo finalizar, agora chegou três vezes com perigo, três grandes possibilidades de empatar o jogo, não soube aproveitar, teve chance com o Milan, e nesse lance o André, ele ia, pra mim, o Lucas Basílio não tem a convicção, a gente não viu a imagem novamente, mas pra mim essa bola é em direção ao gol, e o Pedro Raul tirou.
0: Por mais que não vá em direção ao gol, ele teria que ter empurrado pro gol, não tirado do gol, né, Celso Cardoso?
2: É, também, 60 jogos com a camisa do Corinthians, sabe quantos gols ele fez?
0: Quantos?
2: Quatro.
0: Que beleza, hein? Quando nesse momento apita o árbitro... Termina o primeiro tempo no campeão del siglo. Por enquanto, o Peñarol vai vencendo aos 19. Oliveira marcou. Peñarol 1, Corinthians 0. Com reclamação dos corintianos por ali pra cima do quarto árbitro. Vamos agora pro intervalo Nova Brasil com a apresentação dele. Ele vem aí. Vai daí, Weber Lima.
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4: 10 horas e 17 minutos, você está no intervalo Nova Brasil com pão de alhozinho, resenha boa, tem pão de alhozinho, dá jogo, 10 e 18, terminou o primeiro tempo, 1 a 0 para o fraquíssimo Peñarol para cima do Corinthians, e uma transmissão cheia de cornetas hoje aqui, é rapaz, mas vamos lá, Lucas Basílio, seu destaque no primeiro tempo, Lucas, nem o Hugo Souza escapou.
1: E eu entendo a surpresa do Weber Lima, porque ele não está acostumado a esse tipo de coisa, né? Ele é um cara que não costuma fazer esse tipo de cornetagem, então ele realmente...
4: Me surpreende esse tipo de coisa.
1: Não faz parte, né, da nossa transmissão. Não. Mas enfim, fato é que na saída do gramado ali, os jogadores do Corinthians reclamaram bastante com o Juan Lara, quarto árbitro. Aliás, não é o Juan Lara. Juan Lara é o árbitro do VAR. É o Matias Riquelme, que é ali o quarto árbitro. E também com o próprio Piero Maza, né? Ambos chilenos. Eu não entendi, ó, pra falar a verdade, Weber, qual é a reclamação específica dos corintianos, mas até jogadores do banco ali, o Breno Bidon, também o Rodrigo Garro, jogadores que estão na reserva, reclamando bastante com a arbitragem, mas não ficou claro o motivo dessa reclamação. Fato é que o Corinthians, apesar de estar insatisfeito com a arbitragem, sai também insatisfeito com o placar, afinal de contas, vai perdendo, por enquanto, a primeira derrota corintiana na Libertadores da América, mas por outro lado, a terceira partida seguida sem nenhuma vitória do time alvinegro. Se quiser mudar esse cenário para o segundo tempo, técnico Fernando Diniz tem no banco goleiro Cauê, os defensores Mateuzinho e André Ramalho, os meio-campistas Ranieri, Charles, Carrilho e Breno Bidon, além do Rodrigo Garro, e os atacantes Dieguinho, Lingard, Guinegão e Yuri Alberto, por enquanto. Dá 1 a 0 pro Peñarol no Uruguai, Weber.
4: Maravilha, Celso Cardoso, o seu destaque neste primeiro tempo, vitória por enquanto do time uruguaio, Celso.
2: O Corinthians não faz um jogo ruim, não. O Peñarol tem muitas limitações, tanto que chegou na bola parada e não criou nada de perigo. O Corinthians, quando conseguiu acertar um pouco mais o passe, criou oportunidades para empatar a partida. Imagino que o Fernando Diniz vai mandar para o segundo tempo o Garro, o Lingard ou o Yuri Alberto. Imagino que sejam esses três jogadores que devem entrar no segundo tempo para trazer um pouco mais de qualidade para o Corinthians. Quando ele jogar certinho, não sai derrotado do Uruguai hoje, não. Porque o Peñarol, como você já disse e eu ratifico, subscrevo, assino embaixo. O Peñarol, apesar da camisa tradicional, é um time muito limitado.
4: Com certeza, muito limitado, sim, o time do Peñarol, mas está batendo o Corinthians, um time reserva, e está batendo o timão. É o seguinte, a gente vai para um rápido break, na volta a gente traz o gol do Peñarol na voz de Cleiton Gamarra e a sua participação através do WhatsApp 11 943 80 500 11 943 80 500, também pelo chat no YouTube, youtube.com/jornalismo Nova Brasil, youtube.com/Nova Brasil em Campo. Deixe o joinha, tapa no dedão e dê essa força ao futebol da Nova Brasil, que está arrebentando. Agradecendo toda a audiência da Nova Brasil em Ribeirão Preto, Campinas, Mococa, São José dos Campos, Araçatuba, lá na Rádio Nova Brasil Mantiqueira, em Andradas, no sul de Minas Gerais, em Rio, no Rio de Janeiro, Vitória, Brasília, Recife, Salvador, Fortaleza, João Pessoa, Maceió e Aracaju. É o futebol da Nova Brasil que vai pro rápido break e volta já já com pão de alhozinho, com pão de alhozinho. Dá jogo!

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0: Oliveira faz a festa na torcida do...
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2: Você fica agora com o segundo tempo de muita emoção no futebol da Nova Brasil, com as reportagens de Lucas Basílio, os comentários de Celso Cardoso e a narração com o nosso gerador de emoções, Cleiton Gamarra. Mas antes, só o seguinte, ó, o Marcelo e Lucas... É, só escrevem aí, é no, vocês estão ouvindo no aplicativo, é, no dial, é, onde vocês estão no rádio, onde vocês estão, tá bom? Mande aí pra gente verificar isso que vocês estão escrevendo aqui, tá bom? Aí vocês dão uma força aqui pra gente entender melhor o que está acontecendo. Você tá no aplicativo, às vezes, né? A gente já tenta resolver o problema, tá bom? 10 horas e 32 minutos, com...

0: o nosso gerador de emoções, Cleiton Gamarra.
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2: Vamos juntos para o segundo tempo. Nesse momento, Corinthians vai retornando para o gramado. Vamos ver se vai ter alguma movimentação de alteração e tudo mais. E já já a bola vai rolar para você. Peñarol e Corinthians. Só um parênteses aqui, a seleção inglesa foi convocada, hein? Rapaz, se não ganhar esse ano, também não
0: vai
2: mais,
0: lugar
2: hein?
0: Nenhum. Isso daí não
2: rapaz,
0: vai.
3: Nem Phil Foden e...
2: Não.
3: E Palmer?
2: Não.
3: Nenhum dos dois?
2: Nenhum dos dois.
3: A seleção inglesa se dá o luxo de deixar de fora por opção técnica, hein? Não foi por
2: mas
3: lesão.
2: Mas é um meio campo que eu vou te falar.
0: Não adianta nada.
2: Dá pra fazer um monte de coisa aqui.
4: O Palmer cairia muito bem na seleção brasileira.
2: Ah, com certeza.
3: O Foden também, com certeza.
2: Vai começar, campeão da Siglo. O árbitro vai autorizar vai apitar aí pro início do segundo tempo. Tudo pronto, hein? O árbitro olhou pro cronômetro, também olhei pro meu para não esquecer aqui, né? Apita o árbitro! A bola está rolando para o segundo tempo no campeão da Siglo.
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2: Corinthians sem alterações, né, Basílio?
3: É a mesma formação do primeiro tempo, Gamarra.
2: E sai jogando o Labiá lá pela ponta esquerda, domina, puxa a bola pro pé direito, dois na marcação, ficou difícil. Foi desarmado, a bola saiu em linha lateral. Você acha que o Diniz vai colocar algum titular com 15, 20? Será que é isso?
4: Ah, parece até que existe um protocolo, né? Uma orientação com 15 minutos do segundo tempo, você mexe no time. Imagino que sim, que a partir dos 15, dependendo até do que estiver rolando na partida, ele muda.
2: Ou seja, dependendo, se já desesperado, ele vai mudar.
4: É, agora se o Corinthians empatar nesses primeiros 15 minutos, imagino que ele vai segurar um pouquinho.
2: Caio César dominou pela ponta direita, leva a bola pela meia com o pé canhoto. Ele domina, centraliza o passe, recomeça a jogada pela linha com Gustavo Henrique, o zagueirão no campo de ataque, vai pra cima, abre a bola aqui pela esquerda, ele toca a bola para Anguileri, ameaça o cruzamento, prefere o passe aqui na ponta, vai pintar o cruzamento venenoso, Matheus Pereira, a bola desviou na marcação, André deu de zagueiro, hein? Olha que eu vou te contar uma coisa, não tá fácil não.
4: Ô, Gamarra, me desculpa, os caras têm medinho da bola?
2: É.
4: Tem medinho da bola, foge dela, meu amigo, tá na área, mata ali, tenta fazer alguma coisa, não foge da bola.
2: É controle de carga, é medo da bola, eu vou te falar, hein? E vem de novo o Labiá, Labiá solta a bola pela ponta esquerda, toca a bola para Anguileri, devolve a bola para Labiá, Labiá tocou para Matheus Pereira, ele conduz a bola em progressão com o pé canhoto, ele abre a bola pela lateral, vai chegando a equipe do Corinthians com Zacaria, Labiá, linha de fundo, tenta o cruzamento, a bola bate na marcação e sai. É escanteio Corinthians, Lucas Basílio.
3: Tava muito marcado, né? O Labiá não tinha o que fazer ali na ponta esquerda, pertinho da bandeira de escanteio, ele encheu o pé esquerdo para justamente a bola explodir nas pernas do Goulart e se perder linha de fundo, escanteio próprio marroquino na cobrança.
2: Vem para cobrança Zacaria Labiá pelo lado esquerdo, ele vem de pé direito, olhos fixos lá para dentro da área, vai preparando e calibrando e mais uma vez a resenha lá na área, Basílio.
3: Dessa vez é o Gustavo Henrique que tá discutindo ali com um jogador bem mais baixo que ele, o Trindade, que não para de agarrar o zagueiro do Corinthians.
2: Vem pra cobrança, meu Deus, hein? É uma agarração danada. Cruzamento pra área, o toque de cabeça pra defesa do goleiro. Mas a defesa, o Aguirre, mas eu vou falar, uma várzea lá dentro da área, hein, Basílio?
3: É, um empurra danado. O Gustavo Henrique ficou muito visado pelos gols recentes que ele fez, né? De cabeça, na bola aérea. E aí, ele é agarrado de tudo quanto é jeito. Cruzamento pra área, foi o Gabriel Paulista quem desvia de cabeça fraquinho. O Pedro Raul até tenta alcançar a bola e aí acaba atingindo bem levemente o goleiro uruguaio que quis o que conseguiu o que queria, né? Encostou no atacante do Corinthians e desabou para ganhar momentos preciosos.
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2: E vem o Corinthians cortando a bola com Gabriel Paulista, responde na mesma moeda a zaga aqui da equipe do Peñarol por intermédio do Maurício Lemos, abre a bola pela ponta esquerda, tentativa de passagem, chega bem na cobertura Pedro Milans, a bola saiu à lateral, arremesso vem para cobrança Max Oliveira, lá pelo setor esquerdo do gramado para a equipe do Peñarol. Olha para a direita, olha para a esquerda, não tem tanta pressa para repor a bola em jogo aqui, o Oliveira, capitão do time, levantou a bola em direção ao comando de ataque, chega na cobertura, corta Gabriel Paulista, complementa o corte por ali, o Matheus Pereira, bola quicou no gramado, todo mundo marcado.

0: levantamento veio para a área, foi atingido o jogador do Peñarol, o árbitro pediu para dar sequência no lance, nada marcado. Hugo Souza fez a defesa, já repõe para Angileri, toca a bola para André, devolve a bola para Angileri, pelo setor esquerdo, linha defensiva, recua a bola pela quarta zaga, reconecta a jogada com Gustavo Henrique, muda o lado da bola da esquerda para a direita para Gabriel Paulista, ele domina, vai conduzindo a bola em direção ao meio de campo no pé direito, ele pisa na bola, breca a jogada, abre a bola para Pedro Milans, devolve a bola para Gabriel Paulista, ele domina por sua vez com o pé direito, vai conduzindo a bola lateralmente, avalia as opções, espera o time se reorganizar por ali, tem por dentro a opção de passe próximo à meia lua com Alan, ele toca a bola para Alan, bate a bola para o setor esquerdo para Gustavo Henrique, o Corinthians sai no passe, Matheus Pereira pede a bola, devolve para Gustavo Henrique, de primeira para Angileri, ele puxa a bola para o pé canhoto, escapa a marcação, recua a bola para Gustavo Henrique, é para Matheus Pereira, domina, dá um chapéuzinho de cabeça e erra o passe, a bola saiu, é lateral, favorecendo a equipe do Peñarol. 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
0: Lateral para a equipe do Peñarol, lá pelo setor direito, já cobrado, recebe a bola Arezzo na referência, a bola bateu na mão do André, nada marcado, fica com a bola ainda a equipe do Corinthians, a bola bateu por último no jogador Escobar, lateral para a equipe do Corinthians, e vamos gerar o tempo e o placar do Nova Brasil em campo! Chega na marca de 5 em 5 minutos da segunda etapa. Copa Libertadores da América, quinta rodada, Grupo E, no estádio Campeão Del Siglo, tem Peñarol 1, Corinthians 0, Eber Lima.
2: Cleiton Gamarra na Libertadores da América, início de segundo tempo lá no Chile, Universidade Católica e Barcelona e Guayaquil 0-0, e na Copa Sul-Americana, 30 da segunda etapa na Argentina, Racing 2, Caracas 1.
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0: Matheus Pereira, acho que é o Zidane, não é possível. E vem chegando, dominando e prendendo a equipe do Peñarol. Ele inverteu errado, deu contra-ataque para o Peñarol aqui com Trindade. Escapou a marcação, rolou para Darias. Darias para Trindade, para Darias, Darias. Na ponta direita, boa bola pela linha. Vai pintar o cruzamento, dominou. Escobar soltou para Darias. Bateu cruzado para dentro da área. O toque para trás, chega na cobertura. Gabriel Paulista tira e já manda a bola para o Caio César. E ele carrega contra-ataque da equipe do Corinthians. Já pisa no campo de ataque, são três na marcação. Ele escapou na marcação do primeiro, do segundo, rolou, boa bola para o Matheus Pereira, abre a bola para o setor esquerdo, é para o Zacaria Labiá, puxou, pé direito, bateu para o gol, para fora! A bola passa à esquerda com perigo, o Aguirre foi, a bola pegou velocidade e a bola passa raspando o poste esquerdo, Lucas Basílio.
4: O goleiro Aguirre até tava nela, né? Mas fato é que a batida do Zacaria Labiá fez menos curva do que o marroquino queria, né? Ele bate aquela colher, né? Aquela bola curvada pra ela morrer no cantinho esquerdo do goleiro. Só que ela não fez a curva que ele gostaria, acabou batendo pra fora. Boa oportunidade do Corinthians que quase chega ao gol de empate.
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0: Corinthians no ataque, vem pelo setor ofensivo, corredor central, Matheus Pereira fatia a bola no peito do Angileri, pela lateral esquerda faz a bola dormir no gramado, recua a bola pela meia para Gustavo Henrique, muda o lado da bola da esquerda, lá para direita para Pedro Milans, ele carregou em progressão, tem opção de passe com Alan, que estocou para Alan, pé canhoto, muda de novo o lado da bola para Angileri, dominou fintando, escapou, levou a bola pela meia esquerda, tocou para Gustavo Henrique, ele volta a bola para Zacaria Labiá, puxa a bola para o pé direito do centro para direita, abre a bola para a chegada do Caio César, encarou a marcação, dois na marcação ainda, Caio César domina, puxa a bola pro pé canhoto, recua a bola pela meia pra Alan, bate a bola na lateral direita pra Pedro Milans, devolve a bola pra Alan, Alan na perna canhota, vai conduzindo a bola lateralmente, pisa na bola com o pé canhoto, solta a bola por dentro pra Pedro Milans, rolou pra André, pra Pedro Milans, escapou na marcação, Caio César, grande jogada, enfiou boa bola pro Zacaria Labiá, que tentou o calcanhar, chega bem na cobertura, tira dali Maurício Lemos para a equipe do Peñarol, que sai jogando com Max Oliveira, lançou pro Arezzo, Arezzo vai no corpo da marcação do Gustavo Henrique, tirou parcialmente de cabeça e de pé direito, descarrega, corta, fica com a bola o Corinthians, Zacaria Labiá, próxima metade do campo, recua a bola para Angileri, na perna canhota ele solta a bola por dentro para Matheus Pereira, domina com o pé canhoto, abre a bola para Labiá, ainda pela linha defensiva da equipe do Corinthians, retorna a bola para Angileri, bate a bola por dentro para Alan, Alan solta a bola pela meia direita para Gabriel Paulista, passa um pouquinho da linha de passe, ainda Gabriel resgata a bola, abre a bola pela ponta, vai chegando com Pedro Milans, rolou a bola para Alan, Alan domina para o setor de meia direita, perna canhota, canhota, mudou o lado da bola da direita, grande bola pra esquerda, pra Labiá, enfiou boa bola pro Matheus Pereira, tá com o freio de mão puxado ali, olha, tá pesadinho o Matheus Pereira, Lucas Basílio.
4: Ele que chegou com o moral do Fortaleza, né, jogador revelado pelo Corinthians, rodou, passou por vários clubes e aí no Fortaleza se destacou e foi contratado de volta pela equipe corintiana. Chegou até com certa moral, com Dorival Júnior chegou a ostentar alguns jogos como titular, mas vai perdendo espaço a cada partida e aí em jogos que ele entra a gente percebe o porquê que ele vai perdendo espaços, né? Ele realmente tem errado muito mais do que acertado no jogo de hoje.
5: Aliás, ele é candidato a deixar o campo agora no 15º minuto, com certeza para a entrada do Garro ou do Bidu, mas provavelmente o Garro, porque ele realmente não consegue organizar o time do Corinthians, erra muitos passes, então a jornada é muito abaixo hoje.
0: Lançamento aqui pelo comando para Pedro Raul, para o Matheus Pereira, volta a bola para Labiá, tentou escapar, Matheus Pereira deu sorte na jogada porque a bola bateu na mão do Goulart, portanto falta para a equipe do Corinthians lá pela meia esquerda, para Pão de Alhozinho, jogo rolando, Pão de Alhozinho dá jogo!
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0: Corinthians no ataque, batida de falta com Alan, bate a bola para Zacaria Labiá, mandou na ponta esquerda, toca a bola pela linha para Matheus Pereira, devolve a bola para Alan, conduz a bola lateralmente, de pé direito ele muda o lado da bola da meia esquerda para meia direita para Gabriel Paulista, rolou para Caio César, no mano a mano, dominou, puxou, pé canhoto, bateu, a bola saiu, teve desvio, auxiliar marcou, o árbitro confirmou, escanteio Corinthians, Basílio.
4: Jogadores do Peñarol reclamam, né, dizendo que a batida foi diretamente para fora, mas ela desvia, claramente na perna esquerda do Laxalt. Bola linha de fundo, escanteio. Já se apresenta Zacaria Labiá para cobrança.
0: Vem para cobrança a equipe do Corinthians. Labiá lá pelo setor direito do gramado. Zacaria Labiá. Pé direito, lado direito. Olhos fixos lá para dentro da área. Caiu, André. Mas é uma confusão. Cada escanteio é uma confusão danada. Zacaria Labiá fez o arco lá para dentro da área. Bateu na bola o goleiro. A bola ficou viva. Batida pro gol para pequena área. Tentou ali uma bicicleta, André, sem noção alguma, com risco até de pegar na cara do jogador, ser expulso de novo. Eu vou te falar, não é fácil não, hein, Basílio?
4: Se a gente falou do Matheus Pereira, né, que não vem apresentando bom futebol, o Celso já dizia sobre o André logo no início da nossa transmissão. Faz tempo, olha, muito tempo que eu não vejo o André jogando futebol que o fez se destacar e despertar o interesse do Milan da Itália.
0: E vamos gerar o tempo e o placar do Nova Brasil em campo. Chega na marca de 11 minutos e meio da segunda etapa. Copa Libertadores da América, quinta rodada, Grupo E, no campeão del siglo tem Peñarol 1, Corinthians 0, Eber Lima.
2: Cleiton Gamarra segue o cara bobo batendo o Blooming por 1-0 no gol no grupo do Bragantino, 9 minutos do segundo tempo, Copa Sul-Americana. E o Caracas consegue o empate na Argentina, agora 37, também Sul-Americana, Racing 2, Caracas também 2.
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0: E tem essa equipe do Corinthians, vem para o campo de ataque lá pelo setor direito com Pedro Milans. Recua a bola para a chegada do Alan. Alan domina com o pé canhoto, solta a bola pela linha, abre a bola pela meia esquerda para Gustavo Henrique, bate a bola pela ponta, toca a bola para Matheus Pereira, conduz a bola em progressão, pé canhoto, levantou a bola para a área, saiu do gol a Guerrida de soco nela, corta, complementa o corte por ali o Togni, a bola volta reboteada para a equipe do Corinthians com Gabriel Paulista. Alan faz a linha de passe ali, a bola saiu a lateral, arremesso para a equipe do Corinthians lá pelo setor direito, nenhuma movimentação por enquanto no banco de reservas do Corinthians, o Diniz está pensativo ali na área técnica, fica com a bola o Corinthians com Anguileri, soltou por dentro para André, passa a bola por ele, a bola espirra, volta a bola na esquerda para Anguileri, toca a bola para Matheus Pereira pela meia esquerda, pode mudar o lado da bola, o Alan tá livre por ali, ele prefere o passe pela ponta esquerda para a chegada do Zacaria Labiá, pé direito, levantou a bola para a área, passa a bola por todo mundo e vai embora. O Pedro Raul tá ali só para isso, mas não consegue cabecear uma, Lucas Basílio.
4: É impressionante, né? E isso se soma não só à infelicidade dele, mas também a azar, a pouca efetividade de quem o municia. Tudo isso soma, né? Mas fato é que a gente falou do Matheus Pereira, do André e agora a mesma situação do Pedro Raul. São reservas do time do Corinthians que não conseguem se destacar quando ganham oportunidade.
0: É, um Pierre está sangrando ali pelo nariz, está com a camisa ensanguentada, mas o árbitro não parou o jogo, não pediu pra ele trocar nada, não. Segue o jogo. E aí, Celso Cardoso, 13:40, quase 14 do segundo tempo. Permanece 1-0 o Peñarol. E o jogo?
5: É um jogo de um time só, meu querido Gamarro. Ele tem 87% de posse de bola, o tempo todo jogando no campo do Peñarol. Faz um ótimo segundo tempo. Problemas são os erros. O André erra muito. O Matheus Pereira tá errando muito. E, assim, sem faltar com respeito ao Pedro Raul, mas um cone talvez funcione melhor. Porque a bola é capaz de bater na ponta do cone, enganar o goleiro e entrar, porque ele não consegue ganhar uma. O Pedro Raul não consegue ganhar uma única. É um cara alto. Não vou falar que é um cara bonitão, mas é um cara alto, tem 1,91m, a especialidade dele é o jogo aéreo, e ele não consegue dominar a bola, ele não consegue fazer o pivô direito, ele não consegue cabecear. É triste, porque o Pedro Raul é mais uma oportunidade que ele está desperdiçando com a camisa do Corinthians.
0: É, rapaz, não tá fácil não, hein? 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
0: E vamos girar o tempo e o placar do Nova Brasil em campo! Chegando à marca de 15 minutos da segunda etapa! Copa Libertadores da América, Grupo E, quinta rodada do campeão del siglo tem. Peñarol 1, Corinthians 0, Eber Lima.
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4: Mudou.
0: Diga.
4: Duas mudanças no Peñarol, de Diego Aguirre. Saíram o zagueiro Goulart, que teve ali uma indisposição, me parece ter passado mal. Saiu até de maca, camisa número 4. E também o Darias, número 13. Entraram o zagueiro Facundo Alves, com a número 22. E também Luiz Angulo, com a número 77.
0: É isso, duas alterações aí do Diego Aguirre na equipe do Peñarol, Celso Cardoso.
5: O Aguirre, ele viu que ele está totalmente dominado pelo Corinthians, não consegue ficar com a bola, então ele está tentando, olha agora quando aparece, 71% de posse de bola para o Corinthians, precisão de passe do Corinthians 88,6%, apesar do que o que tem de erro aí é o Matheus Pereira e o André. De qualquer maneira, é um Corinthians muito mais ativo, muito mais propositivo, então ele está tentando trocar peças para ver se o Peñarol consegue voltar para o jogo.
0: E vem o Corinthians com o Hilaire, tenta escapar a marcação, chega na cobertura, corta a zaga. O Escobar mandou a bola pela linha lateral, arremessou para a equipe do Corinthians lá pelo setor esquerdo do gramado. Vem a Hilaire para a cobrança. Olha para a direita, olha para a esquerda, está todo mundo marcado. Matheus Pereira pede bola na linha de fundo. Vem o Hilaire, arremessa para Alan, para Hilaire. Hilaire deixa a bola passar para o Matheus Pereira, para Hilaire, linha de fundo, lado esquerdo, saiu com bola e tudo. Tiro de meta para a equipe do Peñarol. 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
0: E aí o Weber Lima, tem gente com a gente, Weber.
2: Sempre tem, Gamarra, o pessoal que participa, manda a sua mensagem no 11 943 805 100. Um abraço pro pessoal que está conosco. Deixa eu ver, não mandou um nome aqui, o Adriano, apertei errado aqui, o Adriano, um abraço pra você, curtindo o futebol da Nova Brasil. Deixa eu ver quem mais aqui. O pessoal no YouTube que participa no youtube.com/Nova Brasil em Campo, o José de Almeida. Vai lá, Gamarra.
0: E veio o Corinthians, cruzamento, Caio César pra dentro da área, a defesa do goleiro, a bola voltou, Labiá bateu, pintou, emoção!
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0: Gol!

0: botou na bola o goleiro Aguirre, fez boa defesa, mas do rebote, Zacarias Labia confere, empurra a bola pro fundo do gol. Zacarias Labia empata no Uruguai. Zacarias Labia faz a festa da torcida do Corinthians no estádio Campeão del Siglo e em todo o Brasil. O Zacarias Labia é embaçado. O Labia é muito embaçado. Zacarias Labia sinistro marca aos 18 minutos passados da segunda etapa. Agora no Uruguai tem Peñarol 1, Corinthians também 1, Lucas Basílio.
1: E mais uma boa jogada do Caio César pelo lado direito, né? Foi cortando ali os defensores, clareou na perna esquerda e fez um ótimo cruzamento. No ponto futuro, ele encontrou ali o Pedro Raul, a bola passou pelo André. E o Pedro Raul, como eu disse há minutos atrás, né? Pedro Raul, além de toda a infelicidade e tudo mais, ainda dá azar. Porque ele finalizou bem, clareou livre de marcação. Na pequena área ele bate pro gol e o goleiro acaba fazendo uma grande defesa com os pés. O Aguirre impediu o gol do Pedro Raul. Só que no rebote a defesa do Peñarol vacilou e deixou o Zacarias Labia também livre. O camisa 52 só teve o trabalho de empurrar com o pé direito pro fundo da rede e marcar o primeiro gol de um marroquino na história do Esporte Clube Corinthians Paulista. O primeiro gol dele com a camisa do Timão e nessa edição de Libertadores tá 1-1.
0: É, só o detalhe antes do Celso, parada para reidratação, ele fez o gol em homenagem ao Memphis, né? Porque ele fez a comemoração do Memphis por ali. Ele,
1: é, pode
0: né?
1: ser, bem foi observado.
0: Foi indicado
1: observado.
0: Pelo Memphis a contratação. Celso Cardoso, finalmente Corinthians faz, empata o jogo, Celso!
2: E mais do que merecido, né? Nós falávamos aqui, o Corinthians com 87% de posse de bola contra um Peñarol totalmente acanhado, encolhido, assustado. Parece até que o Corinthians que joga em casa, essa torcida fanática do Peñarol muda, silenciada por um Corinthians propositivo, por um Corinthians que não é o time titular. Deu até para ver a movimentação no banco de reservas que o Corinthians, o Diniz ia fazer umas duas, três alterações. E quando sai o gol do Labiade, imediatamente ele fala, para, fica, ninguém entra, para dar moral justamente para os jogadores do Corinthians. O Labia faz um bom jogo, não é nada fora de série, mas um bom jogo, um jogo regular. O Caio César, para mim, o melhor do jogo até aqui, porque é o cara que está buscando alguma coisa, afinto, drible. E o Corinthians chega ao empate porque mereceu. O Peñarol realmente é muito limitado e faz um jogo totalmente encolhido atrás, esperando o Corinthians tentando contra-atacar, não conseguiu o contra-ataque e o Corinthians empatou com toda a justiça.
0: É isso, reiniciar a partida, né? A partida foi parada ali pro pessoal tomar aquela aguinha, né? Apesar do frio. Reiniciar a partida, desce o Peñarol, cruzamento lá pra área. Gustavo Henrique cortou. O Corinthians tem a chance agora do contra-ataque. Passadas largas, carrega em progressão, tentativa de passe. Era pro Caio César, cortou a zaga, a bola voltou pro Pedro Raul. Adiantou demais a bola, foi desarmado. Calma, Celso Cardoso. Volta a bola, esmero setor esquerdo do gramado, lançamento do Gustavo Henrique. Boa bola pro Zacarias Labia, aprofundou pro Matheus Pereira lá desse. Esquerdo levantou a bola pra área, vem a batida pro gol, em cima da marcação, a bola voltou, Pedro Milans bateu novamente, bate a bola na marcação, me parece que bateu no Pedro Raul de novo, hein?
2: É o zagueiro do Peñarol.
0: Rapaz do céu, fica difícil defender, hein? Sai jogando pela meia, veio o Corinthians agora, acho que foi as duas bolas, bateu nele ali, sai jogando pelo setor ofensivo, Zacarias Labia deixa a bola pra Matheus Pereira, levanta a bola pro Labia, Labia tentou a passagem por ali, a bola bateu na marcação, o árbitro parou o lance e deu lateral pro Corinthians.
2: Por isso que eu falei que podia ser um cone, entendeu? Se é pra bater e voltar, o cone pelo menos é mais leve. Então a bola bate no cone e vai.
0: É, o Guinegão tá no banco, pô. Dá uma chance pro moleque lá. É,
2: tá uma corneta realmente, é, acho que eu tô mal.
3: Hoje tá bravo aqui, hein? Hoje tá feio, né?
0: Tá duro, Pedro Raul no ataque não tá fácil. Sai jogando pela linha defensiva, recolhe, domina, prende, vem de novo a equipe do Corinthians com o Alan, bate a bola de primeira para Gabriel ou Paulista. Toca a bola para Pedro Milans, que recua a bola lá pro goleiro Hugo Souza.
1: É uma questão pro Weber. Pedro Raul ou André Silva, hein, Weber?
3: Pedro Raul, porque ele é mais bonito.
0: Ih, rapaz, sentiu o jogador do Peñarol. Pedro Raul continuou a jogada. Vai pra cima, quem sabe agora escapou da marcação. Dominou e errou o passe. Ele foi em slow motion pra bola e errou a chance ali pra equipe do Corinthians. Você ligado, é difícil, não, hein, rapaz? Celso Cardoso não se aguenta.
2: É, assim, se eu sou o treinador, eu entro no campo e tiro ele com, puxando pela orelha. Puxando, igual a minha mãe fazia na infância. O cara tá livre, domina, tem três caras para ele passar a bola. Ele tenta, com essa categoria que eu não sei de onde ele pensa que ele tem, tenta driblar, fazer fila e perde a bola. Ele desperdiça ali uma chance clara pro Corinthians pegar e fazer o segundo gol. É uma coisa absurda, que não tem defesa. Não tem defesa. Tudo bem que ele tá ansioso para marcar gol. Não marca gol sei lá quanto tempo. Quatro gols só com a camisa do Corinthians. Mas seja solidário, seja inteligente, toca a bola. Não tenta fazer o que não sabe.
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0: Cara, foi feio ali a contusão do jogador do Peñarol.
1: Facundo Alves, que entrou há poucos minutos no jogo, né, no lugar do Goulart. Pelo jeito vai ter que mexer de novo o Diego Aguirre.
0: E parece ser joelho, viu? Porque quando ele bateu ali o pé seco, ele perdeu ali, né, pelo menos o equilíbrio, e a partir daí provavelmente o joelho, esperamos que não seja nada de mais grave, mas deve ser algum problema no joelho. E vamos girar,
1: desculpa.
0: O tempo e o placar do Nova Brasil em campo. Chega na marca de 25 minutos da segunda etapa. Copa Libertadores da América, Grupo E, quinta rodada, no estádio Campeão Del Siglo tem Peñarol 1, Corinthians também 1, Weber Lima.
5: Leito Gamarra, no sábado, pela 17ª rodada do Campeonato Brasileiro, às 5 horas da tarde no Barradão, tem Vitória Internacional, e às 7 da noite, duas partidas no Maião, Mirassol e Fluminense, e Grêmio e Santos na Arena do Grêmio.
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0: O jogo tá parado com 25 minutos e o Peñarol tá mexendo, Lucas Basílio.
1: O Alves foi embora, né? Facundo Alves com a número 22, para a entrada do Brian Barbosa com a número 36. Entrou também o Abel Hernández, aquele atacante veterano uruguaio, né? Com a número 11 no lugar do Arezzo, 19. E saiu também o Laxalt com a número 93 para a entrada do glorioso Facundo Batista, camisa 9.
0: É, vai pra cima aí, hein? Batista, camisa número 9, tá no jogo também. Qual que é o número do Abel?
1: Abel Hernández, número 11.
0: 11, Abel Hernández, jogador da equipe do Peñarol. E aí, Celso Cardoso, o Aguirre tá tentando, né? O Diego Aguirre tentando aí mudar o panorama do jogo, né?
2: É, mais ou menos, porque ele tinha tirado um zagueiro, agora ele recompõe, o Barbosa é zagueiro. E coloca dois atacantes, mas ele troca os dois atacantes de frente, né? Porque o Arezzo foi uma nulidade, praticamente não existiu na partida. Ele conseguiu ser pior que o Pedro Raul, porque o Pedro Raul ainda tenta.
0: Gabriel Paulista falhou, Abel Hernández tentou a passagem por ali, acaba perdendo a bola, recupera a equipe do Corinthians. Olha o Pedro Raul, que o passe bonito, hein? A bola vai direto pro goleiro. Você tem certeza, Weber Lima, que você prefere o Pedro Raul do que o Lucas Silva?
1: Bonito, pô. Ele vai sair agora, hein?
0: Olha. E o Tapia?
2: O Felipe mandou dizer...
3: Ah, não, aí o Tapia é mais... Pelo menos o Tapia mostra brigador, mais vontade, briga mais, né?
0: É verdade.
2: O Felipe me mandou mensagem aqui, o Weber falou assim, se você quiser a troca, pau a pau, tá feito.
0: Porque o André ou o Tapia?
2: É, o André, o André Silva. O André Silva vai o Pedro Raul.
3: O André Silva é triste, hein?
2: Ah, mas não é pior que o Pedro Raul.
1: O Gamarra.
3: O duro é que o André Silva, não é? Um dia na vida, o Pedro Raul teve uma boa fase. O André Silva não teve, na vida inteira dele.
0: Não, antes da contusão ele teve. Quem é o André Silva?
3: Para com isso,
0: antes dele contundir o joelho.
3: Tá de brincadeira.
0: É, pega os números lá, pô. Ele substituiu o Caleri na época que o Caleri machucou no Allianz Parque. Pode pegar lá.
3: Sacanagem.
0: Eu tô falando sério. Corinthians mexe, Basílio.
1: E antes de falar das substituições, esse aí que tá saindo, o Pedro Raul, marcou um gol nessa temporada apenas, e foi no dia 16 de janeiro contra o Red Bull Bragantino lá em Bragança Paulista, vitória corintiana por 2-1. Aliás, não foi esse ano não, foi em 2025. Foi janeiro de 25, eu que confundi.
0: Ou seja, mais de um ano.
1: Mais de um ano, um ano que ele meio, não balança, cara, as redes. Mas no Ceará ele jogava bem, isso que não dá pra entender. Enfim, Matheus Pereira, o Labiá e o Pedro Raul foram embora para as entradas de Rodrigo Garro, 8, Jesse Lingard com a número 77 e Yuri Alberto, camisa 9.
0: É isso, chamou a cavalaria aí o Fernando Diniz, hein, Celso Cardoso? É,
2: dos jogadores que saíram, o Pedro Raul, de longe, o pior de todos. O Matheus Pereira foi regular, de regular para baixo. Já o Labiá, não, né? Não só pelo gol, mas fez uma boa partida tentando muito jogo pelo lado esquerdo. Então, mas é um Corinthians que vai ficar mais forte agora.
0: E vem a equipe do Peñarol, lá pela linha defensiva, lado esquerdo do gramado, recolhe, domina Max Oliveira, recua a bola pro goleiro Aguerre. Aguerre na perna direita, levanta a bola para ataque em direção a Abel Hernandes. A bola subiu, desceu, Abel Hernandes tentou o domínio, dominou errado, a bola espirrou pela meia, faz bom domínio, escapa da marcação, domina o Brian. Brian vai conduzindo a bola pela lateral direita do campo, tem opção de passe, vai sozinho, escapa da marcação, grande jogada, rolou pro Abel, Abel rolou para trás, vem a batida pro gol em cima da marcação, a bola caiu na esquerda. É pro Max Oliveira, soltou a bola por dentro, toca a bola aqui, é pro Togni. Togni recua a bola pela linha, reconectando a jogada pela linha aqui pelo Maurício Lemos. Levantou a bola pra entrada da área, chega na cobertura, corta Pedro Raul, pelo não, Gustavo Henrique, fica com a bola o Corinthians. E Yuri Alberto rolou pra Garro, Caio César passou, Garro tentou a inversão, a bola bate na marcação. Excesso de preciosismo do Garro por ali, perdeu a chance o Corinthians, Basílio.
1: Um contra-ataque puxado com extrema velocidade ali do Yuri Alberto, o time do Peñarol sai mais pro ataque, né? E vai dar espaços nesse contra. O Yuri Alberto teve liberdade para adentrar o lado esquerdo da defesa, jogou pro Garro, só que o Garro, e dentre as escolhas que ele tinha para fazer, ele optou pela menos satisfatória. Jogou nas pernas do adversário, perdeu grande oportunidade.
0: E vem o Corinthians com a bola pela linha defensiva, Gustavo Henrique recua a bola pro goleiro, Hugo Souza na perna direita, abre a bola para Pedro Milans, ele domina pela lateral direita, tenta bater a marcação, perdeu a bola, recuperou a equipe do Peñarol, lançamento é bom pela linha de fundo, cruzamento pro Abel Hernandes, tira, rebate Gustavo Henrique, corta por ali, se mantém no campo de ataque aqui pro setor ofensivo, vem o Batista, levantou a bola pra área, o toque de cabeça, Hugo Souza faz a defesa no centro do gol para Pão de Alhozinho. Com Pão de Alhozinho, dá jogo.
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0: É o Nova Brasil em campo pra você na Libertadores, no momento que o Gabriel Paulista sente alguma coisa e pede atendimento lá, Lucas Basílio.
1: É, eu tive a impressão que no momento que ele faz o corte, ele acaba deslocado e acaba sentindo. Ele até seguiu no lance, levantou ali pra sequência de ataque do Peñarol, né? Que teve um novo cruzamento da esquerda, um desvio de cabeça pra defesa do Hugo Souza, mas está caído ali, sentindo dores na altura do quadril, o camisa 3 corintiano.
0: E vamos girar o tempo, é o placar do Nova Brasil em campo. Chegando à marca de 31 minutos da segunda etapa. Copa Libertadores da América, Grupo E, no estádio Campeão del Siglo, tem Peñarol 1, Corinthians também 1, Eber Lima.
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0: Maurício Lemos bate a falta para a equipe do Peñarol lá pelo comando, chega bem na cobertura, Pedro Milans cortou, a bola voltou, reboteada para Batista, Abel Hernandes, Gigo tenta o passe, bate a bola na marcação, caiu no rebote para o André, contra-ataque da equipe do Corinthians, ele toca a bola para o Lingard, Lingard leva a bola até o meio de campo, acessa a meia esquerda, pisa no campo de ataque, desacelera, na aproximação toca a bola para Garro, para o André, ele dominou, fintando, escapou de costas para o seu adversário, recua a bola até Garro, Garro na ponta esquerda para Lingard, Lingard para Garro na perna, canhota, Yuri Alberto passa, ele prefere o passe curto para Alan, campo de ataque, volta a bola para a chegada do Anguileri, para Linga, para Anguileri, vai cruzar, preparou, levantou para a área, Caio César fechou, caiu na área, pedido de pênalti, nada marcado, o Corinthians se mantém no campo de ataque, Caio César domina, cara a cara com seu adversário, puxou, pé canhoto, levantou para a área, André fechou, bate roupa o goleiro, a Aguerre na sequência, corta, tirando ali, Maurício Lemos tirou no chutão, virou ali um contra-ataque, chega na cobertura, Gustavo Henrique, recua a bola para o goleiro Hugo Souza, dá uma trivela na bola, quase essa bola chegou no Lingard. Na cobertura, Escobar tirou a bola pela linha lateral, arremesso Corinthians. 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Dominou Caio César pela meia direita, rolou pra Lingard, recuou pra André, abriu de primeira, aqui pela esquerda pra Garro, rolou pra Lingard, na aproximação chamou na tabela, recebeu de volta, tocou pra Yuri Alberto, invadiu a grande área Maurício Lemos, na contenção de Carrinho, cortou, o Corinthians se mantém no campo de ataque, Alan pra André, na meia esquerda pra Garro, Garro volta a bola pra Alan, Alan pra Garro, escapa na marcação, corta a marcação do primeiro, conduz a bola lateralmente, recua a bola, próxima metade do campo pra Gabriel Paulista, abre a bola pra Pedro Milans, o corredor tá fechado, ele recua a bola pro goleiro Hugo Souza, que vai sair jogando para a equipe do Corinthians, sai jogando pela linha ofensiva, não tem ninguém no ataque, fica de goleiro para goleiro, a Guerra faz a defesa, jogo rolando para Pão de Alhozinho, com Pão de Alhozinho dá jogo.
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0: Chega na marca de 34 minutos, placar de 1-1, o Corinthians tenta a virada no Uruguai, sai jogando aqui pela linha, pelo setor de meia esquerda, tentativa de passe lá pelo comando Alan, mandou a bola pela ponta direita, a bola quicou no gramado, acreditou no lance o Caio César, mas a bola acabou saindo da lateral, arremesso para a equipe do Peñarol lá pelo setor esquerdo, jogo tá parado por ali, jogo paralisado, placar de 1 para o Peñarol, 1 para a equipe do Corinthians, e o Diego Aguirre tá preocupado lá, hein? Diga, diga, Celso.
2: Não, é porque se o Peñarol empatar, tá fora da Libertadores, não tem a menor chance, e nisso o Corinthians, vai lá.
0: E desce agora com perigo, Brian dominou pelo setor direito, preparou, equilibrou, mandou a bola pra área, tira Alan, a bola voltou pro próprio Brian, a bola chega na dividida, corta a zaga, fica com a bola, o Corinthians garrou, lançou a bola pro Yuri no meio do caminho, corte da zaga, pode concluir, Celso.
2: Não, então, como o Peñarol precisa da vitória pra continuar com chances, o Corinthians tá tendo muito espaço, então se o Corinthians fizer uma bobagem atrás, a dupla de zaga tá funcionando bem com o Paulista e principalmente o Gustavo Henrique, se encaixar o contra-ataque, mata o jogo.
0: Garro acionado, dominou, bateu pro gol para a defesa do Aguirre, faz a defesa para a equipe do Corinthians e vai repor a bola em jogo e vamos girar o tempo e o placar do Nova Brasil em campo. Chega na marca de 35 minutos da segunda etapa. Copa Libertadores da América, quinta rodada no estádio Campeão del Siglo, tem Peñarol 1, Corinthians também 1, Eber Lima.
5: Cleiton Gamarra, finalzinho de jogo lá no Chile, Universidade Católica abre o placar para cima do Barcelona, igual aquilo. Zampedri agora, Universidade Católica 1, Barcelona 0.
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0: Hugo Souza levanta a bola em direção ao Yuri Alberto, Brian cortou, complementou o corte, Escobar, Angulo, tenta o passe, erra, recupera Alan, recua a bola pela quarta zaga para a chegada do Gustavo Henrique, novamente para Alan, Alan soltou a bola por dentro para André, enfiou, boa bola, pode ser, vem aqui dominando, Caio César bateu, bateu pro gol, para fora! Mas o impedimento foi marcado. Caio César saiu na cara do gol, perdeu a chance, Lucas Basílio.
1: É, o auxiliar de número 2, o Juan Serrano, acabou quebrando o galho do Caio César, né? Porque ele sai cara a cara com o goleiro, podia escolher o que fazer, aonde mandar a bola, e ele escolhe mandar pra fora. Chuta pra fora, direita do goleiro uruguaio, e perde grande oportunidade, mas realmente estava impedido.
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0: E o Peñarol vai chuveirando a bola pra área, cortando a zaga do Corinthians. Yuri Alberto para o rebote, tocou. Boa bola para Caio César, ele escapa na marcação. Vai pro lado mais congestionado. Mesmo assim, mantém a posse de bola. Abre a bola para Lingard. Lingard dominou pela ponta esquerda do Peñarol. Tá todo aberto. Ele dominou. Ele tentou escapar da marcação. A bola escapou dele. O Diniz já deu a bronca no Lingard. Eu não queria estar na pele dele ali. Lateral já cobrado. Ficar revoltado o Fernando Diniz por ali, que já vai mexer de novo, vem o Corinthians com o André pra Garro, entrada na área, preparou, bateu, espalma, Guerri! Defesaça do goleiro Basílio!
1: E era o espaço pro Garro e ele não pensou duas vezes não, calibrou o pé esquerdo e mandou no cantinho esquerdo também do goleiro Aguerre. Boa defesa do camisa 29, que se jogou para evitar o que seria o gol da virada do Corinthians.
0: Rapaz, o Corinthians está chegando e o Peñarol abriu tudo, hein, Celso Cardoso?
2: É, então, o Peñarol abriu tudo tentando o gol da vitória, foi o que eu falei, se o Corinthians fizer nenhuma bobagem, porque o Peñarol está abusando muito do jogo aéreo, e o Gustavo Henrique se consagra. Essa é a questão, o Gustavo Henrique se consagra porque no jogo aéreo ele vai muito bem, já ouso dizer até que é o melhor nome do Corinthians na partida. E o Corinthians está tendo muito espaço para finalizar, são 11 finalizações só no segundo tempo. Duas grandes chances criadas, Corinthians está desperdiçando uma ótima oportunidade para conquistar 3 pontos e está entre os times de melhor campanha da Libertadores América. Realmente as chances estão aparecendo, mas o Corinthians não está conseguindo converter.
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1: Mudou.
0: Diga.
1: Quarta mudança de Fernando Diniz, foi embora o Caio César, bastante cansado também, com a número 37, entrou no lugar dele o Dieguinho, camisa 61.
0: E aí, Celso Cardoso, Dieguinho em campo.
2: É, o Caio César fez um bom jogo, teve oportunidades, aquela que ele estava impedido, tudo bem que ele estava impedido, mas ainda assim impedido você não pode perder um gol desse, não pode, mas tirando essa falha na finalização agora há pouco, quando ele estava impedido e seria invalidado mesmo, foi um bom jogo do Caio César, com confiança, partindo num contra um, tentando, sabe, o drible, quebrar as linhas do Peñarol, foi um bom jogo.
0: 9 minutos, reta final de jogo. Levantamento veio pelo comando, chega bem na cobertura, Anguilleri faz uma boa partida, também tira a bola, volta a rebotear para Maurício Lemos no meio de campo da equipe do Peñarol, todo mundo lá praticamente no ataque. Levantamento na esquerda para o Batista, vai para a linha de fundo, o pé canhoto cruzou a bola para a área, Gabriel Paulista tira, contra-ataque do Corinthians, lá pelo setor de ponta direita, tenta acelerar, passe errado, recuperou pela meia esquerda, grande bola para o Batista, devolveu na entrada da área, vai fazer a batida para o gol, bate a bola na marcação do Gustavo Henrique, bloqueou o bate do Trindade, se mantém no Gabriel, ataca a equipe do Peñarol, de novo o Batista cruzou para trás, chega André, cortou, perdeu, Trindade recuperou, soltou para Brian, bateu pro gol em cima na marcação do Gustavo Henrique, é lá e cai o jogo e vem o Peñarol de novo, Brian levantou de um balão lá pro interior da grande área, Abel Hernandes cortou, tentou o toque de cabeça, tira a zaga do Corinthians, cortando o Dieguinho, falta Maurício Lemos, levantou a bola para entrada da área, Gustavo Henrique corta, se o Corinthians pegar uma bola aí é perigo, mas não pega, o Peñarol se mantém no pé de pressionador no campo de ataque, vem o Brian todo desengonçado, levantou para a área, o toque ali, uma meia puxeta para pequena área, Hugo Souza faz a defesa, que pressão, Lucas Basílio,
1: ainda que de maneira desorganizada, né, bastante atabalhoada, o Peñarol tenta exercer uma blitz, tenta pressionar no campo de ataque em busca desse gol que manteria a equipe uruguaia viva na disputa por uma vaga para a próxima fase, mas no cruzamento que aconteceu por último, ela pegou ali no Batista, que tentou uma puxeta para trás, acabou parando nas mãos do Hugo.
0: E vem o Angulo lá pela ponta direita, leva a bola para a linha de fundo, levantou para a área, passa a bola por toda a extensão da área, caiu na esquerda, o Trindade não chegou, a bola saiu, a lateral Corinthians, arquivo Nova Brasil, de segunda a sexta às 11 da noite, as músicas que marcaram época, grandes clássicos e canções que fazem parte da trilha sonora da sua vida aqui na Nova Brasil.
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0: 41 minutos, placar de 1-1, o Peñarol tá dando adeus a Libertadores com esse resultado, mas se mantém no Gabriel, ataque, tentativa do Trindade, perdeu a bola, recupera o Corinthians, André fica com a bola no bom desarme do Pedro Milans, mandou, André, minha nossa, passou errado, deu chance pro Peñarol lá pelo setor esquerdo, cruzamento pra área, Batista tenta fechar de cabeça, Anguilleri cortou, ficou com a bola Angulo, linha de fundo, lado direito, entra a linha lateral do campo, é a linha lateral da grande área, cara a cara com seu adversário, recuou pro Brian, cruzou por baixo, chega Dieguinho, tira pro Corinthians, voltou Maurício Lemos, vai daí, bateu longe do gol. Pegou mal na bola por ali, o Aguirre fica desesperado, o técnico do Peñarol, tiro de meta pro Corinthians, Lucas Basílio.
1: É, nesse momento a defesa corintiana estava muito fechada, né? Aí o Maurício Lemos dominou na intermediária ofensiva, não encontrou nenhum outro argumento, né? Nenhuma outra opção, encheu o pé direito, mandou para muito longe. Gasta alguns momentos preciosos ali o goleiro Hugo, toma uma bronquinha do árbitro Piero Maza, segue 1-1 no Uruguai.
3: Gamarra.
0: Diga.
3: Graças a Deus, isso daí vale pro Corinthians, para qualquer clube do mundo, vai acabar essa cera do tiro de meta depois da Copa do Mundo, vai ter que bater rápido, senão vai virar escanteio.
0: E vem o lançamento lá pelo setor de ponta esquerda, desce pro campo de ataque de novo, a equipe do Peñarol, domina o Togni. Togni pela meia esquerda, recua a bola pela linha, abre a bola pela ponta, com o Max Oliveira, já se infiltrou lá dentro da área, preparou, pé direito, levantamento, veio pra área, Gustavo Henrique cortou, Angulo, para o rebote, vem Angulo, cruzou, Gustavo Henrique de novo cortou, Yuri Alberto no meio de dois marcadores, tentou dar sequência na jogada, Lingard perdeu a bola, ficou o Brian com a bola, levantou, meu Deus do céu, mandou a bola lá na placa de publicidade, linha de fundo, tiro de meta para a equipe do Corinthians, e vamos girar o tempo e o placar do Nova Brasil em campo. Chega na marca de 44 minutos da segunda etapa. Copa Libertadores da América, quinta rodada, Grupo E, no estádio Campeão del Siglo, tem Peñarol 1, Corinthians também 1, Weber Lima.
5: Cleiton Gamarra, na Libertadores, o grupo do Cruzeiro e do Boca, quem vai assumindo a liderança é a Universidade Católica do Chile, Zampedre faz o segundo, Universidade Católica 2, Barcelona 0, e no domingo a Nova Brasil transmite a partir das 5:30 da tarde, Corinthians e Atlético Mineiro.
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0: E fica um bate-rebate, um ping-pong, é chute pra lá, chute pra cá, o jogo fica feio, ninguém coloca a bola no gramado. Vamos ver se o Garro coloca agora. Ele toca a bola pra Pedro Milans, escapou da marcação, falta. Final, e não deu falta não, segue o jogo. O Arto, a bola é nossa. Sai jogando pelo setor esquerdo da equipe do Peñarol, trabalhando a bola com o Togni. Togni recepcionou pela meia esquerda, puxa a bola pro pé direito, soltou, boa bola pela esquerda, aqui é pro Max Oliveira, pedido de falta, o Arto não marcou, contra-ataque do Corinthians agora. Aí vem Yuri Alberto.
1: Mais
0: ele
1: seis.
0: Carrega pelo setor esquerdo, ataca o espaço, vai pra cima, tá no mano, vem Yuri, dominou, Linga passou, ele vai sozinho, pedirão. E vocês reclamam do Pedro Raul. O Yuri Alberto mandou a bola fora do estádio. Lucas Basílio.
1: É, o Yuri Alberto também não passa um jogo sem dar uma dessa, né? Claro que não se compara a Pedro Raul, mas o Yuri Alberto também tem os seus momentos, né? Clareou no pé direito, tinha ótima condição de finalizar e mandou quase pra fora do estádio.
0: Ah, rapaz, fala, seus caras.
2: Não, eu não falei que se eu fosse o técnico, entraria em campo e tirava o Pedro Raul pela orelha? Agora eu tiraria o Yuri Alberto pela orelha e traria de volta o Pedro Raul.
0: Vem o Angulo, cruzou para Batista, bateu pro gol em cima da marcação. André vai beira, jogará na sequência, falta do Angulo. Dessa vez o André fechou bem ali o bate do Batista. E na sequência, falta do Angulo, falta Corinthians dentro da sua grande área. Lucas Basílio.
1: Era tudo que o Lingard queria, né? Não só ele, como toda a defesa do Corinthians, que sofria pressão mais uma vez. O André chegou providencialmente realmente ali, Gamarra. Porque se ele não intercepta o bate, seria muito perigo para a meta do Hugo, que não sei se conseguiria defender. Falta marcada já nos acréscimos. Segue tudo igual no estádio uruguaio.
0: Vai repor a bola em jogo, Hugo Souza, 46, vamos até 51. Levantamento veio em direção a Yuri Alberto. Chega na cobertura, corte da zaga, bola voltou reboteada. Lá pelo meio de campo, desce, tentativa de passe. Yuri Alberto rolou a bola para trás. É pro. Tá impedidaço o Lingard aqui. Tá impedidaço. Nem adianta seguir lá. O Arthur não deu, mandou seguir o lance, mas tava muito impedido. Sai jogando pelo setor esquerdo, vem o Max Oliveira. E ele domina, solta a bola pela meia esquerda, vai para cima da marcação, dominou o Pierres. Ele toca a bola pela meia, vai pintar o cruzamento lá pra dentro da área, chega na cobertura, corta, tira dali o Alan, volta a bola ainda pra equipe do Peñarol, que é tudo, ataque, cruzamento de novo pra área, cortou Anguileri, a bola volta ainda pro Angulo, ajeita Brian, tocou pra Escobar, perdeu a bola, contra-ataque do Corinthians, Yuri Alberto passou, André dominou, rolou pra Yuri, tá na cara do gol, preparou, bateu, defendeu o goleiro, André tentou parar o rebote, não pega, chega na chance, Corinthians se mantendo, Gabriel ataque, dominou pela meia, Dieguinho, Dieguinho vai pra cima, linha de frente da grande área, puxou, pé canhoto, abriu pro bate, tenta o passe, bate a bola na marcação, contra-ataque do Peñarol, lançamento veio, Anguileri, cortou, Angulo fica com a bola, o Aguirre desesperado, pede pro Angulo ir pra cima do Anguileri, que já tá cansadão, aí ele cruzou, bateu a bola no Anguileri, esse Angulo é ruim também, meu Deus, fica com a bola André, ele domina pelo meio de campo, Corinthians tem a chance de ganhar o jogo e não tá aproveitando, Celso Cardoso.
2: Não tá aproveitando, o Corinthians teve duas chances incríveis com o Yuri Alberto, perdeu, o Dieguinho agora também fez a escolha errada, olha o espaço que teve o Yuri Alberto para finalizar. Mateu muito mal na bola. Corinthians está. Eu não vou dizer que o Corinthians está ganhando um ponto. O Corinthians está perdendo três pontos, dois pontos pelo menos. Isso se não tomar um gol, porque o Peñarol está feito um doido para frente. De tanto tentar essa bola lá na frente, pode beliscar alguma coisa. Sabe aquele ditado? Água mole em pedra dura, tanto bate até que fura? Então o Corinthians que se acorde aí, porque senão vai perder um jogo que está ganho.
0: Ó, amigo meu mandou mensagem aqui para

0: nem comprar. Esse é o problema. Vem chegando o Dominar, mais 7 milhões. Faz uma vaquinha aí, o Weber Lima manda lá pra conta e um grande abraço. Fica com a bola a equipe do Corinthians, com o Garro pra Lingard. O Yuri Alberto tem mais uma chance, hein? Ele enfiou a bola bate na marcação, corta bem a zaga da equipe do Peñarol, que vem pra contra-carga agora. O Pierres dominou pela meia esquerda, abre a bola pela ponta. Estamos chegando à marca de 49 minutos, 2 minutos por jogar. Cruzamento pra área, toque de cabeça, tira a zaga. A bola quer rebotar no Bruno, chuta, meu filho. Chutou, cruzado pro Batista. Estica a perna, André cortou. Garro fica com a bola com o Yuri Alberto. Ele domina, tenta escapar a marcação do Maurício Lemos. A carrega em progressão, escapou de dois. Ele tá cara a cara com seu adversário, dominou. Passou o Dieguinho, vem Yuri, preparou, puxou, pé canhoto, bateu pra fora. Passa à esquerda e mais uma vez ele perde uma chance, Lucas Basílio.
1: Das três chances, digamos que essa ele ficou mais próximo do acerto, digamos assim, né? Se serve de consolo, essa ele errou menos, porque ele busca a jogada individual, o zagueiro fechou o passe, né? Então ele não conseguiria servir o Dieguinho, ele puxa para a perna esquerda e finaliza. Ela passou tirando tinta da trave esquerda do goleiro Aguirre, mas querendo ou não, é mais uma grande chance desperdiçada pelo Yuri.
0: É, rapaz, e vem, olha o Peñarol, Gustavo Henrique cortou, vai terminar o jogo, tem a última chance o Peñarol, levantamento lá pra área, Hugo Souza faz a defesa e vai terminar, e o Peñarol vai se despedir da Libertadores. Corinthians se mantém na liderança do grupo, mas já perde ali o 100%, quando nesse momento apita o árbitro, termina o jogo no estádio Campeão del Siglo. E deu empate. E acertei, hein, Antônio? Eu falei que ia ser 1-1, hein? Peñarol 1, Corinthians também 1. Vamos agora com o Confira Comigo no replay com a apresentação dele. Ele vem aí. Vai daí, Weber Lima!
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5: 11 horas e 26 minutos no futebol da Nova Brasil. Está começando o Confira Comigo no replay, o melhor pós-jogo do rádio. 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Dá jogo, terminou empatado. Peñarol 1, Corinthians também 1. Lucas Basílio, o seu destaque neste empate do Timão. Corinthians cansou de perder gols para bater, né? O fraquíssimo Peñarol, Lucas.
1: É, o Corinthians poderia seguir com chances de alcançar a melhor campanha nesta primeira fase da Libertadores da América, né, Weber? Mas depois a gente pode até fazer aí um levantamento e tudo mais, que eu não sei a situação de todos os outros grupos.
5: Corinthians é o quarto agora.
1: Quarto,
5: não,
1: né?
5: Não, quarto não, o quinto, né?
1: É,
5: porque
1: então
5: o Mirassol tem 12, Independiente Rivadavia, Rosário Central e Flamengo, 13.
1: Teoricamente até dá, né, pro Corinthians chegar, mas é muito difícil, todos esses outros teriam que perder,
5: não,
1: então
5: esquece.
1: Tá muito complicado. Mas fato é que, inclusive, alguns torcedores do Palmeiras ontem me confidenciaram isso, né, até na nossa jornada de ontem eu conversava com a torcida do Palmeiras, eles disseram que é menos importante fazer a melhor campanha, até porque o Palmeiras, depois de 8 anos com a melhor campanha, nesse ano não vai conseguir. Mas de toda forma, o Corinthians se garante, não apenas classificado para a próxima fase, como líder do seu grupo, né? Não vai fazer a melhor campanha dentre todos, mas vai fazer a melhor campanha, isso é certeza, dentro dessa chave. É líder com 11 pontos, não pode ser mais alcançado e ainda joga a última partida em casa, diante do Platense da Argentina, para, quem sabe, aumentar a vantagem com relação a equipe que neste momento é a vice-líder. E o Independiente Santa Fé também ainda vai jogar com chances de classificação. Já o Peñarol, a gente vê um abatimento muito grande, né, dos jogadores após o apito final, porque está todo mundo frustrado. O Peñarol segue sem vencer nenhuma vez nessa edição 2026 da Libertadores da América, após 5 jogos,

0: duas derrotas e três empates, o time já não tem mais chances de avançar à próxima fase, Weber.
1: É, o Peñarol agora só tem chance de Copa Sul-Americana, tem de vencer o Santa Fé, né? E o, vou te falar, hein, o Peñarol está igualado ao Libertad e ao Cusco. Equipes que não ganharam, né? Nenhuma partida, nem o La Guaira também, né? Na Libertadores neste ano. Ah, é, não, melhor campanha já foi, né? Porque o Flamengo vai jogar em casa contra o Cusco, no Maracanã.
2: Vai ser do Flamengo a melhor.
1: Exato.
2: Campanha.
1: Independiente Rivadavia joga contra o Bolívar. O jogo mudou. Saiu lá da altitude do Hernando Siles, foi lá para Santa Cruz de la Sierra. Quer dizer, a força do Bolívar está na altitude. E não vai pegar o Independiente Rivadavia, que vem fazendo uma ótima campanha. Né? Se eu não me engano, é o melhor ataque da Libertadores. Melhor ataque, é melhor que o do Flamengo, né? Tem 12 gols o Independiente Rivadavia. Quer dizer, é, pode ganhar também lá do Bolívar e ir a 16. Aqui é o único que eu acho que o Corinthians ainda tem uma possibilidade, os dois, na verdade, é de Mirassol e Rosário Central. Por quê? Porque o Rosário Central, na última rodada, vai jogar contra o Independiente del Valle lá em Guayaquil. Então, a possibilidade grande é do Independiente del Valle ganhar do Rosário Central, porque lá é mais difícil e tal. E o Mirassol pega o Lanús na Argentina. Então, Celso, ainda tem essa possibilidade de Corinthians ultrapassar esses dois. Agora, os outros, Flamengo e Rivadavia, já acho mais difícil.
2: Olha, o Rivadavia até acho, porque o Bolívar tem, apesar de jogar em Santa Cruz de la Sierra, sem a altitude que joga para o time do Bolívar, Eu imagino que dá para beliscar um empate, por exemplo, contra o Rivadavia. Não acho nenhum absurdo. Agora, talvez o Corinthians possa ficar com um segundo melhor, porque realmente acho que o Rosário Central vai ter problemas contra o Del Valle.
1: E o Mirassol com o Lanús.
2: E o Mirassol com o Lanús, porque o Lanús vai enfrentar o Mirassol precisando da vitória para se classificar.
1: Então, é, na verdade, ficou difícil, Celso.
2: É, mas tá com
1: o Lanús precisa ganhar no Mirassol. E torcer para o Lanús no Casablanca.
2: LDU.
1: O LDU no Casablanca perder para o Always Red.
2: É difícil. É. Mas ainda assim ele vai entrar com essa missão de repente conseguir essa vitória para garantir, né, que a classificação para a próxima fase. Então acho que dá para o Corinthians ficar com a segunda, com a terceira melhor campanha. O que convenhamos também é bom, porque
1: Se
2: no meio do caminho vai que acontece com esses times que estão em primeiro, é um vacilo, o Corinthians passa a decidir em casa.
1: É verdade. E o jogo hoje, né, Celso, o Corinthians cansou de perder gols. Mas a gente vai falar sobre isso, Celso. Depois do break, Celso Cardoso para analisar o Corinthians, que cansou de perder oportunidades. Duas na cara do gol com o Yuri Alberto. A gente fala sobre isso depois do rápido break aqui no Confira Comigo no Replay, na Nova Brasil FM, com pão de alhozinho da Jogo.

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5: 11 horas e 37 minutos, você está na Nova Brasil, curtindo o futebol. Confira comigo no replay, o melhor pós-jogo do rádio, com o empate do Corinthians com o Peñarol no Uruguai, 1-1, que garantiu o primeiro lugar do grupo para o Timão. Peñarol só brigará pela vaga na Sul-Americana. Já o Santa Fé tem a possibilidade ainda de tirar a vaga da Platense, que enfrentará o Corinthians aqui em São Paulo na próxima semana, quarta-feira da semana que vem. O Eliomar Júnior joga melhor que o Yuri. É o Eliomar mesmo que está mandando a mensagem. Um abraço para você. 11 horas e 38 minutos, agradecendo o pessoal aqui do YouTube, o Jefferson Silva, Yuri, inimigo do gol. Deixa eu ver quem mais aqui. O Moisés Chaves da Costa. Quem mais? Carmen Fantini, Fernando Lemos. Vai Corinthians, Eduardo, vai Corinthians, Vanderlei, Vanderlândia, isso, Freitas, Thiago Salles, jogar com Pedro Raul, aí não dá. Claudinei Florino, Cícero Melo, é o pessoal que envia sua mensagem e participa conosco também no youtube.com/jornalismo Nova Brasil, youtube.com/Nova Brasil em Campo. 11 horas e 39 minutos, Celso. Corinthians perdeu 300 oportunidades, poderia ter feito gols importantes, que poderia deixar o Corinthians na briga pelo saldo de gols na última rodada, porque o Corinthians tinha um saldo bom antes de começar a partida, né? O Corinthians tinha um saldo de 6 gols, o que tem mais tem 9. Quer dizer, poderia sim o Corinthians hoje assumir essa liderança, Celso.
6: Poderia, e sem falar que o Corinthians criou as oportunidades. A gente pode dizer que o Corinthians não ganhou um ponto, o Corinthians perdeu 2 pontos, porque jogou o suficiente para construir uma vitória maiúscula jogando no Uruguai. Quando toma o gol de empate, o Peñarol, ele se abre todo. E o Corinthians teve pelo menos 5 grandes chances na partida. 5 grandes chances, fez um gol. Então o Corinthians pecou na eficiência, pecou na finalização e poderia ter goleado, conquistado uma vitória realmente para dar moral e deixar o Corinthians ali brigando pela melhor campanha. De qualquer maneira, o Corinthians já garantiu o primeiro lugar no grupo, independentemente do resultado com a Platense. Se o Corinthians perder do Platense, por exemplo, o Corinthians ainda assim ficará em primeiro lugar, porque o time argentino só chegará a 10 pontos. Quem ainda tem alguma oportunidade é o Santa Fé no grupo, porque... Santa Fé.
5: Isso.
6: Do Santa Fé, porque vai jogar com o Peñarol. Peñarol já eliminado. Se o Santa Fé ganhar do Peñarol e o Corinthians ganhar da Platense, que é o óbvio, que é o lógico, aí sim o Santa Fé vai para a próxima fase.
5: Olha, só para vocês entenderem, né, como vamos para a última rodada da Libertadores da América. No grupo A, o Flamengo já garantiu o primeiro lugar. busca a melhor campanha e vai receber o Cusco no Maracanã na terça-feira às 21h30.
6: Pode garantir uma goleada aí, vai destruir o Cusco.
5: Provavelmente, o Cusco já tomou 9 gols em 5 partidas. E o Estudiantes vai disputar a vaga com o Independiente de Medellín lá na Argentina. Independiente Medellín tem 7, Estudiantes 6. No grupo B, o Coquimbo Unido, que é uma surpresa também liderar esse grupo. Na minha visão, tinha lá o Tolima, o Nacional do Uruguai, o Universitário do Peru. Achei que um desses, né, passaria em primeiro, mas não. O tal do Coquimbo Unido joga no Parque Central, já é o líder com 10. O Tolima terá de ganhar lá em Lima, do Universitário, e torcer por um tropeço do Coquimbo Unido. Deixa eu até olhar aqui. Não dá mais. Deixa eu ver. Ah, empatou em saldo de gols. Coquimbo Unido tomou de 3 do Tolima, mas fez 3. Aí eu não sei qual é o desempate. Primeiro é confronto direto e depois saldo de gols. Então existe uma possibilidade ainda do Tolima conseguir o primeiro lugar. Mas o Universitário Nacional correm por fora. No grupo C, que é o grupo do Fluminense, todo mundo achava também que o Fluminense passaria com tranquilidade, realmente, pelos nomes, o grupo era fraco, era um grupo para o Fluminense passar com tranquilidade, mas o tricolor carioca se complicou. Tem agora, hoje, tivemos a vitória do Independiente Rivadavia, que garantiu o primeiro lugar, pode ser uma das melhores campanhas da Libertadores, né? Agora, neste momento, é a terceira melhor campanha, venceu por 4-2 o La Guaira e pega o Bolívar lá em Santa Cruz de la Sierra. E no Maracanã, o Fluminense pega o La Guaira precisando golear, ou torcer para que o Rivadavia vença o Bolívar lá na Bolívia. No grupo D, outro que também ninguém imaginava, a Universidade Católica é o líder do grupo D com 10 pontos, o Cruzeiro tem 8, o Boca Juniors tem 7. E o Boca precisa apenas de uma vitória na Bombonera contra a Universidade Católica, que garante pelo menos o segundo lugar para passar a próxima fase. Isso porque o Boca Juniors venceu o Universidade Católica no Chile. E se vencer na Bombonera, já no confronto direto, vai conseguir a sua vaga. Já o Cruzeiro, só uma catástrofe, né? O Cruzeiro perdendo um eliminado do Barcelona de Guayaquil lá no Mineirão seria realmente uma surpresa na próxima quinta-feira às 21h30. O Corinthians é o líder do grupo E com 11 pontos. Corinthians já garantiu o primeiro lugar. Recebe o Platense quarta-feira com transmissão da Nova Brasil a partir das 20h30. E o Corinthians, portanto, terá a missão de bater o time argentino para buscar melhores posições na primeira fase, né? Dos primeiros colocados nesta primeira fase, não, na fase de grupos da Libertadores da América. Já o Peñarol precisa vencer o Santa Fé para ir à Sul-Americana e o Santa Fé tentar derrotar o clube uruguaio e torcer pelo Corinthians, que aí o Santa Fé avança. No grupo F, o grupo do Palmeiras, o Verdão recebe o Júnior Barranquilla na quinta-feira às 19h. Você vai curtir aqui na Nova Brasil a última rodada do grupo F. O Cerro Porteño tem 10, pega o Sporting Cristal em casa, não acredito que terá problemas para vencer o time peruano, e o Palmeiras realmente deve ir por pote 2. No grupo G, Mirassol tem 12 pontos e enfrentará o Lanús em La Fortaleza, na Argentina. A LDU precisa bater o Always Red e pelo confronto direto, ficou empatado também Mirassol e LDU. Um venceu em casa 2-0, depois no Maião Mirassol também venceu por 2-0 e vai ficar para o saldo de gols. É melhor o Mirassol pelo menos tentar um empate na Argentina para se garantir no pote 1. E para fechar, grupo H, briga entre Rosário Central e Independiente del Valle, se enfrentam na quarta-feira às 19h lá em Guayaquil, briga pelo primeiro lugar da competição. Lucas Basílio, o seu destaque final. Um grande abraço, Lucas. E o que tem o Corinthians pela frente até o final de semana? A Nova Brasil estará presente em Itaquera a partir das 17h30 no domingão. Lucas.
2: É isso, Weber Lima. O time do Corinthians já volta hoje mesmo, né? Voo fretado para São Paulo. Chega na madrugada. Amanhã aquele famoso regenerativo, principalmente para os jogadores que não atuaram a maior parte do jogo de hoje, né? E entende-se esses, os titulares, né? Os chamados titulares que foram preservados hoje e devem estar a campo no domingo, com total cobertura Nova Brasil em campo novamente, diante do Atlético Mineiro na Neoquímica Arena, o Corinthians jogando para sair da zona de rebaixamento. Já pela Libertadores, aí uma opção para Fernando Diniz será preservar novamente seus principais atletas, né? Na quarta-feira que vem, dia 27, diante do Platense da Argentina na Neoquímica Arena, já que já está garantido na próxima fase e já está garantido também como líder do seu grupo, né? Claro que vai tentar defender a invencibilidade, nesta última partida de rodada 6, mas fato é que vai ser um jogo mais tranquilo com a classificação já garantida. E o Peñarol mede forças com o Santa Fé também na quarta que vem, ainda buscando uma vaga na Copa Sul-Americana. A todos um forte abraço, ótima noite e até amanhã, Weber.
5: Um grande abraço, Lucas. Eu ia chamar o destaque final do Gamarra, mas Fernando Diniz está falando. Vamos ouvir um pedacinho apenas, não há muito tempo. Vamos ouvir no Confira Comigo no Replay.
7: No Rádio Craque Neto, eu queria que você falasse sobre como é que foi a escolha para você colocar esse time reserva hoje em campo, pensando que você estava com uma sequência muito grande, né, colocando o time principal. Como que foi essa avaliação, essa escolha? Foi dada, você sentiu algum cansaço da equipe no último jogo? E também que você faz do Zaccaria Labiá, né, esse gol dele, fazer uma avaliação, são 10 jogos agora frente do Corinthians, primeiro gol, como é que você acha que ele pode desempenhar melhor no Corinthians nessa função que ele atuou hoje, ou tem outra função que você também entende que ele pode jogar melhor? Obrigado.
8: Em relação ao eu trocar o time, via numa sequência de fato desgastante, jogar lá no campo do Botafogo é um campo que judia muito dos jogadores, e ao mesmo tempo a gente ia ter muito pouco tempo com a viagem para o jogo do Atlético Mineiro, e a gente estava classificado na Libertadores, era uma chance de botar os jogadores para jogar, que são jogadores que eu confio. E pra...
5: daqui a pouquinho o nosso Fernando Diniz, rapaz, daqui a pouco o nosso Fernando Diniz, rapaz, deu um apitinho aí, vamos lá, fala, Diniz!
8: Jogo do, acho que é do Barra, depois a minha ideia era dar uma sequência pra ele, ele teve um probleminha no joelho que já tá legal, então foi muito bom ele ter jogado, já respondendo a tua segunda pergunta. É um jogador que tem muito técnico, e eu tô conhecendo ele agora, mas eu acho que ele é um jogador que ele pode jogar certamente mais de uma posição. Ele pode jogar nessa posição que ele jogou hoje, ele pode jogar de 10, ele pode jogar de segundo volante. Então é um jogador que eu fiquei muito contente com a participação dele por ele ter feito o gol.
9: Diniz aqui, Vinícius Lúcio, Central Timão. Olhando os números da sua equipe hoje, 65% de posses de bola e 21 finalizações. Ainda assim, faltou mais um golzinho para uma vitória épica aqui diante da equipe do Peñarol. Por que o Corinthians produz tanto e acaba deixando a desejar nesse último terço, na finalização, na hora do momento do gol?
8: Então, eu acho que hoje nem deixou a desejar no último terço. Deixou finalizar só na hora de fazer o gol. E é muito difícil você falar por que não são os gols. O mais difícil é criar as chances, né? A gente teve chances claras, teve chances de tudo quanto é jeito. Teve chance de contra-ataque, teve chance de bola em movimento, de cruzamento, chute fora da área. Eu gostei muito da produção ofensiva do time e mais ainda da maneira como a gente soube se proteger. Né? Jogar aqui é difícil, vocês sabem que aqui é difícil, sempre difícil jogar aqui. Botafogo em 2024 fez uma goleada em casa, quando veio jogar aqui no Uruguai, teve muita dificuldade de prender o jogo. E eu já vim jogar aqui outras vezes, é sempre muito duro. Então é uma partida que a gente tem que ter uma avaliação bastante positiva.
7: Diniz, Felipe Velho, portal SCP News. E o Corinthians na Libertadores segue invicto, só que o Brasileirão é uma cena um pouco diferente, o time está no Z4. O que você diferencia o time que joga essa competição internacional com o time que joga o Campeonato Brasileiro? Obrigado.
8: Bom, é também um pouco assim, acertar na mosca a sua pergunta. Se eu soubesse, já tinha resolvido o problema. Eu acho que a gente tem que deixar de oscilar. Acho que em casa, a gente, uma coisa que melhorou de quando eu cheguei aqui em casa, a gente está conseguindo produzir muito nas duas competições. E fora de casa, a gente teve problemas de pontuar, né? Por motivos diferentes. Acho que no jogo do Botafogo, a gente faltou um pouco de intensidade, a gente tomou gols muito evitáveis. E agora é pensar no Atlético Mineiro. A gente tem uma decisão pela frente, os jogadores, a gente vai estar com um time com bastante energia para poder fazer o nosso melhor e procurar subir na tabela.
10: Professor, boa noite. Caio Alves, agência Yotimon. Eu queria perguntar sobre o Hugo Souza. Como é que ele está depois de não ter sido escolhido como um dos três goleiros pelo Ancelotti para a Copa do Mundo? E qual a importância do Fernando Diniz nesse momento de um atleta? Claramente, ele estava com uma expectativa muito alta de ser convocado. E qual que é a importância do Fernando Diniz nesse momento? Obrigado.
8: A expectativa era dele, era da nossa também, da comissão, dos jogadores, acho que da torcida. Infelizmente, ele não foi. Eu acho que o que fica bom, o lado bastante positivo do Hugo é saber que depois que ele chegou no Corinthians, a vida dele mudou completamente. Se pegar o que estava acontecendo antes dele chegar aqui, ele virou de fato um goleiro de seleção brasileira. Ele foi extremamente decisivo nas conquistas de título que o Corinthians teve recentemente. É um dos nossos líderes e é um jogador, um goleiro muito jovem. E eu acho que ele tem que botar na cabeça agora que o próximo ciclo tem que ser dele. E obviamente que o Bach, acho que nos primeiros dias ele sentiu mais, mas ele fez uma partida bastante segura hoje, fez os treinamentos também, foi muito bem nos treinamentos. Eu acho que ele conseguiu dar uma resposta positiva.
11: Aqui de Diniz Henrique Manfi, agência IDC. Você fala muito da questão do jogador ser forte mentalmente, do raciocínio, de tá atenção a todo momento. Queria que você falasse um pouquinho sobre o jogador André hoje, que estava sendo questionado em alguns momentos, e hoje a partida dele, por favor.
8: Não, o André jogou muito bem, principalmente no segundo tempo. Ele ajudou muito na parte defensiva, chegou muitas vezes no ataque. E o jogo, quando fica mais aberto, favorece muito o André. Ele é um jogador que tem muita energia física, tem muito boa técnica. E está aprendendo a jogar quando os espaços estão mais reduzidos. Mas eu já falei mais de uma vez, o André tem um futuro brilhante pela frente. É um jogador que tem um potencial muito, muito grande.
12: Diniz, aqui.
8: Oi.
12: Lili Nascimento, da ESPN. Primeiro falar que, se eu não me engano, você vai para 19 jogos, né, sem perder na Libertadores, um importante número. Queria que você falasse, essa campanha do Corinthians até agora foi muito boa, né? Depois vai para a fase de mata-matas, depois da parada para a Copa do Mundo. O que te preocupa a questão da janela de transferências, né? Possibilidade de sair algum jogador? A gente sabe que por questões financeiras o Corinthians não tem como ir ao mercado, né? Tem que derrubar o transfer também do Martínez, mas não tem como trazer novos jogadores. O quanto te preocupa para manter o elenco agora para essa fase de mata-mata, né, de oitavas de final, tão importante?
8: Então, na janela, a minha preocupação é a manutenção do time. Eu não sou um treinador, nunca fui de ficar pedindo muitos jogadores. Eu gosto muito de olhar para a categoria de base e eu gosto muito de desenvolver quem está dentro. Eu gosto bastante do elenco do Corinthians. Obviamente que uma outra posição, um outro jogador, a gente pode trazer. Mas a manutenção do time, eu acho que é o mais importante. Minha preocupação é a gente manter os nossos jogadores, que eu sou um cara que eu estou muito contente com o time que a gente tem. E talvez uma outra peça para a gente incrementar o time vai ser muito bom.
13: Obrigado, Diniz. Boa noite.
5: Portanto, aí o Fernando Diniz em entrevista coletiva. E para a gente fechar, Celso e Gamarra, os destaques finais, depois do que ouviram aí do Fernando Diniz. E sobre o Hugo Souza, o que eu acho foi a grande sacanagem do Hugo Souza não ter ido à Copa do Mundo. Goleiro jovem, deveria ter merecido a oportunidade de estar no grupo, pelo menos, porque o Everton não vai defender absolutamente nada na Copa do Mundo. Será Alisson, e se o Alisson se machucar, será o Ederson, e por aí vai. Mas na sua opinião, Celso, o que disse Fernando Diniz?
6: Achei interessante a abordagem do Diniz com o Hugo, até para não perder o jogador do ponto de vista psicológico. psicológico, dizendo que ele pode ter uma chance justamente pós-Copa, porque vai ter que ter uma renovação de goleiro, e o Hugo Souza está ali entre os candidatos por já fazer parte do grupo do Ancelotti. Imagina, inclusive, que isso vai acontecer, porque se o Ancelotti disse que ele fez uma opção para a Copa pela experiência, mas já havia chamado o Hugo, num novo ciclo, o Hugo deve fazer parte da seleção e o Diniz trabalha justamente nisso. E me chamou uma outra coisa, me chamou a atenção também uma outra coisa que disse o Diniz. Ele está pregando agora publicamente a importância de manter esse elenco depois da Copa. Porque se o Corinthians quiser sonhar com título de Libertadores e ter uma campanha melhor no Campeonato Brasileiro, isso passa pela manutenção do time, eventualmente contratar um outro jogador, ok. Mas se ele não perder ninguém, já está de bom tamanho.
5: Celso, um grande abraço e até a próxima.
6: Até a próxima, meu amigo, nos vemos.
5: Valeu. Cleiton Gamarro, seu destaque final do que você ouviu aí de Fernando Diniz. E um grande abraço, Gamarro, e estaremos juntos no sabadão.
14: É, só Flamengo e Palmeiras.
5: Boa, boa.
14: Jogão de bola. Ah, as perguntas muito repetitivas, né? Ele respondeu mais ou menos a mesma coisa aí.
5: Mas teve uma lá de diferença do que acontece com o time, que é uma dúvida que o corintiano tem na sua cabeça, né? O que acontece com o time, isso já acontecia no ano passado, né, Gamarro? O time que não performava no Campeonato Brasileiro e nas Copas era um osso duro de roer, inclusive ganhou a Copa do Brasil. As perguntas achei que foi boa.
14: Eu acho que a pergunta ela não se encaixa porque o time foi reserva hoje, né? É meio difícil analisar nesse sentido especificamente. É, eu acho que o Diniz está reclamando muito de gramado, já está meio que me irritando, né? Hoje o gramado era natural, era ruim porque era duro. Aí o gramado era sintético no Botafogo, o time levou. Não, tem que jogar no gramado que está à disposição, não vai mudar, a CBF não vai mudar, pelo menos em princípio. Então eu acho que tem que jogar e se perder. Perdeu pro Botafogo por falha do seu próprio goleiro, no qual ele defendeu agora para a seleção brasileira, mas de qualquer maneira é isso. Acho que o Corinthians jogou uma boa partida hoje, foi melhor na maior parte do tempo e por falta de treino, de base, de Yuri Alberto, o Corinthians não venceu o jogo. Para mim é muito claro que o Yuri Alberto não tem base, não fez uma boa base no Santos e várias finalizações de movimentos normais, secundários ali, que ele poderia ter feito gol, principalmente no primeiro lance. Mas agora o Corinthians guardou energia para o jogo, que é o principal do domingo, Atlético Mineiro, e vai tentar fazer uma boa partida. O que o Diniz falou para finalizar, Weber, é importante. Desde a chegada dele, o Corinthians melhorou seu desempenho na Neoquímica Arena. O Corinthians melhorou, começou a ganhar jogos e pegou confiança de novo em casa, que é uma característica que o Corinthians tem lá em Itaquera. Grande abraço, Weber. Sabadão estaremos de volta para Flamengo e Palmeiras. Aí vai ser um jogão de
5: decisão.
14: Bola. Decisão. E eu acho que vai ter muita polêmica. Isso vai ter, viu, Weber?
5: Vai, até porque o árbitro escolhido é triste, rapaz.
14: Quem foi?
5: Foi um novo aí.
14: É o da Vila Cerda?
5: Da Vila Cerda.
14: Não, ele é bom, pô.
5: É, eu não gosto.
14: Não, né? Ele é bom, ele deixa o jogo correr. O ruim seria se fosse o Wilton Pereira, que prejudicou o Palmeiras, né? No Maracanã, não deu pênalti no Gustavo Gomes, no Jorginho e tudo mais. É. Né? Mas o da Vila Cerda é bom juiz, você vai ver.
5: Vamos
14: vai
5: torcer.
14: Deixar o jogo correr.
5: Eu torço mesmo para que ele faça um bom jogo.
14: Não,
5: né?
14: Ele é bom.
5: Espero que no primeiro minuto já não tenham jogadores cercando o árbitro na partida do próximo sabadão, com transmissão de Cleiton Gamarra a partir das 8 horas da noite. Um grande abraço, Gamarra.
14: Abraço, Weber. Abraço a você, o nosso Celso Cardoso, toda a nossa equipe técnica e, claro, a você, ouvinte internauta, que esteve conosco aqui nessa mais uma transmissão no Nova Brasil em Campo. Grande abraço, sábado estaremos juntos. Valeu!
5: Valeu! Você curtiu o futebol na Nova Brasil com pão de alhozinho da jogo, com Cleiton Gamarra, Celso Cardoso, Lucas Basílio, com Ricardo Simões, Lucas Monteiro, Gabriel Petraço, Cezinha Martins, Celcinho Roberto, Antônio Lima, Paulo Eduardo, comigo Weber Lima. Nós voltamos amanhã às 17h30 com o Nova Brasil em Campo. Obrigado pela audiência, pelo carinho. Fique com o gol do Timão, o gol de empate do Corinthians, o primeiro gol de um marroquino com a camisa do Timão, na voz de Cleiton Gamarra. Grande abraço e até amanhã. Tchau.
14: Veio o Corinthians, cruzamento, Caio César pra dentro da área, a defesa do goleiro, a bola voltou, Labia bateu, pintou, emoção!
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14: Gol!

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16: Olá, boa noite. Começando o Arquivo Nova Brasil FM, na mais que moderna brasileira. Aqui Márcio Melo chegando. Fim de semana também já está logo aí. Aliás, um excelente final de semana para você. Hoje começamos com 14 bis e a clássica bola de meia, bola de gude.
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0: Nova Brasil FM, Avorrai com Zé Ramalho.
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0: E um clássico atemporal que atravessou décadas protestando contra a guerra e embalando a juventude. Lançada originalmente em português no ano de 1967 pela banda Os Incríveis. Era um garoto que, como eu, é uma versão impecável escrita por Brancato Júnior para a canção italiana de Mauro Luzini e Franco Migliassi. Foi em 1990 que a faixa ganhou uma nova roupagem explosiva e se tornou o hino de mais uma geração. Na voz marcante de Humberto Gessinger, a gravação dos Engenheiros do Havaí trouxe toda a energia do rock dos anos 90 para a canção, cravando o refrão na boca do povo do norte ao sul do país. Vamos conferir. Era um garoto, Engenheiros do Havaí.
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0: Você curtiu Outras Palavras com Caetano Veloso, encerrando o primeiro bloco de hoje, mas calma aí, não acabou não. Tem muito mais na sequência no Arquivo Nova Brasil.
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1: Voltamos com mais um bloco aqui no Arquivo Nova Brasil FM. Agora tem aquele hit atemporal. Ana Júlia com Los Hermanos.
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0: O encontro histórico entre a genialidade de Rita Lee e Roberto de Carvalho e a voz visceral da nossa pimentinha Elis Regina. Lançado originalmente em 1980 no álbum Saudade do Brasil. Alô, Alô Marciano nasceu de um pedido da própria Elis, que queria oxigenar seu repertório com aquela irreverência, acidez e identidade pop que só o casal de ouro sabia entregar. Anos mais tarde, em 2006, essa obra-prima ganhou as telas de todo o país, como o tema de abertura inesquecível da novela Cobras e Lagartos da TV Globo. Vamos conferir aí, Alô, Alô, Marciano, com Elis Regina.
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0: Segundo bloco do Arquivo Nova Brasil ficando por aqui, mas calma aí, já já a gente confere mais músicas aqui na Mais Que Moderna Brasileira.
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1: Arquivo Nova Brasil FM de volta, Caetano Veloso, Odara.
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1: Olá, ouvintes da Nova Brasil. Nesse dia 21 de maio, comemoramos o aniversário de 64 anos de Roberto Frejá, cantor, compositor, guitarrista do rock nacional. Em 81, ele fundou o grupo Barão Vermelho. Em 85, após a saída de Cazuza, assumiu os vocais da banda. Em 84, a Embra Filme pediu a Cazuza e Frejá uma música que retratasse uma jovem mineira que sairia do interior para o Rio de Janeiro para tentar fama como rockstar. Eles criaram a música Bete Balanço, inspirados na batida funk dos Rolling Stones, resultando em um clássico do rock nacional. O longa-metragem Bete Balanço teve o Barão Vermelho no elenco, retratando o universo do rock, sexo e drogas, um hino da juventude brasileira dos anos 80. Saiba mais sobre Frejá e a história da canção Bete Balanço aqui na Nova Brasil e no canal do YouTube Músicas e Suas Histórias.
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0: Esse é o arquivo Nova Brasil FM, fim de semana já chegando naquele climinha gostoso, né? Bom, não sai daí, na sequência tem muito mais músicas pra você.
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1: Voltamos com o Arquivo Nova Brasil FM. Agora tem a música Somos Todos Iguais. Ivan Lins.
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0: fechamos mais uma edição. Poxa, obrigado pela companhia. O Arquivo Nova Brasil fica por aqui, desejando a você uma excelente noite. Um abraço do Márcio Melo e a gente se encontra na próxima edição, se Deus quiser. Um abraço e até mais.
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0: Nova Brasil FM, hora oficial de Brasília.
1: 4h25.
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1: 5:35.
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2: Nova Brasil FM, hora oficial de Brasília. 5:50.

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6: Seis horas e dois minutos, bom dia para você que está aqui na sintonia da Nova Brasil. Hoje é sexta-feira, 22 de maio de 2026. Por aqui, Cláudia Nakazato, vamos juntos aqui pela Nova Brasil FM, uma empresa do Grupo Tati de Comunicação. Você pode nos ouvir tanto pelo rádio, pelo aplicativo ou então pelo site novabrasil.com. Nessa próxima hora, a gente vai curtir muita música boa. Tem também a participação dos colunistas e a previsão do tempo. Bora começar muito bem com Alceu Valença, Isis e Posse, Tesoura do Desejo. Bom dia para você.

0: Nova Brasil e o som de Paula Lima, meu guarda-chuva.
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0: Agora são 6h15, Maria Clara Sasaki está chegando com as informações do tempo para esta sexta-feira.
2: Olá a todos que nos acompanham. O tempo seco predomina no interior do Brasil ao longo desta sexta e também do final de semana. Muita atenção para temperaturas elevadas no oeste da Bahia, sul do Maranhão, sul do Piauí, Tocantins. As máximas podem facilmente passar de 35 graus. Nas áreas litorâneas do Nordeste, se chover é algo bem passageiro. Só nesta sexta tem potencial para temporais no sul da Bahia, região de Porto Seguro, de Ilhéus, podemos ter chuvas volumosas ao longo desta sexta-feira, mas no final de semana a tendência é que essa chuva perca a intensidade. As temperaturas chegam a 30 graus em Salvador, Maceió e Recife e faz até 31 em Fortaleza. Em Brasília, nada de chuva, a massa de ar seco predomina e a máxima vai ficar em torno de 27 graus no período da tarde. No Sudeste, tem alerta para chuva forte no estado de São Paulo entre sexta e sábado, especialmente sexta-noite e sábado de manhã. Há risco para temporais no interior do estado e essa chuva vai avançando, atinge também litoral, capital paulista, Grande São Paulo, Vale do Ribeira, Vale do Paraíba, sul de Minas Gerais e pode chegar também no estado do Rio de Janeiro, mas aí já enfraquecida. Para esta sexta-feira, a sensação ainda é de frio em São Paulo, máxima de 19 graus, no Rio de Janeiro faz 26 e em Vitória até 27, 28 graus. Maria Clara Sasaki, da Tempo Ok Meteorologia, para Nova Brasil.
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0: Nova Brasil e Rita Lee, Agora Só Falta Você.
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2: Alô, ouvintes viajantes da Nova Brasil FM. Eu sou Daniel Nunes e o tema da coluna Viagem Consciente dessa semana é 12 horas na cidade do Panamá. Eu estou terminando minha jornada de 2 semanas por esse pequeno e surpreendente país da América Central. Tinha dedicado a maior parte desses dias à região noroeste, conhecendo Chiriquí, Bocas del Toro, como eu contei para vocês nas colunas das semanas anteriores. E eu tinha apenas 12 horas na capital, foi pouco tempo, eu sei. Na próxima vez dedicarei mais tempo. E o que, que eu fiz? Eu desembarquei do voo regional por volta das 9 da manhã e eu só tinha que voar no voo internacional para o Brasil por volta das 7 da noite. Então eu contratei um motorista de serviço de aplicativo que me levou primeiro para a atração mais famosa do país, que é o Canal do Panamá. Fica mais ou menos meia hora do aeroporto, o terminal de Miraflores, que é uma oportunidade bacana de a gente conhecer como funciona o canal. Essa impressionante obra da engenharia mundial, que encurtou para apenas 80 quilômetros o deslocamento entre o Oceano Atlântico e o Pacífico para navios que carregam carga, inclusive navios de cruzeiros também. Então, vale a pena conhecer o canal. É preciso apenas se certificar de que a visita aconteça nos horários onde tem navios atravessando por ali, porque a gente entende muito melhor como funciona o sistema de eclusas, e foi o que eu fiz. Quando eu saí dali, eu fui almoçar na região do centro histórico, que é o Casco Antigo, o Casco Viejo, que é bastante interessante. São casas coloniais de arquitetura espanhola, que estão muito bem preservadas, tem igrejas, dá para conhecer museus, lojas. A gastronomia do Panamá é surpreendente, eu comi num restaurante delicioso chamado Loqueai e caminhei ali calmamente pelas muralhas que protegem o casco antigo. Dali a gente consegue ver, por exemplo, o skyline com esses prédios gigantescos que tornam a cidade tão atraente. Depois disso, voltei para o aeroporto e me preparei para o meu voo. Com mais tempo, daria para conhecer um pouco dos museus ou dos parques locais. Quem quiser acompanhar um pouquinho mais das minhas jornadas, é só me seguir lá no Instagram danielnunes.co. Boas viagens, pessoal!
0: Esse foi Daniel Nunes e a coluna Viagem Consciente. Agora 6h25, já já tem o Jornal Nova Brasil.
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0: O governo de São Paulo definiu a nova gestão do Parque Linear Bruno Covas Novo Rio Pinheiros. A empresa metropolitana de águas e energia, a EMAI, foi a vencedora da permissão de uso

0: Sí.
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3: Olá, bom dia, excelente manhã de sexta-feira para você ouvindo a Nova Brasil. A gente fala agora do Rodonel Maricovas. Tem obras acontecendo ali na altura do 16 em Carapicuíba, na direção de Perus. Tem lentidão desde o quilômetro 20, viu? Fique atento aí com a redução de velocidade repentina. Se você faz o trajeto no sentido inverso, encontra boas condições. Fique atento também com as pistas escorregadias. 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
8: Justiça mantém prisão de Deolane Bezerra, suspeita de lavar quantias milionárias para o PCC.
9: Investigadores dizem que a influenciadora era o caixa da organização criminosa.
8: Congresso derruba veto de Lula e parlamentares poderão enviar verba a municípios em período eleitoral.
9: Em Salvador, 3 médicos são afastados do trabalho depois de 13 pessoas perderem a visão em um mutirão de catarata.
8: A Receita Federal abre consulta do primeiro lote de restituição do imposto de renda, que vai pagar 16 bilhões de reais a contribuintes.
9: E para embalar a sua sexta-feira, Diego Amorim já está esquentando, aquecendo o gogó para trazer o resumo musical da semana. Porque ela chegou, enfim, né? A sexta-feira, hoje é dia 22 de maio de 2026. Que seja um excelente dia para todos nós.
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8: Muito bom dia, Stephanie Alves. Bom dia a você que nos acompanha em toda a rede Nova Brasil, São Paulo, Campinas, Ribeirão Preto, Araçatuba, São José dos Campos, Mococa, Brasília, Recife, Salvador, João Pessoa, na região da Mantiqueira, no sul de Minas Gerais e no Rio de Janeiro, pela rádio Nova Paradiso. A gente está aí no seu radinho, na sintonia do rádio, mas também estamos no aplicativo da Nova Brasil. É só você baixar no seu celular, no seu dispositivo eletrônico, você consegue ouvir a Nova Brasil em qualquer canto desse planeta. Onde tiver internet, você ouve a Nova Brasil. Estamos também no site novabrasil.com e lá no YouTube, com imagens em Jornalismo Nova Brasil. Jornalismo Nova Brasil, nosso canal no YouTube, para você assistir o Jornal Nova Brasil e também participar. O pessoal já está chegando aqui, dando aquele bom dia e deixando seu joinha, sua curtida, se inscrevendo no nosso canal Jornalismo Nova Brasil, lá no YouTube. Aqui em São Paulo, vamos amanhecendo com 13 graus, sem a menor esperança de ver o sol. Parece que virou uma lenda aqui em São Paulo.
9: Um longo e tenebroso inverno.
8: Nem começou ainda. Isso porque ainda é outono, meu Deus do céu. Mas é isso, 13 graus nesse comecinho de manhã, ainda escuro aqui em São Paulo. Vamos ver se a gente vê um pouco de luz daqui a pouco. Tudo bem por aí, Stephanie?
9: Vou ostentar o clima bom aqui então, tá, Mauro? 18 graus nesse momento aqui na Capital Federal, com aquele amanhecer. Eu acho que essa câmera nunca faz jus, é o que os nossos olhos veem aqui no estúdio da Nova Brasil, que fica bem na área central mesmo de Brasília. O céu alaranjado, começou vermelho, aí foi clareando, virando esse alaranjado por aí nesse momento.

0: 18 graus, é aquela temperatura pro pessoal botar um casaquinho, tá? Isso. Um casaquinho leve, porque tem um vento que derruba a sensação térmica, mas ao longo do dia, calorão vai chegando, a gente deve chegar quase próximo dos 30 graus hoje, em 26, 27 graus, então é amplitude térmica, mas aquela temperatura gostosa aqui, viu? Tô ostentando o clima da capital.
1: Civilizado, né? Digamos assim. É do jeito que tem que ser.
0: É digno.
1: É digno. É digno.
0: Bora, então é isso, minha gente. Se você tá de casaco, tá sem casaco, não tem problema. O importante é que você esteja aqui conosco, onde você estiver. Aproveita e participa lá também no nosso YouTube. Deixa seu comentário nas nossas redes sociais. Como é que tá o tempo aí na sua cidade? Como é que é o outono aí onde você vive? Bom, são 6h33 agora. Já vamos de esporte por aqui?
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0: Bom, lá vem ele com... Quer chamar, Mauro? O Eber Lima com os resultados de ontem, vitória do Corinthians? Não, né? Deixa pra lá.
1: Não tô sabendo de nada. Pode chamar, vai. Vou acompanhar
0: aquele com holograma Eber. Voltou de novo, hein? Mauro não quer saber da Libertadores essa semana. Bom, fato é que ontem Corinthians venceu, tá, minha gente? Venceu na noite de Libertadores. O Eber Lima vai trazer tudo isso e também a rodada, né? Expectativa pra rodada do Campeonato Brasileiro no fim de semana. Chega aí, Eber.
3: Bom dia a você, ouvinte da Nova Brasil. Vamos falar da Libertadores da América. Ontem o Corinthians ficou no empate com o Peñarol em 1-1 no Uruguai e garantiu o primeiro lugar no grupo E. O Corinthians, portanto, ficará no pote 1. Já a segunda vaga será disputado pela Platense com 7 e Santa Fé com 5 pontos. Na Copa Sul-Americana, o Atlético Mineiro derrotou o Cienciano por 2-0, mas permanece na terceira posição do grupo, na verdade com 7 pontos, mas Puerto Cabello e Cienciano, que estão à frente do Galo, também tem 7 pontos. O Galo vai decidir na última rodada em casa, em sua arena, contra o Puerto Cabello. Se vencer, tem a possibilidade de se classificar direto ou até mesmo pelos playoffs da Copa Sul-Americana. Neste sábado teremos a abertura da 17ª rodada do Campeonato Brasileiro. A Nova Brasil transmite a partir das 16h, direto do Morumbi, tudo de São Paulo e Botafogo. Também no sabadão teremos às 17h, Vitória Internacional no Barradão. Às 19h, dois jogos no Maião, Mirassol e Fluminense, Grêmio e Santos na Arena do Grêmio. A Nova Brasil, a partir das 20h, transmite, entre aspas, a decisão. Flamengo e Palmeiras no Maracanã. No domingo, às 16h, dois jogos no Mineirão, Cruzeiro e Chapecoense, e no Mangueirão, Remo e Atlético Paranaense. A Nova Brasil abre a sua jornada às 17h, direto do Itaquerão, com Corinthians e Atlético Mineiro. Fechando a rodada no domingo, às 20h30, em São Januário, tem Vasco e Bragantino, e na segunda, às 20h, o Curitiba recebe o Bahia no Couto Pereira. Eu volto às 17h com Nova Brasil em Campo. Um grande abraço. Bom final de semana. Até lá.
1: Eita. Passou em primeiro, né? O Corinthians. E o Weber me deu a desagradável notícia que o Palmeiras vai jogar com o Flamengo no domingo, né? Ou seja, duas noites sem dormir até lá.
0: Já não bastasse a semana, né?
1: Pois é.
0: Amarga. Teremos ainda esse jogo. Bom, Mauro, mas vai. Palmeiras líder nesse momento com 35 pontos, Flamengo tem 31. Não vai ser nessa rodada, pelo menos assim, se caso o Flamengo vença, não tô dizendo que isso vai acontecer, nem tô torcendo por isso, tá?
1: É, claro que não.
0: Mas caso o Flamengo vença, vai a 34. Ainda não toma a liderança do Palmeiras. Você vai continuar dormindo líder por pelo menos mais uns dias, mesmo se perder, tá? Caso
1: isso.
0: Perca.
1: Na remota hipótese de perder. O problema é que tá o Flamengo tem um jogo a menos, né? E pode tirar depois essa diferença. Esse é que é o problema. Mas vamos lá, né? Eu acho que é melhor a gente girar a nossa reportagem, vamos saber de outros assuntos, né?
0: Segunda-feira a gente descobre o que aconteceu.
1: Segunda-feira a gente vê isso.
0: Vamos deixar a água passando por debaixo dessa ponte, minha gente. Vamos seguindo aqui com o nosso noticiário. E agora a gente gira com a nossa reportagem.
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0: Vamos falar de outros assuntos, né? Não tão leves assim, infelizmente. É essa notícia que nos deixa triste, tá? E preocupados, bastante preocupados. A justiça afastou 3 médicos investigados por supostas irregularidades em um mutirão de catarata. Esse caso aconteceu numa clínica particular que é conveniada ao SUS em Salvador. Pelo menos 13 pacientes perderam a visão depois de serem atendidos nesse mutirão. A repórter Stephanie Suerdi, que vai trazer mais informações direto da capital baiana.
5: O mutirão de cirurgias gratuitas de catarata aconteceu em fevereiro. E após os registros dos primeiros casos da perda de visão pelos pacientes atendidos no mesmo dia, a clínica foi interditada e teve o alvará suspenso por 90 dias desde março. De acordo com a Polícia Civil da Bahia, 33 dos 138 idosos atendidos nesse mutirão apresentaram complicações após os procedimentos. Entre eles, pelo menos 13 perderam a visão de forma parcial ou total. Todos já estão em acompanhamento em 2 hospitais de Salvador. Na última quarta-feira, além do afastamento de 3 médicos, a Polícia Civil cumpriu mandados de busca e apreensão na unidade de saúde para recolher documentos, registros médicos e equipamentos eletrônicos. Nesta quinta-feira, o Conselho Estadual de Saúde da Bahia fez um pedido para que a clínica permaneça fechada diante da proximidade do fim do prazo de interdição no dia 1º de junho. O presidente do Conselho, Marcos Gêmeos, destaca que o órgão defende a manutenção da medida até o encerramento das investigações.
6: Não dá para até o momento a gente não ter a conclusão do que houve lá, através não só do laudo da vigilância, mas também tem inquérito na Polícia Civil, na Delegacia do Idoso. Então eu diria que a nós do Conselho Estadual de Saúde da Bahia não dá para a clínica voltar à legalidade de funcionamento. Se houve algo que não deveria ter acontecido e levou ao resultado dessa tragédia que aconteceu para essas famílias, não dá para o espaço ficar liberado e parecer que nada aconteceu.
5: De Salvador, Stephanie Suerdic.
1: Bom, fica muito claro que houve algo que não deveria ter acontecido, né? Não é o se. De fato, houve, é preciso investigar e punir, se for o caso, os responsáveis. Mudando de assunto aqui, se você pretende viajar de avião e levar com você aqueles carregadores portáteis para celular, né, que se chamam power banks em inglês, são reservas de bateria, né, são baterias mesmo que você leva para carregar o seu celular, tem novas regras, tá, para usar isso, para transportar isso dentro dos aviões. A Dani Rivas, lá de São José dos Campos, conta tudo para a gente.
7: Pelas novas regras, cada passageiro pode levar até 2 carregadores com capacidade de até 100 watts-hora, cerca de 27 mil miliamperes-hora. Equipamentos entre 100 e 160 watts-hora só podem ser levados com autorização da companhia aérea, solicitada no momento do check-in. Acima disso, o transporte não é permitido. Os powerbanks devem ir sempre na bagagem de mão, dentro da mochila ou bolsa pessoal, e precisam ficar guardados sob o assento à frente do passageiro ou nos bolsões do assento, e eles não podem ser colocados no compartimento superior da cabine. Também está proibido despachar carregadores portáteis na bagagem, e os aparelhos não podem ser conectados às entradas USB das aeronaves durante o voo. E as medidas seguem recomendações de segurança da aviação internacional, após registros de incidentes com baterias a bordo. De São José dos Campos, Dani Rivas.
1: São 6h42, hora da gente seguir te contando tudo o que é essencial no noticiário desta sexta-feira.
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0: Bom, a gente vai seguir falando daquela operação da polícia ontem em São Paulo. A Justiça de São Paulo manteve a prisão da influenciadora, da advogada Deolane Bezerra, depois de uma audiência de custódia. Ontem a gente te contou aqui, né, logo cedinho, ela foi alvo da Operação Vernix, que investiga a lavagem de dinheiro para o primeiro comando da capital. também conhecido como PCC. Deolane foi presa na casa dela ontem em um condomínio de luxo em Alphaville, em Barueri, na Grande São Paulo. No relatório policial que embasou essa prisão, Deolane foi descrita pelos investigadores como um verdadeiro caixa da organização criminosa. Registros reunidos pela Polícia Civil apontam que Deolane recebia transferências pelo menos desde o ano de 2020. Esse esquema envolvia uma transportadora de cargas na cidade de Presidente Venceslau, controlada pelo PCC, que repassava os recursos para contas de terceiros, incluindo duas contas que estariam no nome da influenciadora. A polícia também identificou pelo menos 35 empresas abertas por Deolane que estariam sendo usadas para dissipar os recursos da organização. Essa operação também resultou na prisão de Everton de Souza, que é conhecido como Player e apontado como operador financeiro do PCC. Paloma Camacho, que é sobrinha de Marcola, também teve a prisão decretada, mas ela está foragida por enquanto.
1: Marcola aí, no caso, é o Marcos Camacho, que é apontado como o líder do PCC. É, o irmão dele, Alejandro, que também está preso, também foi envolvido nesse caso de lavagem de dinheiro. Também é mencionado nesse inquérito. E é bom a gente lembrar também que essa advogada, a Deolane Bezerra, ela já tinha sido presa anteriormente em outra operação da polícia, nesse caso relacionada a jogo ilegal. Agora, dessa vez, esse outro caso é relacionado à lavagem de dinheiro para o crime organizado. 6h44, bom, se você tem restituição a receber do seu imposto de renda, nada melhor do que uma sexta-feira para você ter uma boa notícia, não é? De que, de repente, você pode terminar a semana com um dinheirinho a mais no bolso. A Receita Federal libera hoje a consulta ao primeiro lote de restituição do Imposto de Renda 2026. Neste ano, o governo vai pagar o maior lote de restituição da história. Quase 9 milhões de contribuintes vão receber um total de 16 bilhões de reais já nessa primeira onda de pagamentos. O tamanho do lote, segundo a Receita, se dá pela agilidade no processamento das declarações. Em 2026, 5 milhões de contribuintes usaram a declaração pré-preenchida ou optaram por receber a restituição via Pix e, por isso, entrarão nesse primeiro lote. Os demais grupos prioritários são magistrados, deficientes ou pessoas com moléstia grave, além dos idosos. Para consultar a restituição, você pode acessar o site da Receita Federal e fazer a busca. A gente vai separar para você e deixar, já está na sua tela lá no YouTube, um link que é bem facinho de você consultar se você já tem restituição ou não. É www.restituição.com.br. receita.fazenda.gov.br. Tá lá direitinho na nossa página no YouTube. Você acessando esse link, ele te leva para uma página onde você vai ter que botar o seu CPF e a data de nascimento, e aí você consulta lá direto se tem restituição ou não. www.restituical, né? Não tem cedilha, não tem tio. www.restituical.receita.fazenda.gov.br. E cuidado com as tentativas de golpe, né? Todo ano tem essa história, desconfia aí de mensagens que pedem pagamentos para você regularizar alguma pendência no imposto de renda, ou mensagens avisando que você tem restituição. Olha, clica aqui que você tem restituição. Não entra nessa, não. Faz por esse caminho que a gente está te dando aqui. Vamos botar de novo lá na nossa página do YouTube, www.restituical.receita.fazenda.gov.br. É por aí que você vai ficar sabendo se tem restituição ou não.
0: 6h46, vamos seguir falando do nosso, né? Rico dinheirinho, como diria o personagem Pica-Pau, né? Dos desenhos animados. Vamos falar do Desenrola agora, que já renegociou cerca de 12 bilhões de reais em dívidas desde o lançamento desse programa. Segundo o Ministério da Fazenda, mais de 1 milhão de pessoas já foram beneficiadas até aqui. O programa segue. No eixo voltado às famílias, 449 mil dívidas foram quitadas à vista. O valor original desses débitos era de pouco mais de 1 bilhão de reais, mas caiu para 154 milhões de reais depois dos descontos aplicados. O programa também financiou mais de 685 mil operações, com abatimento médio perto de 85%. No caso do FIES, né, do financiamento do estudantil, mais de 34 mil contratos em atraso foram renegociados até o dia 19 de maio. As dívidas somavam 2 bilhões de reais, caíram com os descontos aí aplicados pelo programa para cerca de 410 milhões. A equipe econômica do governo também prepara uma nova etapa do Desenrola, voltada agora para os consumidores que estão com as contas em dia. Mas também fica aqui o nosso alerta, né? Assim como lá na restituição do imposto de renda, nada de clicar em link do Desenrola, tem dívida, clique aqui, minha gente. Vá sempre, procure sempre, né, os meios oficiais para que você não clique, não caia em nenhuma pegadinha, porque tem gente de olho no seu dinheirinho por aí. 6h48 agora, giramos pelas notícias nacionais, vamos dar aquela olhada também para o que acontece lá fora, vamos girar o mundo.
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0: Camilo Mota, diariamente aqui conosco para a gente trazer as notícias internacionais para você. E agora te contamos que Putin está sinalizando ceder, né, a Rússia para estocar urânio do Irã. Camilo Mota, muito bom dia para você. Nos explique exatamente o que está acontecendo. É cada uma que a gente fica assim, né, de orelha em pé.
8: Bom dia, Stephanie. Bom dia, Mauro. Você que acompanha aqui o Jornal Nova Brasil, é isso mesmo. Essa declaração aí veio, né, oficialmente pela Rússia. Isso depois daquele encontro lá entre Xi Jinping e Putin. O presidente russo afirmou ao presidente da China que Moscou está aberta para armazenar urânio enriquecido do Irã no território russo. Essa proposta foi divulgada pelo Kremlin aí depois desse encontro em Pequim. E acontece também em meio a essas negociações sobre um possível acordo nuclear entre Teerã e também Washington. Segundo fontes do Irã e americanas, ainda não há um consenso sobre o programa nuclear iraniano, mas essas divergências diminuíram nos últimos dias, principalmente em relação ao enriquecimento de urânio e ao controle do Estreito de Hormuz. Em reunião da OTAN na Suécia, o secretário de Estado norte-americano Marco Rubio afirmou que houve algum progresso nas negociações, mas reforçou que o governo americano mantém a posição de que o Irã não pode desenvolver armas nucleares e que o estoque de urânio enriquecido segue como um dos principais impasses. O que sinaliza aí que, de fato, as negociações estão avançando é aquela ameaça que Trump fez logo no começo da semana e depois o recuo também sobre um possível novo ataque. E, claro, né, essa medida aí anunciada pela Rússia também coloca mais lenha na fogueira, porque também, né, a Rússia, claro, aí rival histórico dos Estados Unidos e aliado da China. Então vamos ver o que, que vai dar aí pela frente, viu?
1: Voltando aqui para a América do Sul, a Bolívia tá agitada, né?
8: Tá agitada e faz dias, viu, Mauro? É uma onda de protestos aí toma o país há mais de 3 semanas com bloqueios de estradas em meio à pior crise econômica do país em décadas. Camponeses, indígenas, operários e até mineiros pedem a renúncia do presidente Rodrigo Paz diante da alta da inflação, da escassez de combustíveis e alimentos e críticas à condução do governo. Os atos já provocaram aí impactos no abastecimento, transporte e elevam também a tensão política no país, que tem colocado aí uma divergência entre o atual governo e também a oposição. O governo boliviano afirma que esses protestos representam uma tentativa de desestabilização democrática e acusa aliados do ex-presidente Evo Morales de incentivar esses bloqueios. Já Morales, né, o ex-presidente, chamou as manifestações de revolta popular e acusou os Estados Unidos de conduzirem uma suposta Operação Condor 2026 para sustentar o governo boliviano, ou seja, ali uma espécie de fogo amigo, Mauro, para fazer com que o governo saia fortalecido dessa situação. A Bolívia chegou a expulsar também a embaixadora da Colômbia depois de declarações do presidente Petro, enquanto o secretário de Estado dos Estados Unidos, Marco Rubio, declarou apoio ao governo boliviano e defendeu também a manutenção da ordem democrática no país.
0: Ô, Camilo, e agora a gente vai trazer uma notícia que a princípio parece não ter nada a ver com o universo político internacional, mas tem tudo a ver no fim das contas, né? Ontem chegou ao fim uma era lá nos Estados Unidos. Por lá é muito tradicional, né, esses programas de tarde da noite, em que muitas vezes comediantes, jornalistas, enfim, mais personalidades apresentam as notícias do dia com viés cômico, mas que também trazem ali, né, análises, fazem sátira de tudo que está acontecendo no país e no mundo. E um desses programas ontem foi encerrado. A gente está falando realmente assim, né? Não é clichê, não. É o fim de uma era por lá.
8: É literalmente uma era, um dos programas mais tradicionais e também naquele formato de auditório, né? Esse programa, o The Late Show, chegou oficialmente ao último episódio aí, comandado por Stephen Colbert. Esse programa tem uma trajetória de 11 temporadas e coloca aí ao fim uma das franquias mais tradicionais da televisão norte-americana, que foi criado há 33 anos. Aliás, criada há 33 anos. A despedida reuniu nomes como Paul McCartney, David Letterman, que era o tradicional e antigo apresentador, além de ter convidado aí o ex-presidente Barack Obama, Tom Hanks e Oprah Winfrey, que demonstraram apoio ao humorista após a decisão da CBS, a rede de televisão, de encerrar o programa. A última edição aí foi ao som de Hello, Goodbye dos Beatles. A gente tem Paul McCartney com Stephen Colbert fazendo essa apresentação aí no palco da última edição do programa. E a gente tem oficialmente aí uma posição da rede CBS, que afirma que o cancelamento ocorreu por razões financeiras e pela mudança no consumo do entretenimento. Mas a decisão ampliou o debate sobre pressão política e espaço para o humor crítico nos Estados Unidos. Colbert se tornou um dos principais críticos do presidente Donald Trump na televisão norte-americana, enquanto a controladora da CBS, que é a Paramount Global, depende de aprovação regulatória do governo para concluir a fusão bilionária com a Skydance Media. Analistas da imprensa e a própria imprensa americana avalia aí que o fim do programa simboliza uma mudança no ambiente político e midiático do país, com a redução do espaço para programas de sátira política na televisão aberta e que são apontados aí como cruciais para a formação política, principalmente das gerações mais novas.
1: Não é o único caso, né, Stephanie, de meio de comunicação nos Estados Unidos que acaba sendo, entre aspas, contaminado pela questão política. A gente já tinha, por exemplo, a venda do Washington Post para o Jeff Bezos, né, o dono da Amazon. Enfim, desde o primeiro mandato do Donald Trump, uma clara guerra ali aos meios de comunicação, à imprensa. Ele elege ali seus grupos favoritos, né? Lá, por exemplo, ele tem a Fox News, que é o canal que ele prefere, ataca a CNN violentamente. E nesse caso, o Stephen Colbert foi uma das vítimas aí dessa mudança nos Estados Unidos, os meios de comunicação cedendo a pressões políticas. Eu lembro.
0: Tô te achando tímido, hein, Mauro?
1: Oi?
0: A palavra é censura. Tô te achando tímido, a palavra é censura mesmo.
1: Eu não sei, porque assim, não sei se é censura ou não. Eu acho que, por exemplo, até o fim, o Stephen Colbert falou o que queria falar, né? Então, assim, ele em momento nenhum ele foi censurado naquilo que ele tinha para falar. Agora, a rede tirou o programa do ar, né? Então,
0: vai minando as forças,
1: vai,
0: né?
1: Minando, exato, vai minando. Eu lembro muito do David Letterman comandando o Late Show. Teve uma época que eu ia muito para os Estados Unidos a trabalho e assistia quase que toda noite o David Letterman. E ele que inspirou, inclusive, alguns programas aqui no Brasil também, né? O Jô Soares 11:30, né? Que é aquele formato de ter auditório, de ter uma banda. São programas que têm um prestígio gigantesco. Só para você ver, o Paul McCartney vai cantar junto com ele ali no último episódio, né?
8: Praticamente um show ali do Beatles no encerramento.
1: No encerramento. E tem uma coincidência, porque foi nesse prédio, nesse Ed Sullivan Theater, né? O Teatro Ed Sullivan, né? Em Nova York, que os Beatles se apresentaram pela primeira vez nos Estados Unidos. Então tem essa questão nostálgica também ali nesse encerramento do Late
0: Show.
1: E a
0: música muito representativa, né? Você Hello, diz adeus, goodbye, né? Eu digo olá.
1: É isso aí. É uma música que que de uma forma fala do adeus, mas também fala de alguma esperança, né? Porque tem o olá também na música, que a esperança,
0: que
1: a esperança prevaleça, né? É isso, é isso.
0: Aí.
1: Camilo, obrigado, bom fim de semana.
8: Até amanhã não tem como, até segunda,
1: até,
8: né?
1: Até segunda, é isso aí. São 6 horas e 57 minutos. Deixa eu fazer uma rápida correção. É, os nossos ouvintes, internautas, espectadores são muito espertos, não deixam escapar nada. E alguém aqui, a Geni, me corrigiu. A gente falou que magistrados teriam preferência ali na restituição do imposto de renda. Não, são profissionais do magistério, são professores, são pessoas que têm a maior parte da sua renda oriunda do magistério. Está feita a correção e o meu agradecimento aqui a Geni, que nos ajudou a corrigir essa informação. 6h58, você segue ficando muito bem informado, muito bem informada no jornalismo da Nova Brasil.

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4: A trilha do Pico do Corcovado de Pissinguaba, em Ubatuba, vai ser reaberta hoje no litoral norte, após 2 anos fechada por conta de acordos com a comunidade indígena Renascer, segundo a Fundação Florestal de São Paulo. Outra informação é que, confirmada como uma das sedes da Copa do Mundo de Futebol Feminino, em 2027, São Paulo já está se preparando para receber o torneio. A prefeitura organiza no dia 25 de maio, segunda-feira, o evento Mulheres em Campo. A partir da 1 da tarde, na Praça das Artes, ex-jogadoras, jornalistas e representantes de diversos segmentos do esporte vão se encontrar para falar sobre futebol feminino e expectativas para o Mundial na capital. Os ingressos são gratuitos e estão disponíveis no site do Simpla. 7 em ponto, bom dia para você.
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6: De volta pra gente falar do sistema Anhanguera Bandeirantes. Se você vem de Campinas e Jundiaí, prefira a rodovia dos Bandeirantes, porque você vai encontrar lentidão pela Anhanguera ali na região de Cajamar. Depois, entre o 25 e o 22, mais uma vez, tráfego bastante carregado, e do 14 até o acesso à Marginal Tietê. Pela Bandeirantes, no trecho final, o motorista encontra um pouco de lentidão, mas é só isso. 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

0: Sexta-feira, enfim, ela chegou e você não vai perder a sua hora, hein? São 7h12, nós aqui, né, ao vivo, nessa missão de te deixar muito bem informado, muito bem informada para toda a nossa rede. Em São Paulo, Campinas, Ribeirão Preto, Araçatuba, São José dos Campos e Mococa. Também em Brasília, Recife, Salvador, João Pessoa, na região da Mantiqueira, no sul de Minas. E no Rio de Janeiro, através da Nova Paradiso. É claro que a gente tá aí na sintonia do seu radinho. 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E no YouTube, no nosso canal Jornalismo Nova Brasil, tem sempre, né, imagens aqui dos bastidores dos nossos estúdios em Brasília, em São Paulo, e aquele espaço generoso para que você nos ajude a construir, né? 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É um prazer, é uma honra ter a sua companhia e a sua audiência. Agora são 7h03. Vamos seguir girando, vamos seguir te contando tudo que importa nessa sexta-feira.
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0: Olha, o Congresso Nacional derrubou ontem um veto do presidente Lula e liberou uma exceção para repasses do poder público, né, dinheiro do legislativo, para estados e municípios nos 3 meses antes das eleições. Pela regra eleitoral, esse tipo de doação às vésperas, né, do período eleitoral mesmo, valores ou benefícios seriam proibidos, justamente para evitar o uso da máquina pública em favor de algum candidato lá na cidade, lá nos estados. Mas com essa decisão agora do Congresso Nacional, essas transferências poderão ocorrer quando houver alguma obrigação a ser cumprida pelo beneficiário. O governo tinha vetado esse trecho da Lei de Diretrizes Orçamentárias, também conhecida como LDO, por entender que a mudança é inconstitucional e contrária ao interesse público. A justificativa é que a Lei de Diretrizes Orçamentárias não poderia criar exceções à legislação eleitoral. Parlamentares da base do governo criticaram a derrubada do veto e afirmaram que essa medida pode abrir uma brecha para o favorecimento político justamente no ano eleitoral. Já deputados da oposição defenderam essa mudança e disseram que os repasses são importantes para atender a população. O Congresso também derrubou ontem outros vetos, incluindo aí um que barrava repasses e convênios com municípios que estão inadimplentes, municípios de até 65 mil habitantes. Agora os trechos seguem para promulgação. Se Lula não fizer isso, né, não canetar essas medidas em até 48 horas, a responsabilidade passa para as mãos do presidente do Senado. É ele quem vai ter que decidir, né? Seria Davi Alcolumbre o responsável por tomar essa decisão, caso Lula não a tome em até 2 dias.
2: É, se o presidente não promulgar essa lei, aí fica para o presidente do Senado que promulga. É, de qualquer forma, você vê a coincidência, né? E isso aí está passando exatamente no momento em que acontecia em Brasília a marcha dos prefeitos. E a gente sabe o quanto os prefeitos são cabos eleitorais. E prefeito, minha gente, é o seguinte: a maioria está só preocupada em pagar a conta. Ninguém tem um projeto, ninguém tem está pensando de fato no benefício da população. Está preocupado em pagar a conta, se livrar da encrenca, fechar ali o ano com as contas pagas. A maioria dos municípios aí tem dívidas. E aí eles vão a Brasília negociar tudo isso. E aí os parlamentares que têm nos prefeitos cabos eleitorais poderosos, né? Porque o prefeito está ali com a população, está ali lidando no dia a dia da população. Os parlamentares aproveitam para conceder essas benesses aí às prefeituras, entre elas passando por cima da lei eleitoral. Aí o parlamentar pode destinar aquela emenda parlamentar ainda no período eleitoral, pode doar lá uma ambulância para o município, tudo isso é permitido. Quer dizer, está virando um vale-tudo aqui nesse país. São 7h07, a produção do filme Dark Horse, que retrata momentos da vida do ex-presidente Jair Bolsonaro, pode ter que pagar uma multa de até R$ 100 mil à Agência Nacional de Cinema, a Ancine. Isso porque a GoUp Entretenimento, que é a produtora do filme, não comunicou à agência sobre a produção do filme no Brasil, uma condição imposta pela Ancine a produções estrangeiras. Também não há pedido de registro para o lançamento do longa em solo nacional. A Ancine apura se o filme Dark Horse pode ser considerado uma obra estrangeira ou brasileira, já que a produtora, que tem sede nos Estados Unidos, também tem registro em São Paulo. A GoUp não se pronunciou sobre o assunto.
0: E a Câmara dos Deputados informou ao Supremo Tribunal Federal que o deputado Mário Frias, do PL de São Paulo, viajou ao exterior antes de receber uma autorização para essa missão oficial. A resposta foi enviada ao ministro Flávio Dino, que tinha cobrado explicações da Câmara sobre a ausência, né, de Mário Frias. O Supremo tenta intimar Mário Frias há mais de um mês para que ele preste esclarecimento sobre uma emenda de R$2 milhões que foi enviada ao Instituto Conhecer Brasil, uma ONG ligada a essa produtora do filme Dark Horse, que está fazendo esse filme sobre a trajetória de Jair Bolsonaro. Segundo a Câmara dos Deputados, Mário Frias pediu autorização para agendas no Bahrein e nos Estados Unidos, mas os pedidos ainda estavam em análise quando ele embarcou para lá. Ou seja, né, não tinham sido aprovados antes da viagem. Nas redes sociais, o deputado afirmou que está em agenda oficial, com conhecimento do presidente da Câmara, Hugo Mota, e diz que volta ao Brasil no dia 25 de maio. Mário Frias também afirmou estar à disposição para prestar esclarecimentos ao ministro Flávio Dino.
2: E tudo isso está no âmbito do escândalo do Banco Master. O presidente do Senado, Davi Alcolumbre, negou ontem a instalação da CPMI do Banco Master, a Comissão Parlamentar Mista de Inquérito do Banco Master, depois de ser cobrado por parlamentares numa sessão do Congresso Nacional. O pedido de CPMI foi protocolado em fevereiro com 80 assinaturas a mais do que o mínimo para a instalação. Pelo regimento, o presidente do Senado tem a obrigação de ler o requerimento e instalar a comissão. Ao ser cobrado ontem, no entanto, Alcolumbre disse que a instalação da CPMI não era prioridade e que a decisão sobre instalar a comissão é da presidência do Congresso Nacional, ou seja, dele próprio, Davi Alcolumbre.
1: A presidência esclarece que, conforme disposto no parágrafo 2º do artigo 156 do Regimento Interno do Senado Federal, primeiro subsidiário do Regimento Comum, as matérias do expediente serão objeto da leitura a juízo do presidente. Eu sempre entendi que quando nós fizéssemos a convocação de uma sessão do Congresso Nacional, a presidência seria questionada naturalmente pela questão da leitura dos requerimentos apresentados de criação de comissões parlamentares mistas de inquérito. Mas esse assunto não pode ser o prioritário deste momento da sessão de hoje. Então eu peço a Vossas Excelências, e respeito a legitimidade do debate, e Vossas Excelências todos tiveram a oportunidade de cobrar esta presidência em relação a outros assuntos, mas que esses assuntos cabem exclusivamente a uma decisão da presidência do Congresso Nacional.
0: Entendeu, Mauro?
2: É. Né? Investigar o Banco Master não é uma prioridade. Basta saber para quem, né?
0: É. E aí ele falando da presidência do Congresso Nacional, parece aquele meme do Homem-Aranha apontando para si mesmo, assim, né? Fica ali aquela dúvida de quem é a decisão. Olha, não é o momento, minha gente. Vamos falando aí do Banco Master, vamos seguir falando desse assunto, porque o Banco Master, no final das contas, acabou sendo liquidado, né? Mas e as pessoas, né? As empresas que por algum motivo tinham lá seus recursos, tinham lá seu dinheiro, né? 6 meses depois da liquidação do Banco Master pelo Banco Central, cerca de 2 bilhões e 200 milhões de reais ainda não foram resgatados por clientes, por investidores, junto ao Fundo Garantidor de Créditos, o FGC. O banco foi liquidado, vamos lembrar, em novembro de 2025, depois do Banco Central identificar uma grave crise de liquidez e o dono da instituição, Daniel Vorcaro, ser preso. Até agora, o FGC já pagou quase 40 bilhões em garantias para mais de 915 mil credores do Banco Master e de empresas ligadas ao grupo. Mesmo assim, cerca de 5 milhões de pessoas ainda têm direito e ainda podem podem solicitar esse ressarcimento. O Fundo Garantidor de Créditos é mantido pelos maiores bancos do país e garante aplicações de até R$ 250 mil para cada investidor. A função do mecanismo é proteger principalmente, né, aqueles pequenos investidores em casos de falência ou de intervenção bancária, justamente o que aconteceu com o Master. Para solicitar esse resgate, o cliente deve baixar o aplicativo do FGC, cadastrar o CPF dele, fazer a biometria, informar uma conta bancária para o recebimento do dinheiro. No caso de clientes do WillBank, que tem valores ali inferiores a R$ 1.000, o pedido deve ser feito direto pelo aplicativo da própria instituição.
2: 7:12, uma falha de segurança na plataforma Meu INSS permitiu o vazamento de dados de segurados do Instituto. O caso foi identificado pela Dataprev no dia 22 de abril e comunicado à Agência Nacional de Proteção de Dados. O INSS confirmou o incidente, mas ainda não informou o número exato de pessoas afetadas. Segundo o Instituto, 97% dos dados expostos eram de pessoas já falecidas. Mesmo assim, cerca de 50 mil CPFs de segurados vivos podem ter sido acessados. A partir desses números, o vazamento pode ter atingido até 1 milhão e 600 mil cadastros. A falha ocorria quando terceiros tentavam fazer requerimentos de benefícios em nome dos segurados. Ao digitar o CPF, o sistema mostrava informações como nome completo, data de nascimento e, em alguns casos, histórico de vínculos de trabalho. O INSS afirma que a exposição dos dados não permite sozinha acesso a benefícios. O órgão diz que reforçou os controles internos e que a concessão exige documentos e outras etapas de comprovação. 7:14, hora da gente falar de economia.
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2: Tiago Salomão, o Salomanei, já está aqui com a gente no estúdio. Tudo bem, Tiago?
4: Tudo bom, Mauro. Bom dia para você.
2: Bom dia. Vamos lá, vamos ter que falar de novo ali, relações, Estados Unidos, Irã, guerra, tudo isso está mexendo com petróleo, com inflação, com juros, com a política. Explica tudo para a gente, quais são as novidades nesse sentido.
4: Muito bom dia, Mauro. Todo mundo que está ouvindo a gente nessa manhã fria de sexta-feira. Eu queria trazer boas notícias, mas o mercado está vivendo muito de expectativas. O que está acontecendo, né? Na última quinta-feira, né, aliás, nas últimas horas, a gente já está vendo uma movimentação para que Estados Unidos e Irã cheguem a um acordo. Basicamente, o que está em jogo? Os Estados Unidos retira algumas sanções econômicas impostas ao Irã e o Irã, com isso, deixa aquele plano de enriquecimento de urânio que deixaria ele bellicamente muito mais forte para negociar não só com os Estados Unidos, mas com outros países. Por que eu fico aqui nessa expectativa, né, Mauro? Porque a gente já vem falando isso há um bom tempo e a grande verdade é que o Irã está muito bem preparado para aguentar essa guerra por muito tempo. É um plano deles e os Estados Unidos não quer que o Irã enriqueça urânio e já ficou uma condição muito difícil desse acordo chegar retirando esse ponto de enriquecimento de urânio. Então a gente está vendo uma mobilização para que isso aconteça, mas eu só vou acreditar quando de fato tiver o acordo definido, né? Ontem saíram em várias agências de notícia que isso está sendo encaminhado. Não tem os detalhes ainda de tudo que está sendo discutido, mas o mercado já começa a reagir. Quando eu falo mercado começa a reagir, ontem foi um dia de forte alta nas bolsas, de queda do dólar, uma diminuição de risco. Aí, Mauro, até aproveitei para fazer um estudo sobre isso, para entender qual que é o impacto que a gente está vendo dessa guerra. Porque parece que no momento a gente já está falando menos, parece que o impacto é menor. Aí eu lembro sempre daquela frase do Ernest Hemingway, que fala do gradualmente até que de repente. Então parece que a gente se acostumou a viver com menos oferta de petróleo ali no Estreito de Hormuz, uma região onde passa mais ou menos 10% do petróleo que o mundo consome. Mas isso não está tendo tanto impacto porque os países estão usando suas reservas estratégicas, eles já fizeram o estoque antes, mas vai chegar uma hora que o estoque vai começar a acabar. E aí quando isso acontecer, se acontecer, aí a gente pode ver aquela corrida que era tão gradual até que de repente o petróleo começa a subir, porque todo mundo vai ter que comprar petróleo para atender as demandas que a sociedade inteira precisa, né? A gente já falei isso em outras ocasiões aqui, mas já começa a se falar muito de cancelamento de voos na Europa e no Oriente, de racionamento. Então, isso tudo ainda está sendo controlado, mas a gente está vivendo aí um pouco menos de 3 meses de guerra. E aí, até para trazer um número exato assim, do que pode ser o impacto, se essa interrupção ou esse vai e vem do abre e fecha o Estreito de Hormuz continuar por 6 meses, né, ou seja, mais 3 meses, a gente pode ver um impacto em torno de 2% no PIB global. É pouco? Não, é muito isso. Se você pensar na Europa, que já está crescendo perto disso, a gente está falando de uma recessão. Então, economias do mundo vão começar a diminuir. E isso já no mundo que está, vamos dizer, político e socialmente tenso, uma recessão econômica pode deixar os ânimos ainda mais aflorados. Por isso, é muito importante que esse acordo, de fato, saia. E aí, trazendo para a nossa realidade tupiniquim, né, o que isso acontece, quais são as consequências disso no Brasil. Como o petróleo acaba sendo a base de quase tudo, os preços das coisas tendem a ficar mais altos. Então, se a gente tiver um preço maior para quase tudo que é produzido, a inflação vai ficar maior e isso vai impactar a nossa já tão elevada taxa de juros e vai atrapalhar o plano do Banco Central de reduzir juros. Então, Mauro, o recado aqui é: estamos andando para resolver esse problema, mas a gente só acredita, o jogo só acaba quando termina, né? Então, tem que ter assinatura, aquele shaking hands dos dois e fechar essa história.
5: Obrigado, Thiago. Para uma sexta-feira eu esperava um pouco mais de você.
4: Eu tentei. Uma pena, mas eu tentei.
5: Obrigado, Thiago. Valeu, onde é que o pessoal te encontra nas redes sociais? Sim.
4: Vocês podem me encontrar como Salomone. Lá vocês podem ver tudo que eu estou fazendo. Aliás, deixar aqui um aviso. Ontem a gente teve um papo com o ex-ministro da Fazenda, Fernando Haddad. Foi bem legal. Você pode encontrar lá no Instagram o link dessa conversa.
5: Vocês estão entrevistando vários
4: políticos. O Fernando Haddad, candidato ao governo do estado de São Paulo, mas a gente falou principalmente de economia. Uhum. Né, para um canal do mercado financeiro ouvir um ministro de um governo com uma agenda mais social, de esquerda, foi bem legal, até para a gente ter aquele debate de ideias do bem. Assim, foi um exercício muito interessante.
5: Bom, muito bom. Thiago, obrigado. Bom fim de semana para você.
4: Valeu, você também.
0: 7:19, saindo um pouquinho aí, né, das notícias econômicas, desse debate sobre economia. Vamos tomar nota com o professor Heródoto Barbeiro?
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6: Há algum tempo eu estava no aeroporto para pegar um voo, estava lá na fila esperando lá para entrar, para passar. Aí, de repente, veio uma autoridade, mania na mão, acompanhada de pessoas, passou na frente de todo mundo, de todos nós, e entrou primeiro. Eu fiquei pensando, pera um pouquinho, mas esse cidadão não é tão velho ou não está com nenhum problema físico para poder passar na nossa frente? Mas ele era o ministro da Saúde na época. Então ele simplesmente passava no aeroporto e a gente ficava lá na fila. Na volta, quando você faz uma viagem internacional, a nossa bagagem vai para onde? Vai para a Polícia Federal, passa alguns casos, né? Quando você declarar, nada a declarar e passa naquela luzinha verde, tudo bem. Se der vermelho, você tem que mostrar a sua mala. Ela vai passar pelo raio-x. E dependendo do que tiver lá dentro, celular, aquelas coisas todas, eles abrem a mala. E se exceder aquele mínimo que as pessoas podem trazer do exterior, vão ser apreendidos lá na Receita Federal. Pois é. Mas a autoridade também era assim. No passado era assim. Eu me lembro de um caso de um deputado federal que viajou para o Japão. E ele trouxe uma estação de televisão inteira desmontada nas suas malas. Sei quantas, ele não passou pela alfândega. Passou, foi embora, depois descobriram, deu um escândalo. E mais recentemente, nós tivemos outra suspeita. E um deputado e um senador que vinham lá de uma ilha do Caribe, a bordo de um avião de um empresário, e também não teriam tido as suas malas passadas pela Receita Federal. Será que a gente não se emenda? Será que o pessoal acha que isso aí vai passar e a gente não vai contar para vocês e vocês não vão opinar? Eles estão enganados.
5: São 7:21. Chegou o momento da gente fazer aquele resumo de tudo que aconteceu pela semana.
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5: E não é qualquer resumo, né? Diego Amorim, bom dia para você.
8: Bom dia, Mauro. Bom dia, Stephanie. Bom dia, ouvinte da Nova Brasil, no país inteiro. Todo mundo de garganta pronta? Vamos cantar?
2: Bora cantar.
0: Bora.
8: A gente descobriu nessa semana que Flávio Bolsonaro não somente gravou um áudio, mandou mensagem dizendo que era irmão do Daniel Vorcaro, cobrando dinheiro pro filme do pai, como também pegou um avião, foi de Brasília a São Paulo e visitou o banqueiro, depois que o banqueiro já tinha sido preso pela primeira vez, estava com tornozeleira eletrônica na mansão dele lá em São Paulo. Sabe o que, que o Daniel Vorcaro cantou pro Flávio, Stephanie Alves?
0: Ai, ai, ai, Diego, não.
8: Pode vir de mala e cuia, amor, que eu não vou tá nem aí pro povo. Não vou tá nem aí pro povo, pode vir. Pode vir. E o Flávio foi cantando, Mauro. Por isso eu vou na casa dele, ai, ai. Falar do meu amor pra ele, ai. Foi pessoalmente. Enquanto isso, Michele Bolsonaro, a turma do Estadão, do jornal Estado de São Paulo, perguntou pra ela aqui em Brasília, e a situação do Flávio? E ela respondeu assim, amado, pergunta pro Flávio, amado. A Michelle não tá, ela não tá conseguindo segurar a alegria dela, né, do racha da Michelle com os enteados. Eu acho que a Michelle, quando chega na casa aqui onde o Bolsonaro tá, também em prisão domiciliar, acho que ela já chega cantando assim, ó, chora, não vou ligar. Você pagou com traição a quem sempre lhe deu a mão. Ai, ai, ai, ai.
2: E ela tá, deve estar tá cantando também assim: tô nem aí, tô nem aí.
8: Tô nem aí, exatamente. Pode ficar.
0: Pode com falar seu, dos seu seus mundinho, problemas.
8: Eu não tô nem aí. Cada um, a do cada um no seu quadrado, né, mano?
2: Cada um com seus problemas.
8: O Ronaldo Caiado e o Romeu Zema, mais o Zema ali que estava ventilando também ser vice do Flávio Bolsonaro. Aí logo que saiu o áudio, o Zema deu uma lapada no Flávio Bolsonaro. O Caiado começou a subir o tom também. Acho que os dois estão, principalmente o Zema, tá cantando assim pro Flávio Bolsonaro. E eu, para, gostava tanto de você, agora não gosto mais, gostava tanto de você, agora não gosto mais. E o Renan Santos tá feliz da vida também, né? Veio aqui a Brasília para participar também da Marcha dos Prefeitos, o pré-candidato à presidência da República pelo Partido Missão. O Atlas Intel, a pesquisa Atlas Intel, colocou ele em terceiro lugar na corrida presidencial. Ele tá cantando contra todos e contra ninguém. O vento quase sempre, nunca tanto diz. Estou só esperando o que vai acontecer. Oh.
2: É impressionante.
8: Agora essa semana, pra finalizar.
2: É impressionante o quanto essa semana teve gente jogando parado, né? Não precisou fazer nada, né?
8: É aquela velha história, quando o seu adversário tá fazendo besteira, não o atrapalhe.
2: Não interrompa, é isso aí.
0: Deixa
8: não interrompa. Essa semana o Lulinha voltou também pro noticiário, porque a PF, a Polícia Federal, trocou o delegado que pediu a investigação contra ele. A oposição suspirou com esse tema, tentou trazer o Lulinha também. O próprio Flávio Bolsonaro, quando questionado ali na saída da sessão do Congresso nessa semana pela imprensa sobre a situação toda do filme do pai, ele disse, e o Lulinha, e o Lulinha, e o Lulinha? Eu acho que o caso do Lulinha vai vir invariavelmente ao longo da campanha e o Lulinha vai acabar cantando assim pra gente, ó, Mauro. Stephanie, não adianta nem tentar me esquecer. Durante muito, muito tempo em sua vida, o Lulinha vai aparecer de um jeito ou de outro. Agora, para finalizar, essa semana também teve uma nova prisão da influenciadora que virou agora, virou emprego agora, influenciadora Deolane Bezerra. E aí, Stephanie, por gentileza, Stephanie, me pergunte assim, Diego, quem é Deolane?
0: Quem é Deolane, Diego?
8: Eu não sei dizer o que é. Não faço a menor ideia, Stephanie Alves. Não conheço. Tô conhecendo agora. Até semana que vem, minha gente. Coragem.
2: Impressionante, assim, figuras assim que aparecem de repente com 20 milhões de seguidores nas redes sociais, né? E aí a gente fica conhecendo pelas páginas policiais.
0: Influenciadores. Estão influenciando quem a fazer o quê? É a pergunta que eu faço.
2: Pois é. Tão
8: influenciador. É muito influenciador para pouca influência, viu?
2: E a gente, sei lá, né? Pessoal dando moral para essa galera, né? Indo lá nas redes sociais. Porque assim, quanto mais seguidor, mais prestígio tem nas redes sociais, consegue fazer contratos, consegue ganhar publicidade, tudo.

0: sociais. Eu acho que isso serve como alerta, né, para a gente prestar mais atenção aí em quem a gente anda seguindo, quem a gente anda dando o nosso prestígio, a nossa atenção. Deem atenção e prestígio para o Diego, para a Stephanie, muito melhor.
1: Opa!
0: Bom fim de semana, Diego.
2: Igualmente, bom fim de semana, até segunda, coragem.
0: Coragem, Stephanie.
1: Valeu, Diego. Coragem para todos nós, Mauro. Lá vem o fim de semana, descansar um pouquinho. Segunda-feira estaremos aqui naquele pique, né? Para te deixar muito bem informado, muito bem informada. Obrigada, viu?
0: Obrigado você, mas você que está aí no Distrito Federal, continua com a Stephanie Alves e as notícias aí de Brasília. Eu fico com o pessoal que está aqui na Grande São Paulo, você de todo o Brasil fica com o noticiário da sua região. A gente se encontra todos juntos em rede nacional na segunda-feira a partir das 6:30. Tenha um ótimo final de semana, aproveite, cuide-se e até lá.
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8: Atenção com o rodízio municipal de veículos, viu? Já vale para carros com placas finais 90 e esses veículos não podem circular no centro expandido até as 10 da manhã, depois entre 5 da tarde e 8 da noite. Tem restrições também para caminhões e ônibus fretados, valendo desde as 5 da manhã. E essas restrições normalmente valem até logo mais às 9 da noite. 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
3: Sete horas 34 minutos, muito bom dia, hoje é sexta-feira, dia 22 de maio de 2026, ela chegou depois de uns 37 dias, a sexta-feira chegou. Pessoal, muito bom, esse é o Jornal Nova Brasil, edição São Paulo, bem-vindo, bem-vinda, você que está chegando aqui com a gente e também muito obrigado a você que nos acompanha desde cedo com o Jornal Nova Brasil, edição nacional. Obrigado a você que está na nossa frequência, no radinho, nos 89.7, também você que nos acompanha pelo aplicativo da Nova Brasil e para você que está no canal do YouTube, Jornalismo Nova Brasil, para você acompanhar o nosso programa com imagens também e com espaço ali para você participar, deixar sua opinião, sua sugestão, sua informação. Se você também quiser entrar em contato direto aqui com a nossa redação, você tem à sua disposição o nosso WhatsApp. Então eu vou falar aqui devagarinho para você cadastrar aí no seu celular. WhatsApp da Nova Brasil, 11 943 805 100. Tá até ali no YouTube também, no nosso GC ali, tá lá na nossa tarja ali, tá lá. 11 943 805 100 é o WhatsApp da Nova Brasil.
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3: E vamos lá para os destaques de hoje da região metropolitana e de todo o estado de São Paulo. Câmara aprova lei que proíbe crianças e adolescentes em eventos LGBTQIA+. Prefeitura de São Paulo quer ampliar fiscalização contra barulho e adegas. Funcionária de banco é investigada por desvio de dinheiro de idosos no interior do estado. São Paulo reforça vigilância após alerta global para o ebola. E a capital prepara esquema especial de transporte para a Virada Cultural 2026, que acontece neste final de semana. É sempre bom a gente prestar atenção naquilo que os nossos vereadores estão fazendo. São os nossos representantes, eles estão na Câmara Municipal, eles foram eleitos pela população e estão lá atuando, deveriam pelo menos atuar, em prol dos interesses da população. A Câmara Municipal de São Paulo aprovou em primeira votação um projeto de lei que proíbe a presença de crianças e adolescentes em eventos ligados ao público LGBTQIA+, incluindo a parada do orgulho LGBT+. O texto é de autoria do vereador Rubinho Nunes e também determina que esse tipo de manifestação ocorra apenas em locais fechados, sem bloqueio de ruas e avenidas. A proposta prevê ainda a classificação indicativa para maiores de 18 anos e impede a participação de menores, mesmo acompanhados pelos responsáveis, segundo o autor. Para ele, o objetivo seria proteger crianças e adolescentes e reduzir impactos urbanos causados por grandes eventos públicos. O projeto também estabelece multas em caso de descumprimento das regras. Antes de entrar em vigor, a medida ainda precisa passar por uma segunda votação na Câmara e depois seguir para a sanção ou veto do prefeito Ricardo Nunes. A discussão acontece às vésperas da Parada do Orgulho LGBT+, de 2026, que vai acontecer no dia 7 de junho na Avenida Paulista. E amplia o debate sobre direitos LGBTQIA+, ocupação do espaço público e liberdade de manifestação na capital paulista. Fique à vontade para mandar a sua opinião. Você tem ali o nosso WhatsApp, que é o 11 943 805 100. e o nosso YouTube, que tem um espaço ali para você opinar. Jornalismo Nova Brasil é o nosso canal no YouTube. 14 graus nesse momento na zona sul de São Paulo. Ponteirinho do termômetro não se mexe de jeito nenhum. Maria Clara Sasaki, o que vai acontecer com o tempo nesse final de semana?
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1: Olá, muito bom dia, Mauro. Bom dia também a todos que nos acompanham. Mauro, ainda temos um dia de temperaturas baixas pelo estado de São Paulo. É somente na semana que vem que esse frio perde intensidade. Aí vamos ter uma trégua de pelo menos uma semana de temperaturas um pouco mais elevadas. Mas, por enquanto, os casacos ainda devem ficar por perto aqui da população no estado de São Paulo. Para hoje, na capital paulista, dia bem encoberto, alguma garoa fina e máxima na casa dos 19 graus. A partir do final de semana, podemos ter temperaturas um pouco mais elevadas, mas é só na semana que vem, que aí sim a sensação será de calor. Tem alerta também, viu, Mauro, para a chuva de moderada a forte intensidade. Uma área de baixa pressão atravessa o estado de São Paulo entre hoje e amanhã e traz risco para pancadas de chuva com volumes pontualmente elevados e até rajadas de vento de moderada intensidade. Essa chuva atinge primeiro o interior, mas avança depois para áreas do litoral, capital paulista, Grande São Paulo, Vale do Paraíba e sul de Minas Gerais. Maria Clara Sasaki, da Tempo OK Meteorologia, para a Nova Brasil.
3: E falando de efeitos aí das condições climáticas, o sistema Cantareira está com 41% da capacidade, né? Isso foi a medição de quinta-feira, isso de acordo com a Sabesp, mas apresentou aí uma desaceleração no ritmo de queda em comparação com as últimas semanas. O volume total do sistema integrado metropolitano, ou seja, de todas as represas que atendem a região metropolitana, opera atualmente em menos de 53%. Isso a gente ainda está começando o período de seca. A redução do consumo durante o frio ajudou a conter a baixa dos reservatórios em meio ao período de estiagem no Sudeste. Mesmo assim, os índices seguem nos menores níveis desde a crise hídrica de 2014 e 2015. 7h41, vamos saber do trânsito.
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3: O trânsito é com o Cadu Rodrigues. Bom dia, Cadu.
6: Bom dia, Mauro. Vamos falar do trânsito aqui nessa manhã gelada de sexta-feira. Falar da Marginal Pinheiros. O caminho está ruim na direção da Zona Sul, da saída do Cebolão até a ponte Engenheiro Ari Torres. A partir dali, o motorista não encontra grandes problemas. Tem pontos com o tráfego intenso, mas como eu já falei, nada que atrapalhe tanto o caminho. No sentido Castelo Branco, da ponte Transamérica até a estação Granja Julieta, esse trecho já viciado no trânsito, o motorista mais uma manhã vai encontrar problemas. E lá um pouquinho na frente, logo depois da passagem pela ponte Estaiada, até pelo menos a ponte Cidade Jardim, tem tráfego carregado ali. Passando a ponte Cidade Jardim, aí o caminho é bom, é livre até o acesso ao Cebolão. 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Mauro, a gente volta já, viu, para falar um pouquinho mais do trânsito para o ouvinte da Nova Brasil.
3: Obrigado, Cadu. Até já. E ainda falando de questões de trânsito, caso você um dia, espero que isso nunca aconteça com você, tá? Mas se por acaso você causar um acidente de trânsito, você sabe como proceder, o que você tem que fazer? Esse é o tema da entrevista que o Heródoto Barbeiro apresenta pra gente.
7: Bom, acidentes, especialmente acidentes de trânsito, podem acontecer com qualquer pessoa. Muitas vezes é um acidente inevitável, mas às vezes por imperícia ou qualquer coisa do tipo. Mas como uma pessoa que sofre um acidente de trânsito, ou provoca um acidente de trânsito, ou se envolve no acidente de trânsito, pode proceder. Nós pedimos aqui a gentileza, doutor Paulo César Filho, que é um advogado criminalista. Doutor Paulo César, muito obrigado por nos atender.
8: Eu que agradeço pelo convite, Geraldo.
7: Doutor Paulo César, a gente dá muitas vezes notícias dizendo, não, o cidadão bateu, machucou, atropelou alguém e fugiu do local. É grave fugir do local?
8: Sim, extremamente grave. O Código de Trânsito Brasileiro, Heródoto, tem inclusive crimes específicos de evasão para quando a pessoa abandona o local do crime com o objetivo de se evadir, né, e também de evitar a responsabilização criminal ou civil.
7: Compreendo. Agora, doutor, e quando a pessoa alega dizendo o seguinte: eu tive que ir embora porque fiquei com medo de ser agredido ou até mesmo ser linchado num acontecimento desse?
8: Isso é algo que nós precisamos explicar. Olha, o crime de evasão do local do acidente, ele precisa obrigatoriamente ter um objetivo. O objetivo da fuga do local do acidente deve ser se esquivar da responsabilização civil ou criminal. Se a pessoa, após se envolver em um acidente de trânsito, precisa se evadir para resguardar sua integridade física ou até mesmo a sua vida, nós estamos falando em estado de necessidade. E aqui, nesse caso, nós afastamos a incidência do crime de evasão do local do homicídio, do local do acidente.
7: Perfeito. Paulo César, agora, o recomendável seria a pessoa que causou o acidente, ou com dolo, ou com culpa, tentar dar auxílio ao acidentado, mesmo se essa pessoa tiver, por acaso, morrido ali?
8: Sim, Heródoto. Vamos lá. O artigo 301 do Código de Trânsito Brasileiro, ele é muito claro e ele beneficia o autor do crime de homicídio culposo ou até mesmo de lesão culposa na direção de veículo automotor que permanece no local do acidente e que presta o pronto e integral socorro. Então, o que muitas pessoas desconhecem é que permanecer no local do acidente e prestar o pronto e imediato socorro evita que essa pessoa seja presa em flagrante delito e evita também que essa pessoa tenha arbitrado contra si uma fiança. Então, a permanência no local do acidente, ela é beneficiada pela lei. E o objetivo dessa lei, o objetivo desse benefício, é justamente de evitar que pessoas que, por exemplo, sofreriam somente uma lesão corporal, progridam para a morte.
7: Compreendo. Doutor Paulo César, uma explicação realmente importante essa sua. Quer dizer, permanecer no local, então, não leva a pessoa necessariamente a ser presa em flagrante delito?
8: Não, está certíssimo, Heródoto. A prisão em flagrante, ela é evitada quando a pessoa que se envolve em um acidente de trânsito, ainda que seja um acidente de trânsito com vítima fatal, ou seja, de uma pessoa que venha a falecer, permaneça no local e preste pronto e imediato socorro. Isso não quer dizer, Heródoto, que essa pessoa não vai ser exposta a um processo criminal, tá? Isso não exime a pessoa de uma responsabilização criminal. Mas quando a pessoa, após se envolver em um acidente, opta por fazer aquilo que a lei espera dela, tanto como um dever legal, como também de um dever ético, essa pessoa ela não é presa em flagrante delito e, ao ser apresentada na delegacia de polícia, essa pessoa também não tem arbitrada contra ela uma fiança. Essa pessoa adquire, então, e mantém, então, os direitos de responder em liberdade por esse crime.
7: Muito grato pela sua participação. Tenho certeza que muitas e muitas pessoas acabaram, né, de tomar consciência de uma coisa tão importante como essa que você explicou para nós. Muito obrigado, um abraço.
8: Eu agradeço pela oportunidade, Geraldo. Um excelente dia.
7: Doutor Paulo César Filho é um advogado criminalista. Tá aí, ó. Fugir do local? Não. Atribuir a outra pessoa? Não. Recentemente eu vi aqui em São Paulo um cara que tinha um carrão desse, se envolveu num acidente aqui no túnel em São Paulo, ele fugiu. Houve ferido, ele fugiu. E depois a mãe dele apareceu na delegacia da polícia para assumir, dizendo que era ela que estava dirigindo o carro. Portanto, permanecer no local, como o doutor Paulo César explicou, atenua a situação e não agrava, como aparentemente pode parecer, para nós que somos leigos. Ok, vamos então aí com outras notícias.
9: Temos notícias, temos o nosso resumão das principais notícias de hoje. Moradores do conjunto residencial da USP no Butantã, o CRUSP, relatam infiltrações, escadas de emergência deterioradas, elevadores quebrados e falta de manutenção nos prédios. As condições da moradia estudantil fazem parte das reivindicações da greve dos alunos, que dura mais de um mês. A universidade afirma que realiza reformas escalonadas desde 2023 e criou um grupo de trabalho para discutir melhorias no conjunto pelos próximos 10 anos. Só um contexto, o CRUSP, ele fica dentro da cidade universitária e ele foi criado para receber estudantes que moram fora de São Paulo, né? A USP, ela está aberta a estudantes do país todo, o pessoal presta vestibular, passa no vestibular da FUVEST e entra na USP. O CRUSP está lá para receber esses estudantes que são de outras cidades e até de outros estados também. E aí o que os estudantes estão relatando são essas condições deterioradas desse conjunto habitacional que fica dentro da cidade universitária. A Prefeitura de São Paulo prepara uma regulamentação para bicicletas elétricas, patinetes e scooters com limite de velocidade de até 20 km por hora nas ciclovias e proibição de circulação em vias expressas, como as marginais e o corredor norte-sul. A proposta será submetida à consulta pública por 15 dias a partir deste domingo. Em áreas compartilhadas com pedestres, o limite previsto cai para 6 km por hora. Legal a Prefeitura ter essa iniciativa, precisa regulamentar mesmo e precisa explicar como é que vai fiscalizar depois que a regulamentação estiver definida. A Secretaria da Saúde de São Paulo reforçou os protocolos de vigilância epidemiológica após a Organização Mundial da Saúde declarar emergência internacional por causa do avanço do ebola em países africanos. O Estado afirma que não há casos suspeitos registrados até o momento. As equipes de saúde receberam orientação para intensificar o monitoramento de viajantes com sintomas compatíveis e histórico de passagem por áreas afetadas. O governo paulista também destacou que hospitais de referência e aeroportos seguem com protocolos preparados para possíveis notificações diante do aumento da preocupação internacional com o ebola. O Brasil teve um salto na realização de cirurgias eletivas pelo SUS no último ano. Foram mais de 40% a mais devido à expansão da capacidade do sistema feito pelo Ministério da Saúde. A reportagem é de Camilo Mota.
10: O Brasil atingiu um marco histórico ao reverter a alta nas filas de espera para cirurgias e atendimentos no SUS. No ano passado, foram quase 15 milhões de cirurgias eletivas realizadas, um aumento de 42% em relação a 2024. O avanço faz parte do programa Agora Tem Especialistas, criado pelo governo federal, para ampliar o acesso a exames, consultas e tratamentos especializados. A política não visa só as regiões remotas, mas também os grandes centros do país. Quem explica é o diretor de Estratégias para a Expansão e Qualificação de Atenção Especializada do Ministério da Saúde, Rodrigo Oliveira.
11: Você tem regiões metropolitanas com 5, 6 milhões de habitantes, que tem uns desafios, e você tem também os lugares mais longínquos do Brasil, dentro de floresta. Então a gente tem um programa que ele é diverso e que ele tenta lidar com essa diversidade do Brasil, seja trabalhando a possibilidade de trazer o setor privado de saúde para atender, seja levando atendimento em carretas, em mutirões, em barcos, aonde o povo brasileiro está.
10: Na prática, o programa apresenta diferentes frentes para aumentar o acesso aos procedimentos e consultas. Uma delas é a possibilidade de hospitais privados e filantrópicos trocarem dívidas federais por atendimentos via SUS. Mais de 3 bilhões de exames especializados já foram realizados em todo o território nacional. Hospitais privados também estão realizando atendimento pelo programa, mas com um detalhe: os atendimentos para o paciente são gratuitos. Os serviços prioritários são de média e alta complexidade. Rodrigo Oliveira detalha como se dá essa troca entre o SUS e a rede privada.
11: A possibilidade de hospitais privados pagarem imposto federal em troca de atendimento especializado. Então, ele faz o atendimento e ele recebe um certificado de valor de crédito financeiro e, com esse certificado, ele abate a dívida ou o imposto do mês corrente. Com esse esforço todo, a gente conseguiu bater, por 2 anos seguidos, 24 e 25, o recorde de cirurgias eletivas no Brasil.
10: E ainda, novos médicos já fazem parte do programa para atuar em todas as regiões do país. Com isso, o Ministério da Saúde busca reduzir as filas históricas do SUS e fazer com que o paciente consiga atendimento especializado mais perto de casa e em menos tempo. De São Paulo, Camilo Mota.
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9: 7:52, a Prefeitura de São Paulo enviou à Câmara Municipal um projeto que amplia as regras do PSIL, que é o Programa de Silêncio Urbano, né? Aquele que controla os ruídos na cidade. Essa proposta prevê multa de R$ 1.000 para residências com festas e barulho excessivo, principalmente durante a madrugada, além de permitir a interdição de estabelecimentos pela Guarda Civil Metropolitana em casos de atividades ilegais. O texto também reduz o valor das multas para comércios e endurece as punições contra obras com excesso de ruído. A gestão, Ricardo Nunes, afirma que as mudanças respondem ao aumento das reclamações de barulho, que bateram recorde na capital em 2025, com quase 50 mil registros no canal 156, no canal 156 da Prefeitura. O projeto ainda deve ser analisado pelos vereadores. Seria legal também, e aí eu acho que nem precisa mudar nada nas regras, se a prefeitura ficasse de olho no barulho das motocicletas, dos escapamentos das motocicletas. É o que eu mais escuto da janela da minha casa, é escapamento de motocicleta a qualquer hora do dia. E existe um limite de decibéis que os veículos podem emitir. Então não precisa nem mudar a lei, é só fiscalizar mesmo. O governo de São Paulo abriu a licitação para estudos da futura linha 21 Vinho do metrô, que deve conectar Diadema ao Parque do Carmo, na zona leste da capital. O projeto prevê 21 estações em 23 quilômetros de extensão e custo estimado de R$ 35 bilhões. A expectativa é de que o novo ramal do transporte transporte cerca de 740 mil passageiros por dia e reduza o tempo de viagem entre Diadema e São Caetano do Sul de 40 para 17 minutos. A previsão de funcionamento é para 2037. Por falar em transporte, tá chegando a virada cultural, é esse final de semana aqui em São Paulo. Vamos saber como é que fica o esquema de transporte durante o fim de semana, durante a virada. O Camilo Mota tá de volta aqui para contar pra gente. Camilo.
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10: É isso mesmo, Mauro. Para quem está se programando aí para a virada cultural, o Festival dos Festivais, o transporte ferroviário em São Paulo vai ter operação especial durante a virada que acontece neste fim de semana, dos dias 23 e 24. O metrô vai funcionar sem interrupção entre sábado e domingo, com todas as estações abertas para embarque e desembarque durante a madrugada. As linhas 4 Amarela, 5 Lilás, 8 Diamante e 9 Esmeralda da concessionária Via Mobilidade, as estações vão ficar abertas durante toda a madrugada, apenas para desembarque e integração entre as linhas. Já a Companhia Paulista de Trens Metropolitanos informou que vai manter as estações abertas entre meia-noite e 4 da manhã, exclusivamente para desembarque e também transferência de passageiros. Mas atenção, porque o serviço expresso aeroporto não vai operar durante o período. A organização também anunciou reforço na segurança, com cerca de 9 mil agentes, além de drones e câmeras de monitoramento. E entre as orientações aí, Mauro, e para você também, ouvinte, é evitar objetos aí de valor à mostra, usar o transporte público e planejar os trajetos com antecedência, porque são só mais de 1.200 atrações. Já escolheu a sua, Maura?
9: Tem atração aberta para escolher.
10: Tem muita coisa.
9: Eu tenho uma atração também bacana, que é plantão de jornalismo durante o final de semana. Uma atração boa também. Então eu vou, em vez de frequentar a virada cultural, eu vou noticiar a virada cultural.
10: O jornalismo Nova Brasil também faz parte.
9: É isso aí.
14: Virada Cultural, dias 23 e 24 de maio, é de graça.
9: 7h57, a Polícia Civil de São Paulo investiga uma funcionária de banco suspeita de desviar mais de R$ 500 mil das contas de um casal de idosos em Palmital, no interior paulista. Segundo as investigações, uma das vítimas tem Alzheimer, o que teria facilitado a ação criminosa. A polícia cumpriu um mandado de busca na casa da suspeita e apreendeu celulares e extratos bancários. Os desvios teriam começado em 2023 por meio de transferências sem autorização das vítimas. De acordo com os investigadores, a funcionária confessou o crime e pode responder por furto mediante abuso de confiança e invasão de dispositivo informático. E o esporte? Jorge Vinícius está chegando com a gente.
15: O Corinthians segue invicto na Libertadores da América. Ontem, na sua quinta partida, o Timão empatou em Montevidéu, no Uruguai, diante do Peñarol, pelo placar de 1-1. Com isso, o time alvinegro, já classificado no seu grupo, ocupa a primeira posição com 11 pontos, 4 a mais do que o Platense da Argentina. Neste fim de semana, acontece a 17ª rodada do Brasileirão. 4 times paulistas entram em campo amanhã. O São Paulo, às 5 da tarde no Morumbi, enfrenta o Botafogo. Às 7 da noite, o Mirassol, na zona do rebaixamento, recebe o Fluminense no interior de São Paulo. O Santos, às 7 da noite, amanhã enfrenta em Porto Alegre, na Arena do Grêmio, o Tricolor Gaúcho. Enquanto o jogo mais aguardado do primeiro turno do Brasileirão acontece no Rio de Janeiro, amanhã às 9 da noite no Maracanã, entre Flamengo e o líder Palmeiras, jogo do líder contra o vice-líder. No domingo, tem o Corinthians às 18h30 contra o Atlético Mineiro na sua arena. E às 8h30 da noite, domingo, o Red Bull Bragantino encara o Vasco em São Januário.
9: Esse é o Jorge Vinícius trazendo aí a rodada do Brasileirão, a participação dos times paulistas. 7h59, tempo para a gente saber de um pouco mais do trânsito na região metropolitana.
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9: Cadu Rodrigues, como é que tá o trânsito?
17: Ô Mauro, vamos falar da chegada a São Paulo pela rodovia Régis Bittencourt, viu? Mais uma vez a Régis com problemas ali, o motorista encontra lentidão desde o quilômetro 289. Se você está fazendo esse trajeto, vai ter que ter um pouquinho de paciência, porque essa lentidão vai até pelo menos o 282 ali. A partir do 282 o caminho melhora bem, tem apenas alguns pontos com o tráfego intenso, nada que atrapalhe tanto a partir dali. Na direção de Itapecerica, aí sim, caminho livre, tudo tranquilo na manhã dessa sexta, pela rodovia Régis Bittencourt. 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Bora tomar um café? A gente volta já já para falar um pouco mais do trânsito.
9: Bom café e bom fim de semana para você, Cadu.
17: Para você também, Mauro. Valeu.
9: 8 em ponto. Ponteirinho já virou aqui. 8 horas em ponto. Muito obrigado pela sua companhia. O Jornal Nova Brasil está de volta na segunda-feira a partir das 6h30 da manhã. Eu conto com você, vamos juntos e juntas. Tenha um ótimo final de semana. Você sabe que você tem informação também aqui na Nova Brasil ao longo do final de semana, nos nossos boletins. E você tem o melhor da música brasileira, que é a tradição da Nova Brasil. A Cláudia Nakazato já está aqui chegando com Sob Medida para você. Obrigado, pessoal. Bom fim de semana. Até segunda.
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7: Tema da semana: viver mais e melhor. Caminhos para a longevidade. Doutor Alexandre Bussi, quais exames são mais importantes?
8: O check-up serve não só para verificar os fatores de risco que a pessoa tem, por exemplo, tabagismo, sedentarismo, o etilismo, mas também verificar outros fatores de risco que a pessoa às vezes não pensa, como, por exemplo, uma má saúde oral, um intestino que não funciona bem. E não adianta fazer um monte de exames se não tiver aquela conversa depois com o médico, planejando, fazendo o aconselhamento para as mudanças de hábito. Então, três recados aqui no final: ter um médico, ir periodicamente, levantar os riscos, atuar nos hábitos e fazer as prevenções. Aí sim você vai ter uma boa saúde e melhorar aí a sua longevidade.
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1: 8:06, bom dia para você que está aqui na sintonia da Nova Brasil, nesta sexta-feira, 22 de maio. Está começando mais um Sob Medida, a gente vai curtir uma hora com o melhor da música brasileira. Vai passar por aqui a Vanessa da Mata, também o Roupa Nova. Para começar, a gente ouve a Adriana Calcanhoto, vambora.

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1: Vai. Glória. 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

Nova Brasil, o som do 14 Bis, com a participação de Samuel Rosa. Ainda a gente ouviu Balara e Jorge Versilo, Algo Me Diz. E olha, amanhã é dia de Vozes da Vez. A Fabiane Pereira comanda o programa de entrevistas aqui pela Nova Brasil, sempre trazendo um convidado especial. Dessa vez, quem vai bater um papo com ela é o cantor Thiago York, ele que está celebrando 10 anos do álbum Troco Likes, com uma turnê que vai passar por diversas capitais do Brasil. Então não perca Vozes da Vez amanhã, a partir das 8 horas da manhã, com a apresentação de Fabiane Pereira. 8h24, bora curtir Capital Inicial Fogo.

0: Nova Brasil FM, o som de brilho, Noite do Prazer. A gente ouviu também Roberta Campos com Zélia Duncan, Peito Aberto. 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Agora 8h43, Raul Seixas, Guita.
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0: Nova Brasil e seu Jorge, mina do condomínio, fechando muito bem esta edição do Sob Medida.
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0: Chegando com destaques do noticiário nesta manhã de sexta-feira. A Justiça de São Paulo manteve ontem a prisão da influenciadora e advogada Deolane Bezerra após uma audiência de custódia. Ela foi alvo da Operação Vernix, que investiga a lavagem de dinheiro para o primeiro comando da capital, o PCC. Deolane foi presa na casa dela, num condomínio de luxo em Alphaville, em Barueri, na Grande São Paulo. No relatório policial que embasou a prisão, Deolane foi descrita pelos investigadores como um verdadeiro caixa da organização criminosa. E a Receita Federal libera hoje a consulta ao primeiro lote da restituição do Imposto de Renda 2026. Neste ano, o governo vai pagar o maior lote de restituição da história. Quase 9 milhões de contribuintes vão receber um total de 16 bilhões de reais já nessa primeira onda de pagamentos. O tamanho do lote, segundo a Receita, se dá pela agilidade no processamento das declarações. Para consultar a restituição, basta acessar o site da Receita Federal e fazer a busca. O link é restituição.receita.fazenda.gov.br. 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Faltando 3 para as 9.
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11: Atenção, é hoje, 10 horas da manhã, a grande reinauguração da Casas Bahia do Shopping Interlagos. Recalcule a rota, passe na Casas Bahia e aproveite a loja toda com desconto de reinauguração. Subida da Rebouças com lentidão. Na passagem pela Brigadeiro Faria Lima, ali o motorista já encontra a lentidão, segue assim até a chegada à Rua Oscar Freire. Dá para você fugir desse problema na Rebouças, seguindo em direção à Paulista, pela Alameda Gabriel Monteiro da Silva. Na descida, Rebouças também apresenta lentidão, desde a saída da região da Avenida Paulista até a chegada a Capitão Antônio Rosa. Atenção, é hoje, 10 horas da manhã, a grande reinauguração da Casas Bahia do Shopping Interlagos. 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

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Estamos de volta agora 9:02. Ótima manhã de sexta-feira para você. Agora com Patrícia Marques e seu Jorge, Espelhos d'Água.

0: Brasil e Lobão chorando no campo, agora 9h16, bom dia.
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2: Você já ouviu falar de psoríase? Psoríase é uma doença de pele que causa placas avermelhadas, descamativas. Também no couro cabeludo pode haver bastante caspa e uma irritação. E as unhas também podem ser comprometidas com depressões ou descolamentos. A psoríase é uma doença inflamatória e hoje nós temos diversos tratamentos que vão desde pomadas até luzes e também remédios chamados biológicos. Mas o que você não sabia é que seu estilo de vida influencia demais na psoríase. Não adianta você, às vezes, usar remédios e continuar tendo uma vida onde você só come fast food e, na verdade, refrigerantes o dia inteiro e também está sedentário. Cuide-se.
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3: De volta e bora remexer os arquivos da Nova Brasil.
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3: Olha, lançada em 1981, nos Bailes da Vida, é uma das obras-primas mais bonitas de Milton Nascimento e o seu fiel parceiro, Fernando Brant, que se transformou aí num verdadeiro hino dos músicos por todo o Brasil. A canção nasceu de forma despretensiosa após uma conversa de Bituca e Brant com a cantora Joana sobre a vida na estrada. Eles falaram sobre o início de carreira, o cansaço das viagens e como o amor pelo ofício superava qualquer obstáculo. A letra acabou eternizando a máxima de que todo artista tem de ir aonde o povo está. Curiosamente, a faixa foi gravada no mesmo ano por Joana, pelo 14 Bis e pelo próprio Milton, no álbum Caçador de Mim, que contou com a participação de Roupa Nova. Bora curtir então no arquivo Nova Brasil, Milton Nascimento nos Bailes da Vida.

0: Nova Brasil FM, Marina Lima, acontecimentos, 9h36.
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2: Você sabe qual a relação entre cérebro e intestino? A sensação de barriga estofada em dias de estresse, intestino preso em períodos de ansiedade ou desconforto abdominal antes de situações importantes são muito comuns. Tais sinais mostram a relação direta entre o intestino e as emoções, que vai muito além da digestão. A comunicação entre intestino e cérebro ocorre em mão dupla. O intestino envia sinais para o cérebro e responde aos estímulos do sistema nervoso central.
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0: Nova Brasil e o som da Rita Lee com Mutante.
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0: Estou de volta com atualizações do noticiário nesta manhã de sexta-feira. O presidente Lula sancionou um pacote de medidas para ampliar a proteção às mulheres vítimas de violência no Brasil. Entre as novas regras estão a criação de um cadastro nacional de agressores condenados e mecanismos para acelerar o afastamento de suspeitos do convívio com as vítimas. Plataformas vão ter que remover rapidamente conteúdos criminosos, como imagens íntimas divulgadas sem consentimento, inclusive produzidas com inteligência artificial. E olha, temos reparação histórica, hein? O governo brasileiro negocia a devolução de fósseis de dinossauros e outros patrimônios naturais levados ilegalmente para pelo menos 14 países. Segundo o Itamaraty, há cerca de 20 processos de repatriação em andamento, incluindo exemplares que estavam nos Estados Unidos e na Alemanha. Especialistas afirmam que a retirada ilegal e irregular, aliás, prejudica museus e pesquisas científicas no Brasil. 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Faltando 3 minutos para as 10. 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

0: Look de Abelha com Garotos, agora 10h17.
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12: Neste domingo temos 4 jogos do Campeonato Brasileiro, 17ª rodada. A Nova Brasil transmite a partir das 17h30, direto do Itaquerão, Corinthians e Atlético Mineiro. Um pouco antes, às 4 do Mineirão, tem Cruzeiro e Chapecoense. E no mesmo horário, Remo e Atlético Paranaense no Mangueirão. Fechando as partidas do domingão, às 8h30, em São Januário, Vasco e Bragantino. E fechando a rodada na segunda-feira, às 20h, Coritiba e Bahia no Couto Pereira. Weber Lima para o Minuto Nova Brasil em Campo.
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0: De volta com Rádio Táxi, coisas de casal.

0: Nova Brasil FM, o som de Ivan Lins, Vitoriosa, 10h36, bom dia. 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
8: De volta com Flávio Venturini, Beto Guedes e Loborges, o Trem Azul.

0: Nova Brasil e Tiê à noite.
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0: Hora de destacar mais um clássico da nossa música, agora com Espelhos d'Água, um dos grandes sucessos da carreira de Dalto, lançado em 1983. Essa música é fruto da parceria do cantor com o compositor Cláudio Rabelo e que faz parte do álbum Pessoa. O sucesso nas rádios foi tão grande que a faixa logo conquistou as telas da TV quando se tornou trilha sonora nacional da novela Partido Alto, que foi ao ar pela TV Globo em 1984. Bora curtir então Dalto, Espelhos d'Água, no arquivo Nova Brasil.

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0: Tô de volta com atualizações do noticiário. A Polícia Civil apreendeu na noite de ontem um carregamento com 200 mil figurinhas falsificadas do álbum da Copa do Mundo em Nova Iguaçu, na Baixada Fluminense. As figurinhas serão submetidas à perícia e posteriormente inutilizadas por violarem direitos de imagem e do consumidor. E a Justiça Federal do Rio de Janeiro decidiu que o governo federal deve pagar R$200 mil por danos morais coletivos devido a manifestações oficiais da Marinha do Brasil contra João Cândido Felisberto, líder da Revolta da Chibata e conhecido como Almirante Negro, e contra os marinheiros que participaram do movimento em 1910. Documentos oficiais haviam classificado a Revolta da Chibata como deplorável e chamaram os marinheiros de abjetos e reprovável exemplo. Faltando 3 minutos para as 11, eu, Cláudia Nakazato, tô indo embora, mas quem já tá por aqui é a Luciana Camasmi para te fazer companhia a partir de agora. Um beijo para você, um ótimo fim de semana e até mais. Tchau.
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Nova Brasil, 11:03, um ótimo dia para você, ótima sexta-feira. Eu sou Luciana Camasmi, tô te acompanhando aqui ao longo das férias da Ana Pellicer. Você tá sintonizado na Nova Brasil FM e pode acompanhar a gente pelo aplicativo e também no site novabrasil.com. Essa é a Nova Brasil FM, uma empresa do Grupo Tati. A gente abre essa hora ouvindo Dani Carlos.

0: Nova Brasil, esse foi Léo Jaime, mensagem de amor. Ouvimos também Malu Lomando com licença, 11:17.
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0: Nova Brasil, Ana Vilela, Trem Bala.
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0: Lançada em 1967 no álbum Chico Buarque de Holanda, volume 3, Roda Viva conquistou o terceiro lugar no memorável terceiro Festival de Música Popular Brasileira, defendida no palco por Chico e pelo grupo MPB4. A canção foi criada originalmente para uma peça teatral de mesmo nome, a primeira escrita por Chico Buarque, que estreou em 1968 sob a direção vanguardista de Zé Celso Martinez Correia e com a Marieta Severo no elenco. Utilizando a metáfora poderosa de uma roda incessante que carrega o destino contra a nossa vontade, a obra tornou-se um símbolo de resistência contra a repressão e a censura da ditadura militar, marcando a história do teatro e da música nacional de forma indelével. Aqui no Arquivo Nova Brasil, a gente ouve, então, Chico Buarque e MPB4, Roda Viva.

0: Titãs, Não Vou Me Adaptar, na versão acústica. Agora 11h37. 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

0: Você ouviu Marisa Monte, Bem Que Se Quis, 11h57.
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0: Faltando menos de um mês para a Copa do Mundo, começa hoje em São Paulo a mostra que conta a história da icônica camisa canarinho da seleção brasileira. A exposição Amarelinha acontece no Museu do Futebol até o dia 6 de setembro e apresenta 18 camisas de lendários jogadores brasileiros, como Sócrates, Rivelino, Ronaldo e Vini Júnior. O ingresso custa R$ 24,00 e a entrada é gratuita às terças-feiras. E o MEC e o INEP divulgaram hoje o edital de 2026 do Enem. As inscrições para o exame começam na próxima segunda-feira, dia 25, e vão até o dia 5 de junho. Os estudantes devem se inscrever pela página do participante. A taxa é de R$ 85,00 e o prazo para o pagamento é 10 de junho. As provas do Enem vão acontecer nos dias 8 e 15 de novembro. 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
7: De volta pra gente falar do sistema Anhanguera Bandeirantes. Quem quer chegar a Marginal Tietê, prefira a rodovia Anhanguera, porque a Bandeirantes ainda tem um pouquinho de lentidão lá no trecho final. Agora, se você sai de São Paulo, quer chegar a Campinas, a Jundiaí, pode escolher as duas rodovias, vão funcionando bem. Rodoanel também com boas condições nas duas direções. O motorista só diminui a velocidade na direção de Perusa, ali bem pertinho da rodovia dos Bandeirantes. 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

Nova Brasil e a versão de Flávio Venturini e Frejá para mais uma vez. E ouvimos também Caetano Veloso, Trilhos Urbanos. Meio-dia 23. 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Aqui no Sob Medida, agora a gente ouve Legião Urbana.

0: Nova Brasil, esse foi Milton Nascimento fazendo O Sol. Antes, Titãs para dizer adeus.
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0: Embora muita gente se lembre do registro de Caetano Veloso, Lua e Estrela brilha intensamente na voz e nos arranjos do seu próprio criador, o cantor, compositor e multiinstrumentista Vinícius Cantuária. Ao gravar sua própria obra, Cantuária imprimiu na faixa aquela sofisticação bossa novista fundida com o pop moderno que se tornaria sua marca registrada internacionalmente. A inspiração, nascida de uma cena real durante uma caminhada do Leblon ao Arpoador, onde o músico avistou uma jovem com um anel de lua e estrela, ganha um charme todo especial na interpretação de Vinícius Cantuária, com um olho carioca irresistível e uma cadência perfeita para um fim de tarde. A gente ouve então Vinícius Cantuária, Lua e Estrela.

0: Brasil, Rita Lee, Mania de Você, encerrando essa edição do Sob Medida. E antes ouvimos Roupa Nova, Frisson.
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0: O advogado José Luiz Oliveira Lima deixou a defesa de Daniel Vorcaro, dono do Banco Master. Conhecido como Juca, o criminalista confirmou ao G1 que a saída foi de comum acordo. A mudança ocorre dias depois de a Polícia Federal rejeitar a proposta apresentada por Vorcaro, embora a Procuradoria-Geral da República ainda mantenha conversas sobre um possível acordo. E a Virada Cultural 2026 toma conta de São Paulo neste fim de semana com muito mais do que shows gratuitos. São mais de 1.200 atrações espalhadas pela capital, entre palcos, museus, cinemas e centros culturais. A expectativa é reunir quase 5 milhões de pessoas durante as 24 horas de programação. 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

0: Nova Brasil, 1014.
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0: Medo da Chuva é uma canção de Raul Seixas, lançada em 1974 no álbum Guita. A música foi composta em parceria com Paulo Coelho e aborda temas como liberdade individual e os desafios das convenções sociais. Escute agora no Arquivo Nova Brasil, Medo da Chuva, de Raul Seixas.

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0: Nova Brasil, você ouviu Esquinas na voz do Frejá. 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
2: Neste Minuto Nova Brasil em Campo, vamos falar da 17ª rodada do Campeonato Brasileiro. A Nova Brasil transmite a partir das 16h, direto do Morumbi, São Paulo e Botafogo. Às 17h, no Barradão, tem Vitória Internacional, Mirassol e Fluminense, às 19h, no Maião. Também no mesmo horário, na Arena do Grêmio, Grêmio e Santos. E a Nova Brasil, a partir das 20h, traz a decisão Flamengo e Palmeiras. No Maracanã, a briga pela liderança do Campeonato Brasileiro. Weber Lima para o Minuto Nova Brasil em Campo.
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0: Nova Brasil nem Mato Grosso, amor perfeito.
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0: O governo federal anunciou um investimento de 2,2 bilhões de reais para ampliar o tratamento contra o câncer no SUS. Entre as novidades estão a oferta de 23 medicamentos de alto custo, a inclusão de cirurgias robóticas e a compra de novos equipamentos de radioterapia. A expectativa é beneficiar mais de 100 mil pacientes em todo o país. E como anda a sua sorte, hein? A Mega Sena vai comemorar 30 anos com um sorteio especial neste domingo, dia 24, e um prêmio estimado de 300 milhões de reais. As apostas podem ser feitas até amanhã nas lotéricas, pelo aplicativo ou no site da Caixa. E sabe o melhor? O concurso não acumula. Se ninguém acertar 6 dezenas, o valor será dividido entre os apostadores da Quina. Boa sorte! 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

0: ouviu, essa foi Maria Gadú com Bela Flor, 2h19.
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0: DJ com estrela, agora 2h37.
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3: Você sabe qual a relação entre cérebro e intestino? A sensação de barriga estofada em dias de estresse, intestino preso em períodos de ansiedade ou desconforto abdominal antes

0: de situações importantes são muito comuns. Tais sinais mostram a relação direta entre o intestino e as emoções, e vai muito além da digestão. A comunicação entre intestino e cérebro ocorre em mão dupla. O intestino envia sinais para o cérebro e responde aos estímulos do sistema nervoso central.
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0: Nova Brasil, a gente ouviu Passarinhos, parceria de Emicida e Vanessa da Mata.
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0: A Polícia Civil realizou uma operação no complexo do Lins, na zona norte do Rio de Janeiro, para investigar integrantes do Comando Vermelho suspeitos de envolvimento com tráfico de drogas, roubos e golpes financeiros. Durante a operação, uma equipe encontrou uma fazenda de mineração de criptomoedas. Pelo menos 10 pessoas foram presas. Agora, mudando de assunto, você acredita em disco voador? O governo dos Estados Unidos divulgou novos arquivos com relatos e investigações sobre OVNIs. Os documentos incluem registros de avistamentos feitos por militares e o governo afirma que alguns casos seguem sem explicação. 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
2: Neste domingo temos 4 jogos do Campeonato Brasileiro, 17ª rodada. A Nova Brasil transmite a partir das 17h30, direto do Itaquerão, Corinthians e Atlético Mineiro. Um pouco antes, às 4 no Mineirão, tem Cruzeiro e Chapecoense. E no mesmo horário, Remo e Atlético Paranaense no Mangueirão. Fechando as partidas do domingão, às 8h30, em São Januário, Vasco e Bragantino. E fechando a rodada na segunda-feira, às 20h, Coritiba e Bahia no Couto Pereira. Weber Lima para o Minuto Nova Brasil em Campo.
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0: Nova Brasil, você ouviu Engenheiros do Havaí? Pra ser sincero, agora 3h17.
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3: Você sabia que doenças crônicas como a hipertensão, diabetes, problemas respiratórios, asma, doenças cardíacas e coronarianas são fatores de risco importantes para o desenvolvimento de formas graves de infecções respiratórias, independentemente da idade da pessoa? Diferentemente de indivíduos saudáveis, pessoas com mais idade e portadores dessas doenças, quando adquirem vírus como o VSR, o vírus sincicial respiratório, tem um risco muito aumentado, não só de descompensação da sua doença crônica, mas também de internações, sequelas e até óbito. Não é à toa que para os indivíduos pertencentes a esses grupos existem vacinas especialmente recomendadas. Por exemplo, o vírus sincicial respiratório tem prevenção por meio de vacinação, além da manutenção através de hábitos saudáveis e higiene. O ideal, claro, é se proteger contra doenças respiratórias. Você pode falar com seu médico sobre como se prevenir.
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4: Sabia que, com o envelhecimento, a imunidade começa a diminuir? 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O VSR tem prevenção por meio da vacinação, além da manutenção de hábitos saudáveis e higiene. 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

0: Nova Brasil 3:29.
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0: A canção O Bêbado e a Equilibrista ficou famosa na voz de Elis Regina no final dos anos 70. É uma composição de Aldir Blanc e João Bosco. O impacto da música foi tão grande que ela se tornou uma espécie de hino informal da reabertura democrática. Acompanhe

0: Santos, Sereia, 3h38.
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0: Nova Brasil, som do Cazuza, Ideologia.
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0: E a Receita Federal libera nesta sexta-feira a consulta ao primeiro lote de restituição do Imposto de Renda 2026. Neste ano, o governo vai pagar o maior lote de restituição da história. Quase 9 milhões de contribuintes vão receber um total de 16 bilhões de reais já nessa primeira onda de pagamentos. O tamanho do lote, segundo a Receita, se dá pela agilidade no processamento das declarações. Para consultar a restituição, basta acessar o link da Receita Federal e fazer a busca. O link é restituição.receita.fazenda.gov.br. Nova Brasil, mais que moderna, brasileira, são 4 horas em ponto. Eu sou a Luciana Camasmi, tô indo nessa, tô aqui nesse período cobrindo as férias da Ana Pellicer. Na sequência, vem o Márcio Melo para te fazer companhia. Um abraço, ótimo fim de semana.
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4: Oi, boa tarde, seja bem-vindo à Rede Nova Brasil FM, mais que moderna brasileira, tudo legal? Por aqui o Márcio Melo. 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
1: Oi, boa tarde, tudo bem? Chegou a sexta-feira e estamos juntos aqui na Rede Nova Brasil FM, mais que moderna brasileira. Aqui Márcio Melo, que bom estar contigo mais uma vez. E o Sob Medida chegando, a sequência de hoje, como sempre, incrível. Vamos curtir os Titãs, também Lou Borges, Samuel Rosa. E para começar tem Leone, Garotos 2. São 4 horas mais 6 minutos. Boa tarde para você.

Rede Nova Brasil FM, mais que moderna brasileira, é o Barramalho de volta pro aconchego. Que legal que você tá com a gente aqui na Nova Brasil. Sexta-feira, fim de semana chegando, né? 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

0: Essa é a nova Brasil FM, mais que moderna, brasileira. O som do Biquíni Janaína. 4 minutos para 5, uma ótima tarde para você. Você curtiu aí mais uma edição do Sob Medida? Sob Medida com uma hora de música direto, sem intervalos. Bom fim de semana.
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0: Informação chegando e a Receita Federal libera nesta sexta-feira a consulta ao primeiro lote de restituição do Imposto de Renda 2026. Para saber se vai receber já nesse primeiro lote, o contribuinte deve acessar o site da Receita Federal, informar o CPF, a data do nascimento e selecionar o ano da declaração. Nesse caso, o ano é 2026, tá? Mudando de assunto, a Rainha Marta está de volta à seleção brasileira. Ela é a principal novidade na lista de convocados anunciados pelo técnico Arthur Elias. O Brasil vai disputar 2 amistosos contra os Estados Unidos. As partidas acontecem nos dias 6 e 9 de junho em São Paulo e também no Ceará. A última vez que Marta vestiu a camisa da seleção foi em agosto do ano passado, quando o Brasil conquistou o título da Copa América Feminina no Equador. 2 minutos para 5.
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7: Informações do trânsito. Você que circula pela cidade de São Paulo, tarde de sexta-feira agitada pelo corredor norte-sul. Na direção de Interlagos, a partir do viaduto Pedroso até o aeroporto de Congonhas, trânsito congestionado. Você que tem voo marcado, busque o caminho alternativo da Liberdade, Vergueiro, corredor da Domingos de Moraes, Jabaquara. Esse trajeto funcionando bem mais tranquilo e serve como alternativa também no sentido Zona Norte. 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Luana Scardovelli, Nova Brasil FM.
0: Opa, 5 horas em ponto. Vamos ver quem é o sortudo ou a sortuda que tá levando aqui o prêmio. 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Parabéns para você, Leandro Carvalho, final do fone 3240. 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

tarde para você, ligado na Rede Nova Brasil FM, 5 horas mais 14 minutos, rolou o Barão Vermelho, enquanto ela não chegar, ótimo fim de semana, e para lembrar que daqui a pouco, às 5h30 da tarde, mais uma edição de Nova Brasil em Campo.

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0: Essa é a Nova Brasil FM, mais que moderna brasileira. Boa tarde pra você. Esse Tim Maia com a música Azul da Cor do Mar, pra gente relembrar aqui momentos incríveis de um dos grandes nomes da nossa música popular brasileira. Bom, e você que tá com a gente, boa sexta-feira, fica ligado. Daqui a pouco, 5:30 da tarde, tem Nova Brasil em campo. Os destaques, tudo o que aconteceu no mundo do futebol e também o que vai rolar nesse final de semana. Fica com a gente, 5:26. Nova Brasil.
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2: Vamos nessa com informações do trânsito e do caminho de quem circula agora pela marginal do Rio Pinheiros. Na direção da rodovia Castelo Branco, tem pontos de congestionamento após a ponte estaiada até a ponte do Jaguaré. Tanto pela pista expressa quanto pela pista local. Caminho da Faria Lima, Pedro de Moraes e Fonseca Rodrigues, esse corredor funciona bem melhor e vale a pena você insistir na tarde desta sexta-feira. 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Luana Scardovelli, Nova Brasil FM.
3: Vamos fugir.
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15: Boa tarde, 5 horas e 31 minutos, está começando o seu programa de futebol diário, o Nova Brasil em Campo, com pão de alhozinho, dá jogo, você no 89,7 em São Paulo, curtindo também no Rio de Janeiro, Vitória, Brasília, Recife, Salvador, Aracaju, Fortaleza, Maceió, João Pessoa, lá na rádio Nova Brasil, Mantiqueira e Andradas, no 100,5 e lógico em Ribeirão Preto, Campinas, Mococa, São José dos Campos e Araçatuba. Lembrando para você de Araçatuba que de segunda a sexta tem o SBT Esportes Interior comigo e com Renan Teixeira. Vamos até às 7 da noite. Hoje é a dupla Batman e Robin aqui. Eu sou o Batman. Luiz Ademar, boa tarde.
16: Então, eu sou o Pinguim, rapaz. E aí? Vou matar esse Batman aí.
15: Vamos com o Luiz Ademar até às 7 da noite. A gente vai falar muito de Flamengo e Palmeiras. Vamos falar do Corinthians ontem. Ei, Yuri Alberto, não tem jeito, rapaz. Como gosta de perder gol na cara. Também vamos falar do Peixe, que tem partida importante para a sequência do Campeonato Brasileiro, até porque Santos e Grêmio, quem vacilar aí pode voltar para a zona da degola. E também, lógico, falar das coisas do tricolor com partida importante para cima do Botafogo. A enquete de hoje é muito sobre Flamengo e Palmeiras. Flamengo e Palmeiras, a gente vai falar muito desse jogo e, na sua opinião, quem vive melhor momento? Quem vive melhor momento? É Flamengo? Palmeiras? Participe conosco, mande a sua mensagem. Na sua opinião, Luiz Ademar, boa tarde. Quem vive melhor momento, Luiz Ademar?
16: Ah, inegavelmente o melhor momento é do Flamengo, né? O Palmeiras vem...
15: Então, eu vou só te questionar nisso daí. Só que o Flamengo acaba de perder uma Copa do Brasil, cair pro Vitória.
16: É assim, isso que eu ia falar, assim, se você for pegar, nós estamos falando o jogo do Campeonato Brasileiro. Se você pegar o Flamengo agora, foi eliminado na Copa do Brasil, ele tá na Libertadores agora com a... E normal, WO, né, classificado e tal.
15: Sim, melhor campanha.
16: Se ele vence o Palmeiras, ele tem um jogo como... Pô, eu tenho o maior carinho e torço demais pelo Mirassol, mas na teoria um jogo fácil... Como

0: empate.
1: Boa, boa, Demar. Olha, eu vejo uma pequena, muito equilibrado, gente. Uma pequena vantagem para o Flamengo, exatamente por isso que o Ademar falou. No brasileiro, nos últimos jogos, pelo menos, o Palmeiras veio tropeçando, né, contra Remo, Santos, que estavam na zona do rebaixamento quando o Palmeiras enfrentou. Depois, a última partida, outro empate. Então, quer dizer, o Cruzeiro, né? E na Arena Barueri, onde o Abel, o time foi baiado e o Abel estava sem o aparelho auditivo dele. E aí, o Flamengo não. O Flamengo também, nos últimos três jogos, tem dois empates e uma vitória no meio dessa história. Mas o Flamengo, pelo menos no brasileiro, me parece que está um pouquinho melhor, vive um momento melhor. Mas se colocar na conta a eliminação contra o Vitória, por isso que eu falo que fica bem balanceado de momento, né? No brasileiro, um pouquinho melhor, né? Mas a torcida, logicamente que a torcida ainda não engoliu a eliminação pro fraquíssimo Vitória, né? Comparar com o Flamengo não dá nem para comparar. A mesma coisa de comparar o Cerro Porteño com o Palmeiras, não dá para comparar. 5:36, mas eu quero ouvir a sua opinião no chat do youtube.com/NovaBrasilEmCampo, youtube.com/JornalismoNovaBrasil e também no nosso WhatsApp, principalmente no WhatsApp, que eu gosto demais de ouvir a sua voz. Quero ouvir a sua voz no WhatsApp. Mandialdo, como diz essa tiazinha, Mandialdo.
2: Mandialdo.
1: Isso. 11 943 805 100. 11 943 805 100. Mande a sua mensagem, participe conosco. Já tá bombando aqui você participando conosco e vamos direto às manchetes. Lembrando para você que estou ao lado de Luiz Ademar e também ao lado de Ricardo Simões, Lucas Monteiro, Gabriel Petraço, Cezinha Martins no YouTube, na mesa de som, Celcinho Roberto, na produção de Antônio Lima. Vamos, a partir de agora, trazer as manchetes com Edson Rufino, Lucas Basílio, Felipe Oliveira, Felipe Camargo e Antônio Lima.
3: Palmeiras confirma a contratação do zagueiro Alexander Barbosa do Botafogo. Para o duelo decisivo já amanhã diante do Flamengo, técnico Abel Ferreira pode ter retorno importante.
4: Com um jogo a menos, Flamengo entra em campo amanhã contra o Palmeiras no Maracanã, buscando encostar na liderança do Campeonato Brasileiro.
5: O Corinthians está garantido no pote 1 no sorteio da fase oitavas de final da Libertadores da América, com empate ontem em Montevideo, 1-1 diante do Peñarol. E o técnico Fernando Diniz alcançou a maior sequência invicta da competição, 19 jogos sem perder.
6: Com dois titulares desfalcados, retorno de Pablo Maia e o Arthur, liberado para enfrentar o seu ex-clube, São Paulo encerra a preparação para encarar a equipe do Botafogo neste sábado às 5:00 PM no Morumbis.
7: No Santos, Cuca encerra a preparação para o duelo deste sábado contra o Grêmio em Porto Alegre. Fora das quatro linhas, segunda noite de reunião no Conselho Deliberativo, com protestos de torcedores.
1: Aí as manchetes do programa de hoje, encerradas pelo nosso Felipe Camargo. E direto a gente vai com as informações do Palmeiras. O Verdão, que joga amanhã a partir das 9:00 no Maracanã contra o Flamengo, com transmissão da Nova Brasil. Você vai curtir aqui no Futebol da Nova Brasil, com a narração de Cleiton Gamarra, os comentários de Renan Teixeira e as reportagens de Lucas Basílio, que fala agora do Verdão. Lucas, grande tarde, grande noite.
3: Grande tarde, grande noite, enfim, um grande abraço pra você, Weber Lima, um abraço especial pra quem curte o Futebol Nova Brasil em Campo. Falamos do Palmeiras, líder do Campeonato Brasileiro, mas que vem de tropeço na Libertadores da América em casa. Derrota 1-0 frente ao Cerro Porteño, que deu fim a uma longa invencibilidade na temporada, invencibilidade que já durava 17 partidas. Mesmo assim, a situação quanto à classificação na competição continental ainda é bem tranquila, o Verdão só depende dele na rodada final. Mas é momento de virar a chavinha, pensar novamente em Campeonato Brasileiro, até porque tem um jogo aí já amanhã, né? E que jogo! Simplesmente Palmeiras e Flamengo, Flamengo e Palmeiras, jogo a ser disputado neste sábado no Maracanã, com total cobertura do futebol.

0: 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E já é uma decisão de campeonato antecipada, né? Claro que não estamos nem na metade do Brasileirão, mas como Flamengo e Palmeiras já vem protagonizando a disputa de títulos nos últimos anos, a gente já pode colocar sim, até porque Palmeiras é líder e o Flamengo vice-líder 5 pontos atrás, com um jogo a menos. Para essa partida, o técnico Abel Ferreira vai poder contar novamente com o Felipe Anderson, né? Que treinou nesses últimos dias normalmente na academia de futebol, sem nenhuma limitação, recuperado de problema muscular que o deixou de fora do jogo no meio de semana. Por outro lado, Ramon Sosa corre contra o tempo para se recuperar, não apenas para ainda tentar jogar nesse período pré-Copa do Mundo, mas também para não ver ameaçada a disputa do Mundial, né? Ele que é figura importante do elenco da seleção paraguaia. E a gente escala aqui um provável time palmeirense, com o Carlos Miguel no gol, Giai, o Murilo, Gustavo Gomes e Arthur. O meio-campo com Marlon Freitas, Andreas Pereira, Maurício ou Felipe Anderson. Na frente, Alan, John Arias e Flaco Lopes. Para fechar de Palmeiras por hoje, contratação confirmada. Alexander Barbosa, zagueiro de 31 anos da equipe do Botafogo, foi anunciado na tarde desta sexta-feira como novo reforço do Verdão. Ele ainda joga uma partida pelo Fogão, né? Pela sexta rodada da Copa Sul-Americana, se despede por lá e depois da Copa do Mundo será apresentado oficialmente e aí apto para disputar os jogos com a camisa do Verdão.
1: Maravilha, portanto, aí as informações do Palmeiras, Luiz Ademar. Olha, a gente ouviu aí o time do Palmeiras.
2: Time forte.
1: Eu vou trazer o time que perdeu por 3-2 no Campeonato Brasileiro, que tivemos aquela erro grave do Hilton Pereira, enfim. Né, que o Pedro e o Arrascaeta, o Jorginho, fizeram os gols do time do Flamengo. Vitor Roque, Gustavo Gomes. O Gustavo Gomes, já bem nos acréscimos, fez para o time do Palmeiras. Vamos lá, ó. Jogaram com Carlos Miguel, Bruno Fuchs, Gustavo Gomes, Aníbal Moreno. Depois entrou Emiliano Martínez, Piquerez. Piquerez e Kelvin, né? Jogou meio no esquema com 3 defensores, né? Piquerez de um lado, Kelvin do outro, depois entrou Facundo Torres, Andreas Pereira, depois entrou Veiga, Felipe Anderson no seu lugar durante a partida, o Sosa, Maurício, depois o Alan, Flaco Lopes e Vitor Roque. É forte este amanhã, é um time forte, mas do ano passado é melhor.
2: É porque você tem o Piquerez e o
1: Vitor Roque.
2: O Roque, né? São caras, pra mim, o Vitor Roque vai ser o cara da seleção de 2030, ele vai estar na briga ali. E o Piquerez, não sei se vai ter condições, ele tá correndo contra o tempo pra poder jogar a Copa, né?
1: E você acha que amanhã, até pra você falar sobre isso, já aproveitando... Falar sobre esse, que o time do ano passado me parece mais forte, mas se ele vai entrar com 3 zagueiros.
2: Você sabe que ele fez um teste. Ele fez um teste agora que ele foi vaiado e tal, a gente falou, mas era.
1: Emiliano, né?
2: Emiliano. E o Emiliano, todas as vezes que eu vejo o Palmeiras com o Emiliano, ele não vai, né?
1: Não vai.
2: É que nem o Aníbal Moreno.
1: Não foi. Também,
2: né? Que é aquela coisa assim. Eu tenho uma informação, já falei pra você, que o Palmeiras já contratou o Danilo, recontratou o Danilo. Tá no Botafogo, não jogou contra o Corinthians para não fazer o sétimo jogo. O Palmeiras ofereceu 30 milhões, o Zenit fez 35 e ele falou, não vou pro Zenit. E aí ele acertou com o Palmeiras, tá tudo certo, só não assinou, como aconteceu com o Barbosa do Botafogo, porque ele vai pra Copa e claro, se ele tiver um time de ponta da Europa, faz uma Copa espetacular, a gente tava colocando até em opções ele como no time titular e tal, e o cara se valoriza, né? Mas de qualquer maneira, você já pensou esse meio campo aí com o Danilo,
1: sim,
2: tá jogando como se fosse um 10 no Botafogo, o Palmeiras cresce demais, hein? Mas acho que esse time do Palmeiras, embora a gente falando... E é inferior ao do ano passado, mas acho que é um bom time para enfrentar o Flamengo.
1: É um bom time.
2: E o Palmeiras, essa é uma coisa que a gente tem que dar a mão à palmatória, né? Eu que sou São Paulino, o São Paulo não faz isso. Fora de casa é medroso. O Palmeiras não tem medo fora de casa.
1: Sim.
2: Palmeiras fora de casa joga a mesma coisa. Você pode falar que tá jogando mal, tá jogando... Aí
1: tem padrão, né?
2: Mas tem um padrão e não é aquele padrão covarde fora de casa. Ele não vai chegar no Maracanã lá jogando atrás, com medo do Flamengo. Não vai. Ele vai fazer aquele jogo encarando o time de frente. Essa é uma virtude do treinador e do time. Então, é um Palmeiras que poderia ser mais forte com o Vitor Roque que Piquerez, sem dúvida nenhuma. Mas ali o Arthur, acho que tem feito bem a parte dele. Não vejo problema. Você fala, ah, vai jogar o Arthur. Não vejo um problema ali. E no ataque, sim, com o Sousa, você sempre perde em relação ao Vitor Roque. Mas aí você tem o Flaco, você tem o Alan, você tem os caras que podem ajudar, né?
1: É, eu falei aqui dos três zagueiros, né? Mas eu me lembro do jogo, acho que isso aqui não... O Aníbal Moreno jogou um pouco mais à frente.
2: Mais à frente, ele é o volante ali na
1: posição. Exato. Tá aqui na formação, aqui três, não acho que não.
2: Não foi,
1: inclusive
2: não.
1: O Aníbal falha, né? Nas bolas ali dos gols do Flamengo. Bom, vamos falar do Flamengo então, vamos trazer as informações do Flamengo e depois o pacote completo para a gente falar, trazer a sua opinião aqui no Nova Brasil em Campo com pão de alhozinho da jogo, Antônio Lima e o Flamengo.
3: Fala, Weber Lima, um grande abraço a você, a quem nos acompanha no Nova Brasil em Campo. No Giro pelo Brasil desta sexta-feira, falaremos sobre o Flamengo, que recebe amanhã às 9 horas da noite no Maracanã, o Palmeiras, pela 17ª rodada do Campeonato Brasileiro. Uma partida muito importante, pois o Mengão tem 31 pontos, é o segundo colocado, e o Palmeiras tem 35, é o líder da competição. Caso o clube carioca vença amanhã, ficaria somente um ponto atrás, e na próxima rodada, que é a última antes da pausa para a Copa do Mundo, já poderia se tornar o novo líder do Brasileirão. Algo que vem acontecendo há muito tempo entre as duas equipes é o histórico de polêmicas e reclamações envolvendo a arbitragem. E o escolhido da CBF para apitar esta partida foi David Oliveira Lacerda, do Espírito Santo. Leonardo Jardim deve contar com os retornos de Plata, que treinou normalmente na manhã desta sexta-feira, e Pulgar, que ficou de fora dos últimos 13 jogos por uma lesão no ombro direito e terá que disputar posição com Everton Araújo. Desde 2020, Pedro enfrentou o Palmeiras 15 vezes, sendo 10 como titular, marcou 8 gols. É o segundo clube que mais sofreu gols do atacante do Flamengo. E se o camisa 9 marcar pelo menos um gol amanhã, o time alviverde se tornará a maior vítima do centroavante. No ano passado, as equipes se enfrentaram 3 vezes e o Flamengo saiu vitorioso em todas, sendo 2 delas fora de casa. No Maracanã, o Verdão não vence desde 2016. De lá pra cá, foram 11 partidas, sendo 6 vitórias rubro-negras e 5 empates, Weber Lima.
1: Um freguesaço do Flamengo, que coisa impressionante, freguesaço. A provável equipe do Flamengo, deixa eu buscar aqui.
2: Arrascaeta, a gente tem sempre que lembrar que
1: então, é um esse daí é, esse é o que pega, o provável Flamengo amanhã, com Rossi, Varela, Léo Ortiz, Léo Pereira e Alexandro, Pulgar, Jorginho, Paquetá, Gonzalo Plata, Samuel Lino e Pedro. Do ano passado, esse que ganhou, veio de Agostinho Rossi, Léo Pereira e Léo Ortiz, Alexandro de um lado, no lado esquerdo, Royal do outro, Pulgar, Jorginho, Arrascaeta, Pedro, Samuel Lino e Luiz Araújo. Durante o jogo, no lugar do Pedro, entrou o Bruno Henrique, no Samuel Lino foi o Carrascal, o Saul entrou no lugar do Pulgar e na saída do Arrascaeta entrou o Plata. E na zaga o Léo Ortiz saiu para a entrada de Danilo. Eu acho que esse é o ponto, né, Ademar? A falta do...
2: A hora que você tira as substituições aí, né? Você tem eu até entendo, né? Eu sei que o treinador tem as suas preferências e tal, mas o Palmeiras poderia usar melhor os moleques da base. Se ele já tivesse um pouco mais de rodagem, ele fica com medo porque não deu rodagem pros caras. Dá rodagem no Paulista, dá rodagem no jogo que você vai jogar em casa aí do brasileiro mais fácil. Mas enfim, o Flamengo tem uma baixa considerável, e é até bom a gente fazer um parênteses, né, pra Copa do Mundo que vai ter já, Uruguai, Arrascaeta e o Piquerez, hein, cara?
1: Sim.
2: Que coisa, hein?
1: O Arrascaeta estão falando que vão convocar de qualquer jeito.
2: Não, eu acho que os dois vão ser convocados, eu acho.
1: O Piquerez falam que tá mais difícil.
2: Não, mas numa primeira fase, que você vai ter 3 jogos, depois você tem uma outra fase, que é o
1: primeiro mata-mata. Qual que é o grupo do Uruguai? Vamos ver aqui. Mas que o grupo do Uruguai é meio chato, hein?
2: Mas eu não abriria a mão de um cara que nem o Piquerez, cara.
1: Arábia Saudita, Espanha, e Cabo Verde.
2: Ah, então, se classificam três, vamos lá.
1: Ah, é verdade, é, não, é verdade.
2: Molezinha,
1: tá tranquilo.
2: Molezinha.
1: Cabo Verde é treino.
2: Falando, você pode até levar, eu não sou contra você levar um cara machucado que você possa aproveitar ele só na mata-mata. Ah, o Piqueires entra e joga.
1: O Arrascaeta
2: é um caso mais simples, né? Em relação ao que foi operado o Piqueires. Mas, enfim, acho que o Flamengo tem um elenco mais consistente. Dizem que os elencos são equilibrados. Se você aproveitar e os garotos da base tiverem o mesmo comportamento que eles têm na base no time profissional, tem muitos ali que eu não consigo. Por exemplo, Belé, super artilheiro, camisa 10 na base e tal, mas no time profissional pouco jogou. E aí você vai o Pacheco e vai outros jogadores assim. Você não consegue ter o parâmetro deles ainda, né? Acho que isso o Palmeiras poderia ter feito uma coisa melhor. Mas o Flamengo, pelo poderio até dos seus substitutos, tem o seu favoritismo.
1: É, falando do Arrascaeta, né? Como são as coisas do futebol, eu sempre achei que nas outras Copas o Arrascaeta deveria ser melhor utilizado, né? Aquela passagem do Cruzeiro,
2: ele poderia
1: Flamengo,
2: jogar dois, né?
1: É, jogar agora, eu acho que ele já está numa descendente, fisicamente falando. E agora ele é o cara,
2: ele
1: da
2: é o
1: seleção.
2: Cara da seleção,
1: né? É negócio de louco, cara. Tem umas coisas, é de técnico para técnico, né? O Arrascaeta teve períodos melhores na carreira dele, né? Não agora, que apesar de continuar jogando muita bola, mas esse, na minha visão, não é o melhor momento do Arrascaeta. E tem essa lesão ainda, né? Tem que carregar essa lesão para a Copa do Mundo, mas dizem lá, eu li ontem no Globo, que independente do que vai acontecendo com o Arrascaeta, tá na lista. Você vai falar, o Arrascaeta só vai ficar bom lá nas quartas de final. Ele vai estar dentro do grupo, o Arrascaeta. 5:51, vamos lá, que depois a gente vai fazer uma bola de cristal especial de Flamengo e Palmeiras. Quem ganha? Na opinião de Luiz Ademar, daqui a pouquinho, na minha bola de cristal que não falha nunca. Ultimamente tá demais, rapaz, acertou tudo, acertou Neymar, acertou tudo. Vamos lá com o pessoal no WhatsApp, no 11 943 805 100. Você manda a sua mensagem, ela vai pro ar, vamos lá.
4: Alô, Web, galera da Nova Brasil FM, programa sensacional. Mas no Giro do Brasil, vamos falar do Botafogo, do Vasco, do Fluminense. Chega de só falar do Flamengo. Aqui é Sérgio, Americana, São Paulo.
1: Um abraço.
5: Olá, meus queridos, tudo bom? Aqui quem fala é o Marco Antônio, de Boston, Estados Unidos, ouvindo vocês. E o que vai dar o Flamengo, né? Sempre melhor do que todo mundo. Tá bom? Um abraço para vocês aqui direto do Boston, nos Estados Unidos. Ouvindo vocês todo dia.
1: Valeu, obrigado.
6: Boa tarde, Uber Lima. Vanderlei de Sorocaba. Rapaz, eu sou palmeirense, mas amanhã Palmeiras vai tomar uma piaba do Flamengo.
1: Não, viu? Acho.
6: Só Deus na causa.
7: Boa tarde, Nova Brasil FM. Aqui é o Luiz, falo de Santana de Parnaíba, São Paulo. Excelente programa. Um final de semana repleto de muito amor, muita paz, muita amém. Saúde. Sou fã de vocês.
1: Valeu, amém.
8: Boa tarde, Arminio. Fernando, diga pelo motorista de aplicativo. Graças a Deus, tomara que essa merda do Yuri Alberto vá embora. Cara, não tem melhor que ele, mas é melhor não ter esse cara do que ter ele pra lá estragando o time do Corinthians.
9: Boa noite, Batman Robin, Adriano, aqui de Indaiatuba. Cara, tem uma galera da imprensa aí fazendo figa para que o Neymar esteja machucado, né? É incrível, não, dá sossego pro homem, precisamos dele. Abraço.
1: Abraço.
10: Boa tarde, Heber Lima, Fran, Ademar, Luiz Ademar. Tá meio a meio, entre Palmeiras e Flamengo, meio a meio. Agora, Corinthians e Santos, com 4 pontos, é muito pouco para quem está lutando para alguma coisa. Em 16 rodadas, é muito pouco. Um abraço.
11: Boa noite aí, o velho da lancha, cabeça branca. Falar pra vocês, você é bem traíra, hein, velho da lancha.
1: Por quê?
11: Vocês cariote mesmo, hein? Nós já ficamos aqui embaixo nas rádios, já fomos lá em cima no dial, descemos no dial no meio, paramos no meio, subimos de novo, descemos de novo. Tô sempre junto com tu e tu vai ainda falando que vai me banir ainda, hein? Tu és cariote mesmo, hein? E o Flamengo tá na melhor fase.
1: Valeu.
12: Fala, Hebe Lima, Ricardo Zona Sul, ó. Já vimos esse filme aí do Diniz, hein? Eu tô falando, não canso de falar, não canso de errar, hein? É igual bateria de carro elétrico, meu. Tá, 70% já começa a riar. Um abraço.
13: Abraço. Boa noite, Weber Lima. Daniel aqui de Sorocaba. Weber Lima, você falou que você é o Batman e o Ademar é o Robin. Rapaz, pior que ele tá parecido com o Robin mesmo, viu? Aí, bom fim tá de vendo? Semana pra vocês aí.
1: Tá vendo, Ademar?
14: Boa tarde, Weber Lima. Boa tarde, Luiz Ademar. Roberto Vieira de Heliópolis. Pra falar que esse time do Palmeiras, time por time com o Flamengo e considerando a péssima fase técnica dos principais jogadores, olha, é jogo para 3-0, 2-0 pro Flamengo, gente. Por aí.
1: Esquece.
14: Um abraço.
1: Um abraço.
15: Boa noite, Weber Lima, Ademar, aqui é o Edson no Rio de Nagoya. O Palmeiras tem menos dificuldade de jogar com times grandes, ou seja, time que não joga na retranca. Grande noite para vocês. Abração.
16: Fala, Weber Lima, aqui é o Mário de Sorocaba. Weber Lima, eu acho que o Flamengo vai meter uns 4-0 no Palmeiras.
1: Esquece isso.
16: Porque lá no Rio o Palmeiras não ganha nem aqui. Você acha que vai ganhar lá? Abraço e vai, Corinthians.
17: Boa noite, Nova Brasil. Quem está no melhor momento é o Flamengo, mas devido à estrutura que ele tem. Amanhã, 3-1 para o Flamengo. Falou, forte abraço. Manuel Santis, de Jundiaí.
18: Beleza, Weber Lima, Pedro de Americana. Amanhã dá vontade do Flamengo ganhar com erro de juiz só para ver o Abel chorando mais. O cara não consegue não chorar, é impressionante. Esse cara é chato demais.
19: Alô, Weber Lima, Márcio Oliveira, tricolor de Sorocaba. Amanhã tem sofrimento. São Paulo, se jogar igual jogou na Copa Sul-Americana, vai tomar outra paulada do Botafogo. Ai. Tem que abrir o olho. Dorival é ruim brasileiro. Isso é bom em mata-mata. Abraço, tamo junto.
20: Alô, Weber Lima, Luciano de Jundiaí. O São Paulo tá igual Wi-Fi de padaria. Todo mundo tem a senha. Conecta, mas não consegue chegar a resultado nenhum quando pesquisa. Abraço.
1: Abraço. Tem mais? Ai, valeu. Olha, olha quantas mensagens, hein, gente? E tá chegando várias aqui, estão chegando várias. Ó, tem uma legal aqui, ó, final do telefone, produção. 9896. Tem um vídeo, ele acompanhando o nosso programa lá de Maceió, Alagoas. É o Jackson, um abraço pra você. Deixa eu ver quem mais, Marcelo de Araraquara, também um grande abraço, obrigado pela audiência, pelo carinho. Tiago Aquino, lá do Jabaquara, motorista de aplicativo. Boa tarde, Weber. Ligado aqui após uma jornada ontem de 15 horas, sigo no trânsito infernal de São Paulo desde cedo e amanhã o Palmeiras vence por 2-0, espanta a crise que todos estão querendo implementar novamente. Ó, Tiago Aquino, é a torcida de vocês aí organizada que está pedindo a cabeça do Abel. Boa noite, amigos. Inclusive, vamos falar sobre isso, Ademar. Boa noite, amigos. O Palmeiras não saiu na Copa do Brasil porque teve a sorte no sorteio, com todo o respeito ao Jacuipense. Não, não precisa ter respeito com o Jacuipense, não. Ele é minúsculo mesmo. O Palmeiras deu sorte, pegou um time fraco. É o Leandro do Jardim Nakamura. Deixa eu ver quem mais aqui que mandou mensagem de texto. Mande áudio, cara. Olha o que tem de mensagem aqui. Muito obrigado pela audiência, pelo carinho. Estou na escuta. Alexandre, da Vila Nova, Cachoeirinha, falou que o Santos empata. Weber, é verdade que o Barbosa do Botafogo foi pro Palmeiras? Anunciaram hoje. A gente não falou disso daí. Vamos falar também, Ademar. Que a nossa opinião é muito parecida em relação a Alexandre Barbosa. Então não vai ter um contraponto, mas vale a pena a gente falar. Palmeiras perde de novo. Quem sabe o Abel não fica mais humilde. É o José do Capão Redondo. Tem muita mensagem. Ozzy Fernandes de Salvador mandou áudio. Depois dá uma olhada se não está longa demais. É o Ademar Lima. Um abraço para você. Não, quem é aqui? Não é. É Ademar Lima ou Weber Luiz? Não, é Luiz Ademar e Weber Lima. O Matheus Sarilho, um abraço para você. Gostou do Alexandre Barbosa, Ademar?
2: Eu acho que é um bom reforço, mas não vejo ele como sendo titular. Eu acho que ele é mais ou menos do nível do Bruno Fuchs, que é um cara que sempre que precisa ele vai entrando ali. Gustavo Gomes, para mim, é substituível, o cara titular de absoluto. E eu, particularmente, entendo que o Murilo é melhor. Mas é um bom reforço, principalmente se você for analisar que você pode ir mexendo com as peças, né? Mas não vejo num primeiro momento ele chegando para ser titular do Palmeiras.
1: Eu, olha, o palmeirense vai falar, o Everton tá descendo o cacete porque é do Palmeiras. Posso falar de coração para vocês? Eu não vejo grande futebol nesse Alexander Barbosa. Eu acho que o Palmeiras está arranjando mais problema do que solução. É zagueiro espalhafatoso, estabanado, não sei, cara. É, pelo menos a minha forma de ver, é cara violento. Vocês viram lá, vocês viram domingo, Corinthians e Botafogo. Ele e o Ferraresi vai descer o porrete para tudo que é lado. Vamos aguardar, né? Mas a minha visão do Alexander Barbosa nunca foi... Nunca foi uma visão das melhores, né, em relação ao futebol dele. O Ranieri Wagner, de Cabo de Santo Agostinho, Pernambuco, ele falou, acho que vai dar Flamengo, Palmeiras parece que esquece de jogar, os caras parece que esquecem de jogar bola. Obrigado pela audiência, pelo carinho. E eu ia falar outra coisa do Palmeiras aqui, Ademar. Eu ia falar alguma coisa, eu falei ainda, vamos falar sobre isso também, Ademar, sobre Palmeiras e Flamengo. Eu vou lembrando aqui que a gente vai falar um pouquinho mais desse jogo. Você participa conosco. Deixa eu ver como é que está a enquete lá no YouTube. Quem está melhor no momento? Flamengo na minha... Ah, não, então, eu lembrei do que é. Vamos falar sobre isso sim, Ademar. Deixa eu ver aqui quem está na frente. No Nova Brasil em Campo, o pessoal falando 80% que o Flamengo está numa melhor fase. Deixe o seu like, se inscreva no nosso canal, acione o sininho de notificações. E lá no Jornalismo Nova Brasil, 83% também Flamengo. Todo mundo acreditando que o Flamengo vive o melhor momento. Vânia Santos, um beijo para você. Marcelo Aparecido, o Pedro vai fazer 2 e dedicar os gols para o Ancelotti. O Wagner Marim, cuidado, Abel, porque o seu Patrício JJ está saindo do Alnasser. Quem mais? Boa noite, meus amigos da Nova Brasil. É o Luizão do Parque Peruche, um abraço para você. José Geraldo Palmeirense de Pedra Bela, Edson Orrilha de Nagoya, o Reinaldo, amanhã outro sofrimento. Em Americana com vocês, meu peixão tá terrível. Rodrigo Ávila. Falando, Weber Ademar, o Jorge Jesus está vindo para o Brasil para assumir o porco. É o Rodrigo Ávila, São Paulino de Bragança Paulista. Inclusive, ontem um repórter chegou para o Jorge Jesus, né, depois do título do Al-Nassr, falou assim, olha, estão falando do Guardiola no seu lugar, né? Que honra, né, ser substituído pelo Guardiola. Ele falou, não, nada disso. É o Guardiola que tem que ter honra de vir me treinar aqui no meu lugar, né, o Jorge Jesus. Mas em relação ao que muitos palmeirenses no áudio estão falando, de que o Palmeiras vai tomar uma traulitada, falaram de 3-4, não existe isso, Ademar?
2: Eu não vejo um time goleando o outro, sincero e honestamente. O meu palpite, depois eu vou colocar na bola ali, 2-2. Eu acho que é um jogo para, se tiver um vencedor, 2-1, 1-0, 3-2 e tal. Eu acho que é um jogo de gols, porque são dois times que se propõem. A gente não pode esquecer que time que joga no ataque contra o Palmeiras adora.
1: Porque o Abel joga no contra-ataque.
2: Ele adora jogar no contra-ataque, o Palmeiras se dá muito bem com isso. Vamos analisar o contexto, como que são os jogos e tudo. O Palmeiras gosta, e o Flamengo, com o apoio da sua torcida dentro do Maracanã, vai partir para cima do Palmeiras. Então é tudo que o Palmeiras gosta. Então eu não vejo essa situação de uma goleada, sinceramente. O Palmeiras tem muitos bons jogadores para mim no elenco, mas ainda imaturos, porque ainda não tem experiência necessária, mas eu apostaria em vários deles. E o Flamengo tem um time mais, se você pegar o banco de reserva, mais cascudo. Mas não vejo essa diferença gritante assim, para uma goleada de um lado ou do outro. Nem se o Palmeiras jogasse, e apesar que o Palmeiras faz tempo que não ganha do Flamengo, hein? O ano passado, 3 jogos, 3 derrotas. Mas não vejo esse negócio gritante, não, de goleada para um lado ou para o outro.
1: Maravilha, 18h04, vamos lá para a bola de cristal. A bola de cristal que não falha nunca para Flamengo e Palmeiras. De novo, seu palpite, Ademar.
2: 2-2, para mim vai ser 2-2.
1: 2-2. Minha bola de cristal que não falha nunca, que vê uma vantagem pequena de momento melhor pro time do Flamengo. 1x0 Flamengo. 1x0 Flamengo, que vai ser um jogo muito equilibrado. E o Flamengo vencerá o Palmeiras por 1x0. 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bola de cristal não erra nunca, 1x0 Mengão. 18 horas e 5 minutos, rápido break, na volta, a sua participação no WhatsApp, no YouTube, as informações de São Paulo, Corinthians, Palmeiras, Santos, tudo isso para você. Palmeiras já foi. Corinthians, São Paulo, Santos, tudo isso para você aqui no Nova Brasil em Campo.
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3: Vamos com mais informações do trânsito e do seu caminho aqui na cidade de São Paulo. Noite de sexta-feira complicada para quem circula na Salim Farah Maluf. Trânsito parado no sentido Tietê a partir da Abel Ferreira até Ulisses Cruz. Ainda segue carregado no acesso à ponte do Tatuapé. Quem sai da Dutra e segue no sentido Vila Prudente acaba encontrando trânsito ruim pelas duas pistas entre a Radial Leste e a Praça Florestan Fernandes. 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

0: 18 horas e 10 minutos, voltamos com o Nova Brasil em Campo, falando muito de Flamengo e Palmeiras. Lógico que agora a gente vai mudar um pouco o nosso tema, não é? Vamos falar do Corinthians. Corinthians que ontem empatou com o Peñarol em 1-1 no Uruguai pela Libertadores da América. E ficou um pouquinho abaixo, né, dos primeiros colocados. Isso porque Independiente Rivadavia, Rosário Central, Flamengo tem 13 pontos, o Mirassol tem 12, o Corinthians passa a ser o quinto com 11 pontos. Pega um adversário que dá para vencer na próxima semana, quarta-feira, transmissão da Nova Brasil, direto de Itaquera, Corinthians e Platense. Dá para vencer, ir a 14 pontos e aí torcer por tropeços das outras equipes, mas está bem o Corinthians na Libertadores da América, poderia ter vencido ontem o Peñarol. Vamos às informações do Timão com o nosso Edson Rufino. E aí, Rufino, beleza?
1: E aí, beleza, Weber, tudo certo? Salve, salve, amigo torcedor. Vamos juntos com detalhes e informações do Timão. O Corinthians ontem empatou em Montevidéu, 1-1 com o Peñarol, e com o resultado está garantido no pote 1 no sorteio da fase oitavas de final da Libertadores. Ontem, time alternativo em campo, e agora o Corinthians vai tentar melhorar em termos de classificação geral. Terá dois jogos em casa, Platense e também o Santa Fé. Pós-jogo, técnico Fernando Diniz falou a respeito do empate diante dos uruguaios.
2: Competiu muito, marcou muito bem. O Peñarol não teve uma chance clara de gol, nem o gol foi uma chance clara, que foi uma bola raspada ali de primeiro pau, que eles tiveram a felicidade de bater bem. E se tiver alguma coisa para lamentar no jogo, foi a quantidade de gols que a gente perdeu, que a gente era para ter vencido o jogo hoje. Dos jogos fora, com certeza foi um jogo que a gente teve mais chances de vencer, mais do que contra a Platense, mais do que contra Santa Fé. Então, assim, teve um volume de chances criadas muito bom, e defensivamente voltou a ter um comportamento muito bom também. A gente ofereceu praticamente nada de chance ao Peñarol. Eu tenho um desejo muito grande da permanência do Memphis, é um jogador extremamente diferenciado, já falei mais de uma vez, e eu espero de fato que ele fique para nos ajudar. Ele tem chance de jogar, ele está num processo de transição, e eu conto com ele.
1: Muito bem, acompanhamos atentamente o que disse o técnico Fernando Diniz, que com o resultado de ontem alcançou a maior sequência invicta dentro da Libertadores da América. São 19 jogos sem perder. Agora, atenções voltadas para o Campeonato Brasileiro, Corinthians na zona do rebaixamento, e terá no domingo, às 18h30, na Arena, o Atlético Mineiro como adversário, e a grande expectativa é pela volta, pela presença de Memphis Depay. Então é isso, falei do Corinthians, até mais, um abraço, amigo.
0: Um abraço, Edson Rufino. O Corinthians ontem acabou ficando empate em 1-1 com o Peñarol. Pela classificação do primeiro lugar, tá garantido, vai ficar no pote 1 e tal, mas perdeu a possibilidade de ganhar o jogo. O que o Yuri Alberto perdeu de gol na cara é um negócio de louco, Ademar.
3: Assim, um detalhe, né? Nós falamos no programa de ontem que o Corinthians é um time mais titular e tal. De repente, o Fernando Diniz, pra mim, fez o certo.
0: Também
3: acredito. Pra mim, fez o certo, preservou pro jogo mais importante hoje. Ah, Libertadores, Libertadores é mais importante. Claro, mas o Corinthians é classificado, cara.
0: É.
3: E o time reserva do Corinthians ontem não perdeu. E, ó, se tivesse colocado E o Yuri Alberto com calibrado ou caprichado um pouquinho mais, ou até colocado alguns titulares já no intervalo, venceria o jogo. Então, o Peñarol, como a gente disse, era um time fraco. O Corinthians fez o certo, preservou o seu elenco como um todo para o jogo importante. Você tem que vencer, porque vencendo você sai da zona do rebaixamento. Você tem Santos e Grêmio, não esquece, hein? E aí você vai... são concorrentes diretos à zona do rebaixamento que se enfrentam. Então, você vencendo, o Corinthians sai. Então, preservou, fez um bom resultado para mim, está classificado, é primeiro do grupo. Agora, que a gente tem que falar que é aquela coisa do Yuri Alberto, né? Um é no cravo, na ferradura, né, cara? Quando ele tem aquela fase, ele chuta a bola na lua, a bola vai no ângulo. E quando tem, e as fases dele são longas, né? Quando ele tem aquelas de perder gol, rapaz, como ele gosta de perder gol. No segundo tempo, o jogo ficou assim, nas mãos do Corinthians, né? Corinthians chegando toda hora, chegando toda hora, chegando toda hora. Inacreditável como o Yuri Alberto vai do céu ao inferno, assim, às vezes por 3, 4, 5 jogos ele faz umas jogadas geniais. Você fala seleção, aí você fala assim, pelo amor de Deus, Yuri Alberto, não dá não.
0: Não dá, e outra, depois o cara vai ficar bravo com a torcida, né, quando faz um gol. Não dá um cara que joga no Corinthians perder as oportunidades que ele perdeu. Pô, teve uma que ele tava tranquilo, cara. Ele recebe a bola, acho que do André, que dá enfiada pra ele, fica na cara do goleiro, ele chuta em cima do goleiro. A outra, que ele carrega a bola, inclusive faz ótima jogada, que o Maurício Lemos, que é ruim de bola demais, tromba com o jogador do próprio time, aí ele passa pela lateral e ele carrega ali, cara. Ele dá um tapa na bola e bater. Ele foi, esticou demais a bola, ele chega na bola num carrinho.
3: Carrinho, é.
0: Num carrinho, um atacante. Não dá. Eu já disse aqui que eu acho que ele viaja demais durante o jogo. Não é possível, cara. É um atacante que passou pelo Santos, veio de uma geração boa do Santos, né? Mas realmente tá caminhando aí para a reta final mesmo, né, da sua vida no Corinthians. A torcida já não aguenta tantos erros de Yuri Alberto. 18 horas e 17 minutos. Vamos lá pro WhatsApp. Olha o que chegou de mensagem, meu amigo. Um abraço para você. Eu estou na melhor programação do mundo. Quem tá falando aqui? Deixa eu ver. É o Robson Fernandes Ribeiro. Um abraço para você, Robson. Tem muita mensagem, hein? Tem muita mensagem. Vamos ver quem mais. Querem a cabeça dele. Weber, concordo com você, não sei o que se passa na cabeça do torcedor do Palmeiras. Lembrei agora. Eles próprios fazem a crise onde não tem possível ganhar de todos os jogos. É o Thiago Aquino. Não, a história do Jorge Jesus, o Ademar. Se você acha que ele pode pintar no Palmeiras.
3: Não.
0: Também não acredito,
3: gente,
0: não.
3: Vou falar uma coisa pra vocês. A Leila é uma mulher, você pode gostar, não gostar e tal, mas ela é a melhor presidente dos clubes brasileiros, no meu entendimento, tá? E ela é uma mulher de palavra. Eu vou sair e o Abel vai ficar comigo até o meu final do mandato. A não ser que o Abel apronte, porque ele já aprontou, vamos lembrar. Ele já aprontou, ele já assinou com outro clube. Ela foi
0: segurou
3: lá,
0: a bronca.
3: Ela não fez escândalo, ela não expôs, ele não quis dar entrevista coletiva, a culpa é da imprensa. A imprensa inventou um negócio, ela foi lá, pagou a multa dele, segurou o Abel e falou, eu vou, que ela tem mais 3 anos de agora, eu vou e até o final do meu mandato é o Abel. Então o Abel só sai se ele falar, bom, não quero mais, alguma coisa assim e tal. Mas esqueçam que o Abel vai sair. A Mancha Verde fez agora um Alviverde.
0: Ah, é.
3: E fez aqueles abaixo-assinados.
0: Pediu a cabeça dele.
3: Pediu. Gente, ela não tá nem aí pra essa turma.
0: É.
3: Nem aí. E por isso que eu aplaudo a Leila. Cara, pra mim ela é disparada a melhor presidente de todos.
0: Olha, sobre a Leila Pereira, eu concordo com o Ademar, ela é uma ótima administradora do clube. Leila Pereira, me desbloqueia aí, Leila, pra você ver meus vídeos, tá vendo? Tô te elogiando hoje, Leila, vou te elogiar, desbloqueia, tá bom, tia Leila? Então é o seguinte, sobre a Leila, ela faz um ótimo trabalho lá no Palmeiras, apesar de ter algumas coisas que eu discordo, né, em relação a quando tá errado, meio que dá uma escondida, né, que é o caso aí do Abel Ferreira. Mas é o seguinte, só existe uma possibilidade, e essa frase ontem, lá na homenagem ao Gustavo Gomes, ficou muito marcada do que a Leila disse. A frase da Leila, tá, gente? É a única possibilidade que eu vejo uma saída do Abel imediata. É inconcebível o Palmeiras não passar da primeira fase da Libertadores. Se acontecer uma catástrofe, que não vai acontecer, não vai, gente. Se perder do Júnior Barranquilla, tá fora da Libertadores. Tá fora da Liberta. Se perder do... É que ainda o Sport Cristal precisa ganhar ainda,
3: fala,
0: né?
3: Fala assim, é mais só São Paulo ganhar o título.
0: Do que, é lógico. Concordo com você, Ademar. É a única forma, gente. Porque ela falou, é inconcebível não passar dessa fase. Aí se acontecer uma catástrofe dessa da semana que vem, que não vai acontecer, Palmeirense. Aí o Abel não tem... Eu acho que até o Abel pede pra sair.
3: Eu acho que o Abel ia pedir pra sair.
0: Eu acho. Tem gente que não acredita nisso, que o ego do cara não ia deixar.
3: Assim, assim, acho que ela não mandaria ele embora, tá? Acho que ela não mandaria, mas se ele pede demissão, ela aceitaria.
0: Acho que não, ela falou isso ontem, né? Ela falou que é inconcebível não, mas, passar. Mas
3: tem que falar isso mesmo, ela tem que falar, aí que, por isso que eu falo, a palavra do dono, do proprietário, do presidente, se o time for SAF, enfim, tem que vir a público, é inconcebível o que eu gasto aqui, o que eu pago aqui, o que eu invisto e toda a estrutura sair da primeira fase. É inconcebível.
0: Não dá.
3: É inconcebível.
0: Não, e num grupo,
3: você já pensou
0: que, pelo amor de Deus,
3: caindo pra Sul-Americana?
0: Pelo amor de Deus, Júnior Barranquinha.
3: É, você tá de brincadeira, não.
0: Sport
3: não,
0: Cristal e Cerro Porteño, não dá.
3: Aí é demais.
0: Não.
3: E aí eu concordo que ela tem que já vir a público e já assustar os caras. Segura a onda aí. Porque senão, e aí assim, eu sou só tia Leila, antes eu falar assim, o salário vai demorar 89 dias. Eu só vou começar a pagar agora, cada 89 dias, vocês vão ver.
0: Rapaz. E lá ainda, paga tudo certinho,
3: paga,
0: né?
3: Paga tudo certinho. 89, você não tomar, pra quem não sabe, quando você dá
0: 90, três meses, né?
3: E tal, aí você perde os caras.
0: É.
3: 89 eu pago.
0: Eu pago, boa.
3: Vocês vão ver o que é jogar no São Paulo e no Corinthians.
0: Isso. boa. No Corinthians, então, meu amigo, tem cara buscando aí na FIFA receber. Devair Monteiro, motorista de aplicativo, um abraço. Legal, ele falou que transportou o Antônio ontem, legal, Devair, um abraço pra você. Ele falou, se a Leila mandar o Abel Mimizento embora, ele poderia levar o Cuca pra lá, tá bom. São algumas das mensagens, vamos lá, algumas das mensagens antes do break, vamos lá, o pessoal participa, manda a sua mensagem e ela vai pro ar aqui no Nova Brasil em Campo.
4: Boa noite, Weber, boa noite, Nova Brasil.
0: Lá vem.
4: A fase do Flamengo é melhor, tá numa melhor fase, mas amanhã meu palestra vai suar sangue lá. Nem se for um empate, mas nós arranca amanhã. Um abraço a todos aí, Nivaldo de Cajamar.
0: Boa, Nivaldo.
5: Boa noite, Abelinho. Amanhã o Palmeiras vai quebrar o tabu. 1-0. Antônio de Valinho.
0: Ô, Antônio.
6: Boa noite, 29. Boa noite, Weber. Levi Pedroso, Zona Norte. E amanhã, Santão, hein? Vamos ver, hein? Vamos ver se a gente ganha uma pra sair de perto dessa zona, hein? Abraço a todos.
7: O Weber, concordo com você, esse Alexandre Barbosa quer ser xerifão, estabanado, toda jogada ele faz falta, perde tempo de bola, jogador lento, quer ser xerifão, o Palmeiras está caindo o nível. Um abraço, Alexandre Vendo na Cachorrinha, fui!
8: Boa noite, pessoal da Nova Brasil FM. Amanhã 3-0 para o Mengão, aqui é o Guga do Capão Redondo.
9: Fala, Weber Lima.
0: Opa.
9: Boa noite. Aqui quem fala é Fred Lima, do Grajaú.
0: Opa.
9: Meu amigo, se você for ver os últimos dois jogos entre Flamengo e Palmeiras, a arbitragem interferiu diretamente nos últimos dois jogos. Entendeu? Então não dá pra cravar muita coisa. Vamos ver se faz uma arbitragem boa, pra que a gente possa ver um bom espetáculo.
0: Legal, vamos pro rápido break, na volta a sua participação e vamos falar das coisas de São Paulo e Santos ainda no Nova Brasil em Campo, lembrando para você participar conosco também através do chat do YouTube. Fábio Casanova, o Weber, o Arboleda será reintegrado? Não, graças a Deus. São algumas das mensagens. Obrigado pela audiência, pelo carinho. Mande a sua mensagem, participe da nossa enquete. Se você acha quem está em melhor momento, o Palmeiras ou o Flamengo? Por enquanto, olha a galera arrebentando aqui no chat, falando que realmente o Flamengo com 80% nos dois odds. Aqui está 87% no jornalismo Nova Brasil, de que o Flamengo está em um melhor momento. 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
17: Informações agora sobre a Zona Leste de São Paulo. Avenida Aricanduva tem lentidão da Dalila até a passagem pela região do Parque do Carmo. Para você, motorista que segue no sentido São Mateus. O caminho da Conselheiro Carrão, 19 de janeiro, é uma ótima opção. Rio das Pedras um pouco mais carregado, mas mesmo assim, mesmo com trânsito intenso, vale mais a pena do que a Canduva, que segue lentíssima. 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
0: Voltamos com o Nova Brasil em Campo, 18 horas e 30 minutos, para falar das coisas do São Paulo. Mas antes, a sua participação pelo YouTube. Levi Pedroso, um abraço para você, falando que o Yuri é pé de rato. Deixa eu ver quem mais aqui. O Rodrigo Ávila falando que amanhã será 2-0 para o Flamengo e a freguesia vai continuar. Marina Ferreira, Flamengo na veia. É, um abraço para você. É, o Fábio Casanova falou do Arboleda, que o Arboleda não será reintegrado. E a gente vai falar sobre isso a partir de agora, aqui no Nova Brasil em Campo, as informações do Tricolor, com o nosso Felipe Oliveira. E aí, Felipe?
1: Um abraço, Ebra, um abraço, amigos ligados na Nova Brasil em Campo, todo mundo sintonizado na Nova Brasil FM. São Paulo encerrou nessa sexta-feira, na manhã dessa sexta, no CT da Barra Funda, a sua preparação para a partida contra a equipe do Botafogo, que acontece amanhã, sábado às 17 horas, pelo Campeonato Brasileiro. Segundo jogo de Dorival à frente do São Paulo Futebol Clube, o primeiro dele no Campeonato Brasileiro. O São Paulo, que é o quarto colocado do Brasileirão e tenta, pelo menos até a pausa para a data FIFA, continuar na parte de cima da tabela antes de Dorival Júnior começar a mexer de fato. E depois da Copa do Mundo, ter um São Paulo com a cara de Dorival, essa é a expectativa. São Paulo tem três desfalques importantes para essa partida. André Silva, Enzo Dias e Damian Bobadilha estão suspensos pelo terceiro cartão amarelo, não enfrentam a equipe do Botafogo. Mas um jogador retorna e é Pablo Maia, esse que viveu a melhor fase da sua carreira com o técnico Dorival Júnior, está 100% recuperado de uma fratura na face e também no nariz, teve que passar por cirurgia, uma cirurgia de reconstrução desses dois setores da face, e aí agora está de volta, já retomou as suas condições físicas nos últimos 10, 12 dias e está à disposição do técnico Dorival Júnior. A tendência é que Luan inicie como titular no lugar do Bobadilha, mas tem a possibilidade do Pablo Maia entrar na segunda etapa, já que é um jogador de confiança do técnico Dorival Júnior, viveu seu grande momento na conquista da Copa do Brasil de 2023 com o treinador, e quando o Dorival estava na seleção brasileira, Pablo Maia foi até convocado pelo atual técnico do São Paulo para vestir a camisa amarelinha na preparação justamente para essa Copa do Mundo. Arthur, que poderia ser baixa, tinha uma multa de 2 milhões de reais para ele enfrentar a equipe do Botafogo, já que está emprestado pelo clube carioca, mas São Paulo e Botafogo chegaram a um acordo. O Ferrarese, que também está emprestado do São Paulo ao Botafogo, tem uma multa também de 2 milhões de reais. As duas diretorias apertaram a mão, chegaram a um acordo e ninguém vai pagar a multa e os dois estão à disposição para essa partida. Então São Paulo deve ter praticamente força máxima, mas sem Damian Bobadilha, com o Luan na volância, além de Wendel na lateral esquerda, outro jogador que é de confiança do Dorival. Quando era técnico da seleção brasileira, também levou o então lateral do Porto para a seleção brasileira. Hoje trabalha com ele no São Paulo e deve ser o titular do Tricolor na partida de amanhã contra a equipe do Botafogo. Essas são as informações do São Paulo para nesta sexta-feira. E tudo que você acompanha, tudo de Botafogo e São Paulo, você acompanha aqui na Nova Brasil FM.
0: E é verdade, a partir das 16h, tudo de Botafogo e São Paulo, aqui na Nova Brasil. Amanhã, a partir das 16h, o Nova Jogada, estarei ao lado de Luiz Ademar, Jorge Vinícius, Felipe Oliveira, estaremos juntos para essa partida. O jogo acontece no Morumbi, Ademar. E aí, hein, o São Paulo dá para confiar se jogar o que jogou contra o Milionários?
2: É isso que eu ia falar. O negócio é o seguinte, o São Paulo tem um jogo decisivo para suas pretensões de você ir para a Copa do Mundo, paralisação, no G5, né? Hoje o São Paulo é o quarto colocado, faz 5 rodadas que o São Paulo está no G5, na quarta colocação. Então, se você...
0: Pela incompetência dos outros.
2: Porque todo mundo vem. Se pegar aí, o Palmeiras é líder sempre, o Flamengo ficou, desde que assumiu a vice-liderança, é vice-líder, o Fluminense está na terceira colocação nessas 5 rodadas, o São Paulo em quarto, e aí o quinto mudou. Era o Bahia também teve um declínio que nem o São Paulo, o Bahia hoje é sétimo, e aí o Atlético Paranaense entrou na quinta colocação.
0: O Bragantino passou
2: o Bahia. Então ali, entre Bahia, Bragantino e Atlético...

0: Não que eu não goste do Bobadilha que não joga amanhã ou do Danielzinho, mas os dois não têm pegada. E o São Paulo tá frágil, pode perceber dentro da área como os adversários chegam com facilidade.
1: Bobadilha que não joga mais pelo São Paulo, né? Porque ele tá fora desse jogo, o próximo ele já se apresentou à seleção paraguaia.
0: Mas o próximo, o Marcos Antônio deve voltar, ele já tá treinando, não vai jogar esse jogo, mas o próximo ele deve jogar. Então eu acho que o São Paulo tem que chegar agora do Dorival e acertar a marcação do time, isso ele faz bem. São Paulo precisa ser um time mais protegido. Espero que ele volte com a fase do Pablo Maia, que faz tempo que não tem aquela fase que ele teve, que foi até para a seleção e se machucou quando estava com o Dorival. Né? Então o São Paulo está precisando de um pouco mais de estrutura de jogo, de esquema tático. E fiquei muito feliz de ver que o Dorival está treinando muito com o Isaac e com o Osório, os dois zagueiros, para ver como ele potencializou. Vamos lembrar o Beraldo, ele está vendo se esses garotos têm potencial para ele poder aproveitar um pouco mais. E hoje, três garotos sub-23 do São Paulo, sub-20, né? Então, que estão no time do Júlio Batista, foram convocados à seleção brasileira sub-20, vai fazer dois amistosos com o Chile em Santiago, e o Igor Felisberto, lateral direito, o Jordney, que você pode jogar ele de volante, o segundo volante, ele joga nas duas ali, e o TT, que pode jogar pelos lados, pode jogar de meio atacante e tal, os três estão convocados. Acho que esses três também, o Dorival precisa dar uma olhada para aproveitar um pouco mais eles no time de cima, sabe?
1: Em relação ao São Paulo, é o que eu falo, o Dorival precisa dar uma injetada de ânimo no time, porque nem o efeito do jogo do Milionários, o efeito do treinador novo, ele não surtiu efeito, né? A chegada do Dorival Júnior. Sempre tem efeito do novo treinador.
0: Não teve diferença do
1: não
0: Dorival
1: teve.
0: Com o Roger, né? Vamos
1: não
0: falar a
1: teve,
0: verdade.
1: Não teve.
0: Até a substituição dos dois laterais. Que
1: sim.
0: Fez. O Milton.
1: Então, mas aí não é, já era o Dorival ali. Quando entrou, dobrou o lateral, eu falei, Dorival já falou pro Milton no final de semana, faz uma dobra lá de lateral. Porque é o que parece. Ruim, né? Mas é muita coincidência, né, Ademar? O Milton Cruz fazer e o Dorival no meio da semana fazer a mesma coisa. Então, eu acho que já ali do Milton Cruz já era orientação do Dorival, né?
0: Com todo respeito, os dois laterais esquerdos do São Paulo não dá um.
1: É, exato.
0: Você vai dobrar a ruindade?
1: Cara. Não, o Cruzeiro, falaram do Cruzeiro atrás do Wendel, pode? Olha, eu levo no aeroporto, hein?
0: Pra ontem, gente. É. Pra ontem, pelo amor de Deus, cara. Você dobrar a ruindade, com todo respeito. O Enzo não sabe marcar, parece. Bate pra bate até.
1: Bate.
0: Faltas que...
1: Absurdas.
0: E o tal do Wendel foi pra seleção brasileira.
1: É. Amor. Ele esteve nesse último ciclo aí, dessa troca de 300 treinadores.
0: Dorival
1: aí.
0: Até eu achei que o Dorival ia potencializar ele como no time titular, porque o Dorival convocou ele quando tava no Porto. Olha que coisa ruim.
1: É, realmente.
0: E o Moreira, que tá. O Moreira vem treinando de volante e às vezes de lateral esquerdo. Pô, testa outros caras. Pô.
1: É que o Moreira é direita, né? Isso que é duro, né? Vai improvisar do outro lado, é duro.
0: Ele vem treinando de volante e quando precisa ele joga na lateral, mas enfim.
1: Não, o que é mais difícil de entender é o Cedric lá com o Moreira no banco. Isso daí, olha. Eu um dia vou entender, ou o Moreira não quer saber de nada no treino, ou é um rapaz que se machuca demais, que é uma verdade também, mas não vejo, eu não consigo.
0: Faz tempo que não tá machucado.
1: Exato, e tá aparecendo, né, nos no suplentes aí, é convocado para os jogos, enfim. Mas o que eu tô falando é sobre isso, é ânimo, é brio, é raça, não tem problema você perder o jogo, mas... que você dê o seu melhor. E o time do São Paulo parece um time de morto, dentro de campo. Se você assistiu o jogo com o Roger Machado e a chegada do Dorival Júnior, falando dessa questão anímica, né, do cara ter tesão de estar vestindo a camisa do São Paulo, parece que não existe, parecia a mesma coisa. Ah, o Dorival tá lá, mas tá tudo certo, aqui é o resort mesmo, tricolor.
0: Já que nós estamos falando do Yuri Alberto agora no bloco anterior... A fase do Caleri também tá dura, hein?
1: Dura. Se bem que ele fez bastantes gols.
0: Mas faz um tempo que ele não tá. Que ele faz uns 5 jogos aí que
1: sim.
0: Ele. E assim ele tem.
1: Mas ele é um cara que briga.
0: Então, isso você não questiona. Mas eu tô falando assim, pô, a bola bate na canela dele e não entra, cara. De jeito nenhum também. Ele tá fazendo lutar, ele.

0: Ele
1: mas
0: não é.
1: A fase dele tá terrível.
0: É, ele é um cara que, às vezes, no jogo é único. Né? Se tivesse ali todo mundo a mesma intensidade de briga, de lutar pela bola que o Calleri tem, o São Paulo com certeza teria outro rumo. 18 horas e 40 minutos. Vamos ver o pessoal no WhatsApp? Tem mensagem, Celcinho? Vamos lá. Pessoal, manda, vai pro ar. Vamos lá.
2: Fala, Weber, Ademar, beleza? Que é o Matheus de São Mateus. Cara, é simples, quem tá no melhor momento é o Palmeiras. Líder do brasileiro, vai classificar na Liberta, tá classificado na Copa do Brasil. O Flamengo nem isso, né? Amanhã é contra tudo, contra todos. Um abraço.
3: Tá bravo. Boa noite, Weber.
0: Boa noite.
3: Weber, Palmeiras perde pro Flamengo de novo. O Palmeiras tá pro Flamengo, assim como o Cruzeiro tá pro São Paulo, o Vasco pro Corinthians. Freguesão. Nos últimos 25 jogos entre Palmeiras e Flamengo, Palmeiras ganhou só 4. Freguês. Paulo de Jundiaí.
4: Boa tarde, boa noite, Nova Brasil e bancada. Esse jogo vai ser 3 pro Flamengo e 2 para o Palmeiras. Flamengo na melhor fase. Palmeiras vai se lascar. Marcelo com o Calejão, Vila Carrão.
0: Abraço. Um abraço.
4: Bom final de semana a todos aí.
0: Valeu, um abraço pra você. Rápido break, na volta a gente fala de outro clube que vive uma fase terrível, e se perder, acho que volta para a zona do rebaixamento. Vamos falar do Santos depois do intervalo para Pão de Alhozinho. Resenha boa, tem Pão de Alhozinho. Dá jogo!
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14: Informações do trânsito e sobre rodovias. Tem a Raposo Tavares com lentidão da saída do Butantã até a altura do shopping, depois volta a ficar lento entre o Rodoanel e Cotia. Tudo isso por excesso de veículos. Você que vem para São Paulo, é na Grande Viana que você acaba reduzindo a velocidade do 25 até o quilômetro 22. 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
4: 18 horas e 47 minutos. Voltamos com o nosso Nova Brasil em campo para falar das coisas do Santos. Lembrando para você participar conosco através do chat do YouTube, como fez o Ivanilson. 5-0 Flamengo, ô louco, falando que o Wendel realmente é muito fraco. Um abraço para você, continua o Flamengo na frente, 81% no Nova Brasil em campo, 79% no jornalismo Nova Brasil. Vamos com as informações do Peixe com Felipe Camargo.
5: Fala, Weber, tudo bem? Um abraço a você, um abraço ao amigo ligado aqui no Nova Brasil em campo. Vamos atualizar então as últimas do alvinegro mais famoso do mundo, que entra em campo neste sábado às 19 horas para pegar o Grêmio. O grande objetivo do Santos é não entrar na zona do rebaixamento, mas Cuca tem vários problemas. Jogadores que sentiram problemas musculares no empate contra o San Lorenzo pela Copa Sul-Americana e um elenco curto para conseguir resolver estas situações. Igor Vinícius saiu com dores musculares, o Oliva também saiu com dores musculares, o Rolheiser saiu machucado do empate na Vila Belmiro, né? Então são muitos problemas, além do Álvaro Barreal, por exemplo, que está suspenso, além de também ter saído com dores musculares o camisa 22 do Peixe, ele foi expulso contra o Coritiba e vai cumprir suspensão. Aliás, Barreal já foi denunciado ao STJD pela entrada que gerou a sua expulsão lá na Neoquímica Arena, e ele pode pegar um gancho aí grande caso todos os artigos sejam cumpridos. É evidente que o Departamento Jurídico do Santos vai tentar desqualificar a denúncia para não permitir que o jogador tenha uma pena muito dura, né? Mas a suspensão automática Barreal vai cumprir no jogo deste sábado na gelada cidade de Porto Alegre. Fora das quatro linhas, a noite desta quinta-feira foi marcada por protestos das torcidas organizadas mais uma vez. O Santos fez a segunda reunião no Conselho Deliberativo para mudança no estatuto. Fernanda Cauí, presidente do Conselho Deliberativo, falou com a Nova Brasil em campo para tratar aí sobre esse assunto da mudança do estatuto.
6: Deixar claro que essa narrativa que alguns desenvolveram no sentido de que há uma influência da diretoria executiva em relação à votação do novo estatuto é uma percepção totalmente falsa, que a gente vem insistindo nisso, mas, claro, essa retórica no sentido de que há algum tipo de influência da diretoria executiva parece que tem vencido, né? Mas não é verdadeira. É por isso mesmo que a votação tem sido bastante parelha, com acatamento de muitas emendas de conselheiros, porque, de fato, os conselheiros têm votado com ampla liberdade, como sempre o fizeram em todas as votações aqui. Eu tenho insistido no sentido de que ninguém faz pressão sobre 240 conselheiros.
5: Esse, então, o presidente do Conselho Deliberativo, Fernanda Cauí. O Santos, que ainda pretende marcar mais uma reunião para tentar ter a aprovação das mudanças do novo estatuto, Weber Lima.
4: Portanto, aí o Felipe Camargo trazendo as informações do Santos, só trazendo a tabela do Campeonato Brasileiro, antes da gente falar do Santos, Ademar. Santos pega amanhã, 7 horas da noite, na Arena do Grêmio, o time da casa, né? O Tricolor Gaúcho. A gente começa a nossa transmissão às 4 horas da tarde com São Paulo e Botafogo. 5 horas tem no Barradão Vitória Internacional, no Maião Mirassol e Fluminense, esse jogo Grêmio e Santos. A partir das 8 horas no Futebol da Nova Brasil, tudo do Maracanã, de Flamengo e Palmeiras. No domingo, às 4 da tarde, Cruzeiro e Chapecoense, Remo e Atlético Paranaense no mesmo horário no Mangueirão, o Cruzeiro, logicamente, no Mineirão. No Itaquera, às 5h30, a transmissão de Corinthians e Atlético Mineiro. E para fechar o domingão, Vasco e Bragantino em São Januário. A rodada será encerrada na segunda-feira, a 17ª será encerrada na segunda-feira, com Coritiba e Bahia no Couto Pereira às 8. O Santos é o porteiro da zona dos fantasminhas que o Corinthians está brincando com os fantasminhas lá. E pega o Grêmio, que está um acima do Santos.
7: Exatamente.
4: Então, é um jogo pegado para o Santos fora de casa, Ademar.
8: É um jogo preocupante, porque o Santos vem se mostrando um elenco frágil. Quando faz boas partidas, como essa última que você abre por 2-0, você chega no segundo tempo, você cede o empate, né? Eu não sou especialista no assunto, mas eu tenho percebido, parece que fisicamente, o segundo tempo do Santos é sempre horroroso.
4: É verdade.
8: É preocupante o que acontece no Santos no segundo tempo. O Santos teria o que o Grêmio tem, o Carlos Vinícius, seu artilheiro, brigando pela artilharia ali e tal. Mas o Santos teria o Gabigol para ser esse cara, também não vencendo, ele muitos altos e baixos, mais baixos do que altos, chegou até a perder a posição porque fez beicinho lá ao ser substituído, enfim, é preocupante esse jogo para o Santos, mas esse é aquele jogo que se o Cuca tem que chegar no vestiário e falar, gente, esse aí é nosso desafio, porque certamente se a gente perder nós vamos para a zona do rebaixamento. E se a gente vencer, a gente deixa o Grêmio lá e a gente dá uma respirada. Então tem que tratar como decisão. E até o empate para o Santos, para mim, é bom resultado.
4: É, o Santos se empatar fora de casa, tá de ótimo tamanho. E o Santos e o Grêmio, se empatarem, terão de torcer pro Atlético Mineiro ganhar do Corinthians, pro Corinthians permanecer. Você vê que a situação começa a ficar mais complicada, por quê? Porque o Remo, surpreendentemente, eu sempre gosto dos trabalhos do Léo Condé. Ele faz ótimos trabalhos, faz bons trabalhos, sem ter grande matéria-prima na mão. Né? Foi assim no Vitória, foi assim no Ceará, apesar que no ano passado ele acabou caindo.
8: Aí, subiu
4: com,
8: e caiu.
4: Com o Ceará, subiu, caiu, subiu com Vitória. O Remo, nas últimas 3 rodadas, já não perde mais. Ganhou 2, empatou 1. Já está a 3 pontos de Corinthians, Santos e Grêmio. E pega no Mangueirão o Atlético Paranaense. Então, se o Remo ganha, começa a perigar dois grandes.
8: Ele tem 2 jogos em casa, o Remo. O Atlético e o São Paulo.
4: É verdade.
8: 2 jogos em
4: casa. Pode parar a Copa do Mundo fora.
8: Fora.
4: Antes da Copa do Mundo, fora da zona do rebaixamento. Assim,
8: certamente, a gente sabe o Mangueirão como vai estar. Né?
4: Sim, lotado.
8: Tá lotadaço.
4: Lotado.
8: Então, tem 2 jogos em casa. E sabendo também que se ele vencer esses 2, ele sai, cara. Então, olha que situação que está começando a ficar. Eu tenho dito para vocês, né, aqui, é muito, muito cedo, mas, assim, eu acho que o Remo, o Mirassol...
4: E a Chape... A Chape é certeza.
8: É. Um grande cai esse ano.
4: Também acho.
8: Um grande cai esse ano, gente.
4: É, cai porque, olha, tá tudo muito perto. Para vocês terem uma ideia, o Corinthians é o primeiro na zona do rebaixamento, tem 18... O Botafogo é o 9º, tem 21. Aí só fazendo aí uma conta do São Paulo, São Paulo é o 4º do campeonato, tem 24. E esse Botafogo que tem 21, se ganhar amanhã do São Paulo, já chega lá em cima. Então quer dizer, isso que o Ademar tá falando, tá tão achatado, tão perigoso, porque 2 rodadas, meu amigo, você tropeçou ali, você entra lá pra zona do rebaixamento na reta final, você não sai mais. Né? Fica muito mais difícil. Vamos fazer aqui os nossos palpitômetros, Luiz Ademar. Começando novamente para a gente fazer aí o nosso corte para o Instagram, para as redes sociais, para o TikTok. Até para você que quiser seguir o Nova Brasil em Campo no Instagram, @Nova Brasil em Campo no TikTok. no Kauai, tá lá, você vai ver os nossos cortes, vai ver o palpitômetro, e hoje tô eu, Ademar aqui, Ademar e eu, vamos lá então, pros palpitômetros, bola de cristal, começando, vamos começar pela ordem, São Paulo e Botafogo, Ademar.
8: 1-0 São Paulo no sufoco.
4: Eu acho que 0-0, sofrível no Morumbi, para São Paulo e Botafogo. Grêmio e Santos.
8: Rapaz, 1-0 Grêmio.
4: Ai.
8: Tô botando fé nesse Santos, que perda.
4: 1-1, Grêmio e Santos. Mirassol e Fluminense.
8: 2-1, Mirassol. Vamos, Mirassol!
4: Mirassol, gente. Povo de Mirassol.
8: Classificado na Libertadores.
4: Classificado na Libertadores com o time descansado, pô. Já descansaram na semana passada, tomaram uma traulitada do Galo, pô. Descansaram de novo. 1-0, Mirassol. Flamengo e Palmeiras, você já falou, 2 a
8: 2,
4: né? 2-2, eu falei 1-0, Flamengo. Dos paulistas, quinta falta. Corinthians e Atlético Mineiro.
8: 2-1, Corinthians.
4: 1-1, Corinthians e Galo. Vasco em São Januário contra o Bragantino. Semana passada eu errei, né? Eu falei esse Vasco e Bragantino, a semana passada é hoje.
8: Esse eu vou 0-0.
4: 0-0? Vasco vence por 2-0. Portanto, aí o nosso palpitômetro nesta sexta-feira. Ademar, um grande abraço. Amanhã estaremos juntos para mais uma jornada esportiva na Nova Brasil.
8: Amanhã, obrigado pela sua audiência. Contamos com a sua audiência. Amanhã começamos às 4 horas com São Paulo e Botafogo, direto do Morumbi.
4: Legal, olha, quero agradecer todas as mensagens do... rapaz, que legal, um rapaz aqui, cadê o nome dele? Cadê o nome dele? O Nivaldo. Nivaldo, um abraço pra você. Tinha que subir aqui, rapaz. Tinha que subir aqui nos estúdios pra conhecer a gente. Acabou de retirar o kit churrasco do Quintal do Espeto. Mandou a foto aqui do kit do Quintal do Espeto que ele ganhou no final de semana. Então, parabéns, Nivaldo. Um grande abraço. Não retira aqui? É lá em Moema? Então retirou lá no Quintal do Espeto de Moema. Então não dava pra subir mesmo. Subir lá do Quintal do Espeto de Moema não é uma boa ideia, não. Mas é isso daí, Nivaldo, um grande abraço pra você. E alguém mandou uma mensagem aqui, que hoje, sabe o que é hoje, Ademar? Dia do massagista.
8: Hoje é dia do abraço também, hein?
4: Ah, é dia do abraço?
8: E pra você, aquele abraço, hein? Pra você da nossa audiência total, aquele abraço. Hoje é dia do abraço também.
4: Boa, maravilha. Eu não lembrava disso não, mas apareceu aqui, dia do massagista. Então, obrigado pela audiência, pelo carinho. Amanhã, voltamos às 16h com rodada dupla. Na primeira, São Paulo e Botafogo, direto do Morumba. E depois partimos pro Maraca, pra Flamengo e Palmeiras, com pão de alhos com pão de alhozinho da jogo. Eu vou dar um abraço, que hoje é dia do abraço, Luiz Ademar. Tchau!
7: Você tá indo muito bem, Weber. Parabéns.
4: Valeu, um abraço, Milton! Valeu!
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15: Fala agora da Avenida Brasil. Trânsito segue com ótimas condições na direção de Pinheiros, pouco mais carregado no tempo de semáforo da 9 de julho e também na passagem pela Rebouças, mas é no sentido do Parque Ibirapuera que tem que ter um pouco mais de paciência. Entre a Rua Argentina e o acesso a Pedro Álvares Cabral, trânsito travado. A Rua Groenlândia é uma ótima opção para você seguir na noite de hoje. 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
4: Você sabe qual a relação entre cérebro e intestino? A sensação de barriga estofada em dias de estresse, intestino preso em períodos de ansiedade ou desconforto abdominal antes de situações importantes são muito comuns. Tais sinais mostram a relação direta entre o intestino e as emoções, que vai muito além da digestão. A comunicação entre intestino e cérebro ocorre em mão dupla. O intestino envia sinais para o cérebro e responde aos estímulos do sistema nervoso central.
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0: Nova Brasil FM, mais que moderna brasileira, Chico Vila do Sossego, 7h20. Bom fim de semana, continue por aqui.
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2: Vamos com informações agora sobre a marginal do Rio Pinheiros na direção de Interlagos. Uma ocorrência na altura da Raia Olímpica da USP, gerando um trânsito congestionado para você que passa a partir da ponte do Jaguaré. Após esse trecho, novamente pisando freio entre a ponte Engenheiro Ari Torres até a ponte Transamérica por excesso de veículos, região da Giovanni Grunco funcionando melhor. 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
3: Evite a Avenida dos Bandeirantes. Já busque o trajeto alternativo da jornalista Roberto Marinho. Bandeirantes parada no sentido do sistema Anchieta Imigrantes, da Guaraiúva até a Avenida Afonso de Croartoné. Reflexo de uma ocorrência na Miguel Stefano, que travou o caminho. Já a jornalista Roberto Marinho vem mais carregada só no cruzamento com o corredor norte-sul. 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Luana Scardovelli, Nova Brasil FM.
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0: Você que está ligado aqui na Rede Nova Brasil, FM mais que moderna brasileira, os Gilsons, Love, Love, 8:02. Continue com a gente, porque por aqui o fim de semana que está só começando, tem muita música para você. 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
3: Olha, cuidado com o túnel 9 de julho. Ele será interditado a partir das 10 horas da noite na direção do bairro, com interdição total para serviços de lavagem e varrição. Busque o caminho alternativo com o Peixoto Gomide funcionando melhor. Já na direção do centro, não terá interdição nessa madrugada. Desbloqueio deve acontecer amanhã, por volta das 5:30 da manhã. 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Luana Scardovelli, Nova Brasil FM.
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0: Oi, boa noite, tudo jóia? Seja bem-vindo, bem-vinda. Essa é a Rede Nova Brasil FM, mais que moderna brasileira. Noite de sexta-feira. Prazer imenso estar com você, dia 22 de maio. Vamos lá para mais um Sob Medida. Você conhece, uma hora de música sem intervalos. Começamos com Gilberto Gil e a novidade.

Essa é a Nova Brasil FM mais que moderna brasileira, 8 horas mais 8 minutos. Prazer ter você ligado por aqui, curtindo mais uma edição do Sob Medida. Agora tem Titãs, É Preciso Saber Viver.

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0: Num imenso outdoor, Adão e Eva.
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0: Essa é a Nova Brasil FM, mais que moderna brasileira. 9:02. Obrigado por sua companhia. Esse é o som de Djavan, encerrando mais uma edição do Sob Medida.
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